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1: Olá, muito bom dia. Seja então bem-vindo a mais uma edição do A Nossa Terra. E depois de termos dedicado o último programa por inteiro ao Concelho de Paredes, dando voz ao Indie Music Fest e à Associação Novo Cântico, vamos hoje visitar, nas duas horas, várias freguesias de Penafiel. Na primeira parte do programa, vamos visitar as freguesias de Penafiel, São Martinho de Recesinhos e Rio de Moinhos. O que é que une estas três freguesias, perguntam vocês aí em casa? Todas têm grupos de canto polifónico, ou mais comumente chamados grupos corais, que mostram os seus dotes para além da igreja paroquial e do canto litúrgico. Na segunda parte do programa, vamos de visita à freguesia de Diez, onde está assediada uma associação jovem, mas cheia de projetos, a Associação Sou da Rua. Apesar do nome, trata-se de uma associação cultural e recreativa que pretende dar vida à zona ribeirinha da freguesia, no lugar de Entre os Rios. Fique por aí, vão ser duas horas repletas de histórias interessantes.
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1: Vamos começar então por falar do Grupo Coral Recreativo e Cultural Polifidelis, da Igreja Matriz da cidade de Penafiel, do Grupo Coral Rodrivina, de Rio de Moinhos, e ainda do Grupo Coral de São Martinho de Recesinhos. Diz-se que cantar é rezar duas vezes, e nos dias que correm ainda há muitas pessoas que se dedicam à música litúrgica para animar as eucaristias, as missas de festa e até mesmo casamentos. Alguns desses grupos corais dão, e outros já deram, concertos em várias igrejas da região e até no estrangeiro. Cânticos a quatro vozes, acompanhados pelo órgão, embelezam qualquer missa ou outra celebração religiosa. O Grupo Coral Polifidelis existe há 35 anos, tem 20 elementos, mas já teve 46, ensaia todas as sextas-feiras e destaca como um momento alto da sua existência a atuação que fez com a Orquestra do Norte, já lá vão há alguns anos. O Grupo Coral de Rio de Moinhos deve o seu nome à junção de dois nomes, Rodriguinho e Vininha, duas pessoas da terra muito ligadas à igreja. Existe desde 1973, tendo sido legalizado em 1992. Conta com 35 elementos, já gravou um CD, além da música litúrgica, canta também música mais popular e coros de ópera, ensaia todos os sábados. O Grupo Coral de São Martinho de Recesinhos tem 39 elementos, mas já foram 63. Neste mês de setembro assinala 40 anos de existência. No passado dia 13 de agosto deu um concerto na Igreja Matriz de Penafiel, ensaia às segundas e sextas, tem várias músicas originais e já fez 4 concertos com a Orquestra do Norte. Já cantou a missa em Fátima duas vezes, já gravou um CD e viajou muito pela Europa. Já iremos saber por onde. Em comum, estes três grupos têm duas coisas: precisam de mais vozes, especialmente masculinas, e os seus fundadores ou atuais diretores trabalham ou já trabalharam na antiga Portugal Telecom de Penafiel. São todos conhecidos e amigos e estão aqui connosco nesta manhã para partilhar a sua música, assim como muitas das histórias. Penso não ter dito nenhuma mentira, ou pelo menos meias-verdades, vamos chamar-lhe assim. Para a conversa temos então 6 convidados. Ainda não chegaram todos até nós, mas estamos a contar que cheguem a qualquer momento. Mas aqui no estúdio já tenho a Lídia Barbosa. Tem 37 anos e está desde os 12 no Grupo Coral Polifidelis. Do mesmo grupo, Bernardino Almeida, mais conhecido por Leiria, estamos a contar que chega a qualquer momento, é um dos mais velhos e dos fundadores do Polifidelis, tem 71 anos, está aposentado da PT, como não podia deixar de ser. Carlos Couto tem 54 anos, trabalha na PT, sempre gostou de música, está no Grupo Coral de Rio de Moinhos, no Concelho de Penafiel, há 41 anos. Há 31 que é o ensaiador e responsável. Manuel Marino também ainda não chegou até junto de nós, mas contamos que chega a qualquer momento, é professor de música, tem 39 anos, Está no grupo de Rio de Moinhos há 28, portanto, desde os 11 anos de idade. Alexandrino Fernandes, também aposentado da PT, tem 76 anos, é o responsável e o ensaiador do grupo de São Martinho de Recesinhos, Conselho de Penafiel. Em tempos chegou a ensaiar também o Polifidelis. Abel Ferraz tem 80 anos, é aposentado da PT e é o mais velho elemento do grupo de Recesinhos e o pai da mais nova do mesmo grupo. Muito bom dia aos que já cá estão. Muito obrigada por terem vindo pontualmente até nós, não é? Portanto, já aqui fica o recado para os que não estão. E portanto vamos já começar por falar de música. E eu sugeria para arrancarmos esta emissão especial que ouvíssemos se calhar um tema do Polifidelis. O que é que me sugere, Lídia?
2: O tema escolhido hoje para ouvirmos é o Vidiaqua.
1: Portanto ficamos então com o Vidiaqua e vamos já de seguida à conversa.

0: vamos então, depois de ouvir um tema cantado pelo Poli Fidelis, vamos conhecê-lo um bocadinho melhor. O grupo coral começou com 10 elementos há 35 anos atrás. Aliás, há 33 começou a cantar a 4 vozes e durante este tempo já atuou, enfim, em alguns sítios fora do nosso país, por essa Europa fora. Hoje está mais limitado às celebrações eucarísticas e casamentos, que são cada vez menos. Quem acompanhou estes 35 anos de perto foi o Sr. Leiria, um homem cheio de histórias para contar. Muito bom dia, Sr. Leiria. Antes de mais, muito obrigada por ter vindo até nós. O grupo coral Poli Fidelis nasce precisamente porque o que vos antecedeu morreu. E, portanto, à altura, o Padre Albano lançou-vos o desafio de criar um novo grupo. Terá sido mais ou menos isso?
1: Sim, não foi bem. Eu é que...

0: não tem nada, não tem aleluia, não sei bem como é que isto funciona. Já. Pronto, depois daí começou o grupo a desenvolver. Depois tive a sorte de encontrar este homem que está aqui ao meu lado. Foi o mentor, foi o homem
1: que é o senhor Alexandrino, lá em casa eles não veem, não é?
0: Que deu vida a que hoje fôssemos aquilo que somos. Podíamos ser maiores, a nossa Câmara ajudasse a que isto desenvolvesse. Sempre pensei, com a vinda do Alexandrino, que conhecia bem e sei bem aquilo que ele vale, assim, vou fazer aqui um grande grupo. Eu chamei-o a ele, ele veio para o Recreatório, eu chamei-o para a Labana, chamei não, antes fui lá, para a Labana. O Alexandrino vai-se embora. Isto vai acabar. Então como é que vamos fazer? Ele pode chegar aqui. O senhor Palabano vai, eu venho aqui chamá-lo, guarda-se disso. E o Palabano, ele chegou lá e o Palabano veio logo atrás dele. Neste que o Palabano fez uma homilia a respeito dele se ir embora, blá, blá, blá, e ele não sabia do que ia pesar. Mas que a partir daí ele tornou, voltou, mas depois por motivos a missa alterou a missa.
1: A vossa missa passou para as 11 e não era compatível
0: não
1: com
0: é, não
1: com
0: é, então. Pois, e a dele também, a dele é que. A dele é que passou para a coisa. Então,
2: depois lá era às 11, eu não podia estar aqui.
0: Não podia estar aqui.
1: Têm que se aproximar dos microfones, senão lá em casa ninguém vos ouve. E, portanto, na verdade, os anos 90 foram, enfim, os vossos anos áureos, não é? Exatamente. Portanto, chegaram a ter 56 elementos. Exatamente. Havia muitos casamentos, muitos concertos. Hoje as coisas estão um bocadinho mais esmorecidas.
0: Com certeza, mas de maneira. Há uma pessoa que ajudou a que isto começasse a banjar, foi o Sr. Padre Gabriel.
1: O Sr. Padre Gabriel,
0: não nos passava grande atenção ao nosso trabalho, nem nada. E pronto, e as pessoas começaram a ir embora, e algumas disseram assim: Sr. Lia, o que é que ia fazer? Não damos um passeio, não damos nada, e começaram a desaparecer. Pronto, depois, claro, veio, não sei quem foi, o Zé ainda esteve um tempo com a gente e, a ajudar-nos e tal. Depois apareceu, sabe que foi o Nelo que apareceu, também começou a.
3: Vamos. Foi muito tempo antes.
1: Portanto, vamos incluir aqui na conversa a Lídia, que está também aqui connosco. Nasceu 2 anos antes da fundação do Polifidelis, mas aos 12 anos de idade foi já para o grupo coral pela mão do pai, que já lá andava e que entretanto saiu. Ela ficou, é organista, já foi ensaiadora e naturalmente também é uma das vozes do Polifidelis. Portanto, quer ajudar aqui a memória do Sr. Leiria, portanto isto já passou por algumas mudanças, por algumas mutações.
3: O Sr. Alexandrino saiu do grupo coral.
1: Estávamos a falar mais ou menos em que ano?
3: Foi década, pelo menos. Da missa nova do Padre Leandro. Há quase 22, 23 anos, mais ou menos.
2: Cantámos no grupo.
1: Portanto, na década de 90.
2: O grupo Coral de Maraviel.
3: Mais alguns da Nossa Senhora do Carmo. Alguns grupos corais aqui da paróquia de Penafiel.
1: Portanto, estávamos na década de 90.
3: Sim.
1: E estava o Sr. Alexandrino
3: a dirigir.
1: Mais. E, portanto, todos os que estão aqui, sim, e sim. Outros, naturalmente. Portanto, mas a dirigir seria o Sr. Alexandrino.
3: Na altura, sim.
1: E, portanto,
3: o organista da altura foi o futuro maestro Manuel Garcês. Que teve durante bastantes anos também no grupo coral. Entretanto, saiu, fiquei eu como organista e o Zé a ajudar também a ensaiar.
1: O Zé, que está aqui no estúdio, mas está lá num cantinho, não é? Porque o estúdio é pequeno, temos o estúdio cheio com muitos convidados e, portanto, não havia sítio para o Zé se sentar aqui pertinho de nós, mas daqui a bocadinho já vamos chamá-lo. Mas, para todos os efeitos, o momento mais marcante, na vossa opinião, foi quando cantaram com a Orquestra do Norte. Isto foi um espetáculo conjunto? Foram só vocês e a Orquestra do Norte? Tem ideia? Lembra-se, Lídia?
3: Sim,
2: fizemos aqui uma vez e fizemos 4 com o São Martinho. E fizemos uma com o Rio de Mendes também.
0: Uhum.
1: Portanto, na verdade, o Sr. Alexandrino foi quem foi dando formação àqueles que estão aqui, que são os mais antigos do concelho, não é?
2: Sim. Eu comecei aqui com o grupo por uma coisa muito, muito simples, muito engraçada, que o Leiria ainda não disse. Foi no casamento da filha do Artur Agostinho.
0: Nós foi aí que se começou.
2: Que ela ia casar, o Artur Agostinho era um amigo nosso da PTA.

0: diz: a minha filha vai casar e queria um grupo coral e tal. Então vamos formar. E formámos um grupo coral para cantar só no casamento dela. O padre Albano foi ter e tal, e a gente continuou com o grupo.
1: Mas atenção, posso. É que com o Alexandrino foi. A Luzia casou há 35 anos. Mas com o Alexandrino foi a primeira vez que cantámos a vozes.
2: A quatro vozes.
1: A quatro
2: vozes.
1: Portanto,
2: então eu posso dizer que foi há 33 anos.
1: 33 anos, exatamente. Se cantou com o Alexandrino. Ele quando chegou aqui, ele perguntou-me antes de vir: quantos elementos tens? Eu fiz a conta e disse assim: está bem. Que ele queria um X de elementos para cada voz. Mas antes disso, já cantávamos de volta do órgão com o Gaspar. Foi o organista, o seu organista.
2: Portanto, mas são 35 anos de vivências muito intensas, de muita aprendizagem, de histórias certamente muito bonitas. Há algum momento que lhe tenha sido particularmente querido e que não vá esquecer nunca mais?
1: Para mim, olha, para mim foi, como eu disse, cantar com o grupo que nós juntámos, quando foi aqui na Misericórdia, juntámos o grupo nosso e o dele para cantarmos. Esse foi marcante.
2: Porque o Sr. Alexandrino era o responsável pelos dois.
1: Exatamente.
2: E, portanto, juntava-vos com alguma frequência.
1: Assim.
2: Eu sei, aliás, que tiveram a oportunidade de cantar em Londres e na Senhora de Guadalupe, em Espanha, que também foram juntos, não é? Portanto, nessa altura, com o grupo de Recesinhos, mas enquanto o Sr. Leiria era membro ativo do grupo Paulo Fidelis.
1: Ele fazia favor e nós faz disso, que somos amigos, de me convidar e ir com eles passear, eu vou. Então, se puder, ajudo por lá naquilo que podia. Mas que foi marcante na Sé Catedral,
2: em Londres.
1: E não sei, aquilo que cantámos lá.
2: Portanto, nunca mais vai esquecer.
1: Não, essas coisas não esquece.
2: E já ouvi dizer que também andava lá perdido nos jardins, enfim, pronto. Não, essa parte não é para contar, não é? Avançamos. E, portanto, eu ouvi também contar umas histórias de uns merendeiros que a esposa fazia, dos lanches de encontros de coros. Portanto, à mesa, neste caso, nos merendeiros, isso, essa parte também não esquecem, não é?
1: Não, não esquece. A minha mulher punha no fim da missa, dizia-nos assim: logo às 3 horas estás na capela da Senhora da Guia e a sexta à cabeça para o merendeiro. Isso era para que as pessoas do grupo ganhassem
2: ânimo, ficassem entusiasmadas.
1: Exatamente. Porque se não for assim, isto não rima muito.
2: E, portanto, foram momentos efetivamente marcantes. Eu sei que vocês fizeram um encontro de coros em Matosinhos também, que também foi um momento bonito, que recorda com alguma saudade.
1: Sim, eu recordo. E o Alexandrino foi uma viagem, para mim, enorme. Parecia que estava a percorrer mais de 200 quilómetros e foram só 30, porque ele, todo o caminho, me consumiu a cabeça.
2: Ah, portanto, eu não sou a única vítima. Portanto,
1: fui a vítima. Onde é que tu vais? O que é que vamos fazer? Nós, é um local onde há grupos maravilhosos, há quatro vozes, vamos lá fazer nós. E disse assim: tenha calma, eu sei que você vale. Vamos levar. E chegámos lá, fomos os últimos a cantar e ficámos convidados para continuar todos os anos. Depois do padre dizer assim: isto aqui é só para coros de locais. Pronto. E quando nos ouviu, disse: ficais a continuar todos os anos. Isso aí é marcante para mim. Mas ele deu-me cabo da cabeça.
2: Portanto, já era um senhor massacrante aqui há uns anos atrás, não é?
1: Sempre fui. Bombeiro, meio bombeiro. Para que o grupo não acabasse. Não, eu sou meio bombeiro.
2: Portanto, mas ele é que era o massacrante, o senhor Alexandre.
1: Massacrou-me a mim.
2: Ah, massacrou, pronto.
0: Porque as pessoas, quando querem coisas, tem que levar na cabeça.
2: Pois claro.
0: Não pode ser assim.
1: Ainda bem que ele se acorda.
2: Porque ele sabe bem que massacra a cabeça às pessoas, não é?
1: Mas foi verdade, ele sabe disso. Ainda bem que ele está aqui para ouvir. Foi tudo caminho. Daqui a dias o Luís Sonoro disse: lembra-se do Alexandrino, que é do teu lado, ia sempre dizer que tu fizesse mal. Ele disse: tenha calma.
2: E portanto tudo se resolveu e tudo correu bem.
1: Resolveu.
2: E, portanto, deixaram marca em Matosinhos.
1: E trouxemos lá a marca do nosso grupo. Foi muito importante.
2: Sem dúvida. Ainda que não façam parte do grupo, Joaquim Barbosa, de 52 anos, e Antídio Ferreira, de 52, aliás, de 56, são apreciadores da música coral de Penafiel. Ao grupo da Matriz, desejam tudo de bom e que continue a cantar por muitos e bons anos.
3: válido e bem válido. É pena que não tenha mais elementos, é pena que, como tudo na vida, poderia ser um pouco melhor, que já foi, mas além de muitas das vezes também não é só a qualidade, também é o esforço que as pessoas fazem que é o mais importante. E acho que tem uma parte muito positiva, que é brilhantar ou alegrar um pouco a missa dos domingos às 11h30, neste caso, que é uma parte muito importante, que eu gosto de ouvir, mas nem sempre posso.
4: Eu gosto de ouvir cantar por uma razão muito simples. Quando vou à missa, né, como é evidente, ouvir cantar o corpo coral, tenho que ir à missa. Eu, nas igrejas, a mim motiva-me bastante uma boa liturgia do padre, mas também um bom cântico de um bom grupo coral, neste caso. Gosto de música, gosto muito de música. Fico contente e fico muito motivado mais para ir à igreja quando de facto observo e ouço uma boa música, um bom grupo a cantar.
2: E portanto, na verdade, depois de ouvirmos este testemunho, sente-se lisonjeado por saber que as pessoas valorizam o vosso trabalho e que apreciam aquilo que faz, aquilo porque tem lutado estes anos todos.
1: Olha, e quando a minha mulher era viva, dizia-lhe muitas vezes a ela, os dias de ensaio, para algumas pessoas costumam ser biscatos, para mim era um dia de festa. Pensava nisso. E a missa igual. Para mim um ensaio e a missa era uma festa. Portanto, nunca me preocupei muito e fiz sempre tudo com gosto. Ainda hoje faço as coisas com gosto. Estou sempre, quando alguma coisa não corre bem, eu estou sempre a pôr
2: água na fervura
1: para que aquilo não arrebente, não pare, que já tinha parado há muito tempo, porque houve aqui há tempos que o nosso maestro, fomos de férias, foi o ano passado, há 10 anos. Foi de férias e depois não vinha mais. Acabou.
2: Mas já passou.
1: Já passou.
2: Portanto, já passou. Eu ia entrar aqui na conversa com a Lídia, que já apresentei há pouco. O senhor Leiria diz que os dias de ensaio e os dias de missa são dias de festa para ele, que nunca sentiu um peso por ter essa responsabilidade. E no caso da Lídia?
5: Tem alturas.
2: Portanto, basicamente é mais ou menos como aquele senhor que foi de férias e não queria voltar, será isso?
5: Mais ou menos.
2: Já às vezes.
5: Então,
2: o que é que motiva, o que é que origina que se vá aguentando de pedra e cal ao fim de tantos anos, porque tem mais de metade da sua vida dedicada ao Polifidelis, não é? Portanto, e a partir de muito cedo com muitas responsabilidades, porque é organista há muitos anos.
5: Desde os 19.
2: Portanto, isso já é há muito tempo. Também quase metade da sua vida,
5: quase.
2: Não é? Portanto, isso, o que é que, de onde vem essa paixão, esse gosto?
5: Desde muito cedo que costumava ir à Eucaristia e ouvia o grupo coral a cantar. Música sempre gostei. Então, uma coisa motivou a outra e o meu pai puxou por mim para ir para lá.
2: E portanto foi daí que nasceu o gostinho.
5: Sim.
2: E que entretanto ainda não morreu, apesar de ter momentos de lhe apetecer morrer para a música, não é? Sente falta do grupo quando não pode estar presente? Ou com esse cansaço já lhe fazem bem umas fériasitas de vez em quando?
5: Sinto falta.
2: Sente falta, mesmo quando está de férias?
5: Sim.
2: Sente a falta, porque já são se calhar mais do que um grupo coral, serão um grupo de amigos.
5: Sim, também.
2: Também.
5: Também.
2: O Zé levantou a cabeça, quereria dizer alguma coisa. Não, pronto.
6: Mas
2: sem dúvida é o que ele está a dizer. Lá em casa não o ouvem, mas eu repito aquilo que ele disse. Portanto, ele disse que é efetivamente um grupo de amigos. Eu sei que faz parte de um grupo também interparoquial. O Padre Paulo fez questão de unir as paróquias, os grupos corais das várias paróquias. Tem sido uma experiência interessante.
5: Bastante interessante. Também com as duas pessoas que estão a ensaiar, transmitem muitos os ensinamentos a nível musical, litúrgico.
2: E portanto é útil essa partilha.
5: Sim,
2: e esse enriquecimento dos vossos conhecimentos. Eu sei que tenho um pequenino sonho, que era cantar com o Polifidelis na Sé Catedral no Porto, é isso?
5: Também.
2: E porquê?
5: Sinto diferente.
2: portanto tem uma mística envolvente portanto, ao canto litúrgico, portanto gostava de poder um dia cantar lá.
5: Sim.
2: Isso é um sonho longínquo ou há alguma possibilidade disso vir a concretizar?
5: Acho-me um pouco longínquo neste momento.
2: É?
5: Sim.
2: Porquê?
5: Dado o facto de haver muito poucas pessoas para fazer isso também, e também com as eucaristias todas que existem, tantos trabalhos à volta em relação à igreja, que não dá tempo para tudo.
2: Pois, portanto, na verdade é sempre complicado fazer a junção das vossas vidas pessoais com...
5: Sim, também.
2: A conciliação das vossas vidas pessoais com o canto e o coro. Para todos os efeitos, vocês ensaiam, eu ia dizer que são os que ensaiam mais, mas não, parece-me que é São Martinho de Recinhos que ensaia duas vezes por semana, vocês ensaiam uma vez por semana. Mesmo assim, sentem que esse tempo que ensaiam que é suficiente para aquilo que vocês pretendem?
5: De momento, para o que fazemos, é o suficiente.
2: Portanto, para já, chega assim. Portanto, chega assim. É sempre bom ouvir elogios. Ouvimos há pouco o Sr. Joaquim Barbosa e o Sr. Antívio de serem rasgados elogios ao vosso trabalho. Isto incentiva naqueles momentos de maior tristeza.
5: Sim, incentiva bastante.
2: Portanto, vocês não vivem de palmas, porque dentro da igreja normalmente não se valoriza o burgrão com palmas.
5: O objetivo é estar a cantar para Deus, neste momento, que é na igreja, não é?
2: Claro. E, portanto, não estão à espera das palmas, mas gostavam de as sentir, pelo menos de forma virtual.
5: Sim.
2: Porque qualquer artista gosta, e vocês também são artistas, não é? Ou não?
5: Não. Um bocadinho.
2: Só um bocadinho. Pronto, está bem. Tempo agora para nos afastarmos um pouquinho do centro da cidade de Penafiel, para conhecermos o grupo coral Rodrivina, com 35 elementos, com uma média de idades a rondar os 35 anos. O grupo já cantou em Évora e chegou a cantar em 60 casamentos por ano. Nos tempos que correm, se cantar 6 num ano já não é muito mal. A altura agora para ouvirmos cantar, e portanto vamos ouvir um tema à escolha aqui do Manuel Merino, que é o professor responsável pelo...

0: ainda não chegou até nós, é sem dúvida Carlos Couto, mas já temos aqui connosco o jovem Manuel Marino, que é professor de música, chegou ao grupo apenas aos 11 anos, pelas mãos de um irmão. Esteve a trabalhar na Madeira durante 7 anos e foram esses os únicos anos em que esteve afastado do Rodrivina. Mas assim que regressou ao continente, voltou ao grupo, onde passou já milhares de partituras computador. Bom dia.
1: Olá,
0: muito obrigada por ter vindo até nós. Portanto, milhares de partituras, exagerei, foi?
1: Não.
0: Não. Que eu vi um ar de... Bem, se calhar não era bem isto que eu devia ter dito. Portanto, mas é mesmo verdade. Que já passou milhares de partituras. É um trabalho que faz mesmo assim com prazer. Só de ouvir, portanto, só de ouvir dizer passar milhares de partituras, já me cansa. Portanto, fazer isso ainda deve ser um trabalho mais árduo.
1: Eu não considero o trabalho, para mim é um vício.
0: É prazer.
1: É um vício. Dá-me mesmo gosto de passar partituras. Pronto, não sei. Continuei a
0: ligado.
1: Sim, sempre ligado. E sempre que vinha cá de férias,
0: mantinha-se
1: sempre
0: ligado.
1: Cantar aos ensaios. E sempre que havia partituras que
0: o
1: Carlos precisava, mandava.
0: Que mal chegou à Madeira, a primeira coisa que fez foi tentar procurar um grupo coral. Portanto, está-lhe no sangue.
1: Foi logo imediatamente. A minha esposa foi colocada lá em janeiro. E eu fui no final de fevereiro. E logo nessa semana, ela já tinha arranjado casa. E logo nessa semana fui. Vamos procurar um couro.
0: Portanto, ela procurou casa e depois procurou o couro. Portanto, que era o segundo aspecto mais essencial na vossa vida. Portanto, isto está realmente no sangue, não é?
1: É o canto mesmo que
0: faz parte, que não podem viver sem ele já.
1: Exato. É mesmo o canto.
0: Passado os anos que esteve fora e, portanto, que não acompanhou de forma semanal, pelo menos, o Rodrivina, quando regressou, encontrou-o da mesma maneira que ele tinha ficado ou as coisas abanaram ali um bocadito?
1: Como aqui o Sr. Leiria já disse, o Sr. Alexandrino também, todos passamos fases menos boas e
0: portanto,
1: isso também
0: ali,
1: aconteceu connosco.
0: Ali os anos 90 foram os anos áureos do canto polifónico, se calhar, para todos. Terá sido assim ao Sr. Alexandrino. Concorda? Portanto, ali a década de 90 terá sido a época áurea de toda a música coral aqui, pelo menos no concelho.
2: Para esse tipo de música, temos nós o Dr. Ferreira de Santos, que foi nessa altura que ele começou a andar por aí. E ele, um dos melhores autores de música litúrgica do país.
0: Portanto...
2: E foi nessa altura que ele começou a lançar polifonia nos coros, músicas, a maior parte da autoria dele.
0: E portanto, terá sido nessa altura que houve de alguma maneira uma injeção de energia
2: para
0: este tipo de música.
2: Foi.
0: E portanto, vocês sentiam-se de alguma forma inspirados.
2: E depois ele tinha muita atividade, ele vinha com frequência a São Martinho, várias vezes lá veio. Aqui, eu não sei se a Rio de Munhoz também, porque ele vivia aquilo que escrevia, não é? E depois, como sabia que os grupos que estavam a cantar aquilo que ele tinha pronunciado, ele então vinha nos visitar.
0: E ouvir cantar, não é?
2: Foi.
0: E portanto, a maneira que ele tinha de ver aquilo que. Como é que as pessoas cantavam o que ele escrevia, era vindo ver as vossas.
2: E depois
0: as
2: também
0: vossas
2: fazia, ele chegou a fazer concertos. Com 13.
0: Pronto, é que chegou aqui o Sr. Carlos Couto e já distraiu toda a gente.
2: Com 13.
0: Portanto, está tudo no ar.
2: 14, 15 grupos corais da Diocese do Porto. Uma no Pavilhão de Espinho, com 800 vozes. Outra no junto ao Palácio de Cristal, como é que se chama ali aquela casa?
3: Torre
2: da Marca. Também com 14 grupos corais da Diocese. E então ele começou a incentivar de forma espetacular o canto a vozes. Porque ele, pronto, era conhecedor daquilo, gostava daquilo que fazia. E então, como gostava daquilo que fazia, procurava inserir na cabeça dos outros aquilo também.
0: Claro, e portanto, esses foram os anos áureos. Para aguentar esse ritmo, essa vivacidade, essa energia que nasceu ali naquela altura, tiveram que fazer muitos esforços e se calhar não aguentaram aquele ritmo e aquela energia daquela época. Portanto, hoje as coisas estarão um bocadinho menos enérgicas.
2: Estão um bocadinho menos. Nós, no Grupo Coral São Martinho, Tivemos também outra coisa que nos iluminou praticamente, foi o padre António Soares Moreira, que era um padre músico fora de série. Ele não precisava de instrumento nenhum para ensaiar os cânticos. Ele punha as letras, as músicas à frente e cantava as notinhas todas direitinhas. O solfejo dele era impecável. Não precisava de qualquer instrumento para ensinar o cântico, não é? E então também tinha a mesma doença do padre Freire Santos, que era as quatro vozes, não é? Ele punha nas comunhões solenes, chegou a pôr crianças a cantar a quatro vozes.
0: Portanto, mas era para ali que ele queria. Pronto, ir, era
2: ele,
0: para ali que
2: ele
0: ia.
2: Ele tocava muito bem viola. Mas era espetacular. E portanto, ele é que nos começou também a meter o vício. E logo a seguir, bem, o Dom Ferreira Santos, pronto, começámos com os quatro vozes. Agora, como é mais difícil apanhar pessoas para cantar a vozes, estamos a deixar de fazer isso.
0: E portanto, mas de alguma maneira sente que hoje se valoriza menos o trabalho, ou seja, alguém dos aqui presentes já disse que chegavam a fazer 60 casamentos por ano e que agora não se fazem os casamentos. É porque eles não existem realmente ou é porque não querem a animação?
2: Oh, menina, toda a gente sabe, vamos tentar a dizer que agora só há casamentos já quando tem filhos e essas coisas todas, não é? Portanto, os casamentos são muito, muito, muito pouco utilizados.
0: Portanto, os casamentos ainda continuam a existir. Agora, se calhar já não querem é a cerimónia toda pomposa.
2: Quando têm filhos, eles vão lá pôr agora o grupo coral a cantar já com os filhos ali ao lado.
0: Já não querem, portanto já não tem piada, não é? Portanto, então o Sr. Carlos Couto já chegou até nós e portanto é do grupo Rodrivina. E eu ia-lhe só fazer uma perguntinha, que tenho aqui uma dúvida. É Rodrivina ou Rodrivina? Bina, bem me queria parecer. Portanto, são a junção de duas, do nome de duas pessoas, que é Rodriguinho e Bininha.
2: Exatamente.
0: Pronto, portanto, eu também achava que sim, mas tinha aqui a informação que era Rodrivina.
2: Não.
0: Soava-me um bocadinho estranho, portanto, mas está feita a correção. Eu ia-lhe perguntar, portanto, já é filho de pessoas com ligações a um orfeão. Terá sido também, veio no sangue, veio nos genes?
3: Eu penso que sim, desde miúdo que a minha mãe me cantava aquelas coisas antigas, de Rigoinhos, cantava-nos aquelas rapsódias. Depois passámos isto para a partidura para não se perder. Porque ao fim de 60 anos, ela fez parte de um orfeão, aquele orfeão antigo, com o professor Meirelles, que ainda era da família de Mané. E
0: que é o Manuel
3: aquele...
0: Marino.
3: Exatamente, Manuel Marino. Nós chamámos-lhe Mané.
0: Pronto, já percebemos.
3: Para nós é o Mané. Nós
1: é assim que eu gosto de ser tratado.
0: Portanto, vocês quase que vão em crianças para o grupo coral e depois não saem de lá mais. São experiências que marcam. O que é que vos marca mais? É o cantar? É a amizade? É a fé? É o quê?
3: É tudo, é um bocadinho de cada, não é? Nós gostamos muito de cantar. E desde miúdos começamos a cantar e começamos a gostar da música. Gostamos de música, gostamos de cantar, gostamos. Apesar de tudo, temos a nossa fé. A amizade que existe entre os elementos do grupo, os convívios que nós temos, as brincadeiras, nós convivemos com pessoas. Eu falo do grupo coral, temos lá pessoas de 12, 13 anos e temos pessoas com 60 e tal anos.
0: E dão-se todos bem?
3: Então, felizmente sim.
0: Várias gerações, todas em plena sintonia?
3: Sim, tirando uma outra ovelha negra, de vez em quando também há, não é?
0: Acontece em todos os sítios,
3: eu
0: não?
3: Eu penso que sim, mas lá... Felizmente não tem havido muitas ovelhas negras e as coisas vão-se mantendo. A nossa dificuldade é outra. Não é questão de ovelhas, é uma questão das pessoas.
0: Da falta de ovelhas.
3: É falta de ovelhas.
0: É falta de ovelhas, não é?
3: As pessoas não se fixam em Rigoinhos.
0: Já vamos perceber, pronto, então. Pronto. Já vamos perceber porquê. Antes disso, eu ainda ia sugerir que ouvíssemos, para avançar para a conversa específica do grupo coral de São Martinho de Recinhos e para encetarmos conversa com o Alexandrino Fernandes e também com o Sr. Ferraz, que ouvíssemos um tema cantado pelo coro de São Martinho de Recinhos.

0: ouvidos que estão os elementos do grupo coral de São Martinho de Recinhos, vamos então à conversa com o Sr. Alexandrino, que começou a aprender música muito cedo pela mão do avô. Portanto, foi já algo que vem de há muitos anos atrás.
1: 1950.
0: Portanto, são muitos anos já a saber
1: aprendi
0: música.
1: Aprendi a tocar bandolim.
0: Bandolim. E para além do bandolim, eu sei que sabe outros instrumentos.
1: Depois fui para um senhor padre de Lagares aprender a tocar violino, com 12 anos. E depois fui para o conservatório.
0: E pronto, e fez o seu percurso na música.
1: Que tirei o curso de conservatório de música do Porto em 1971.
0: E deu continuidade através dos grupos corais.
1: Ou... E não só.
0: E não só, o que fez
1: 13
0: mais.
1: 13 anos na banda de Paz Sousa a tocar clarinete. E dos 14 aos 20, na banda de Vila de Quires, a tocar clarinete e saxofones, soprano.
0: Portanto, quase que podia montar uma orquestra em casa.
1: Eu não gosto de montar.
0: Pronto, está bem. Não desdigo. Quem sou eu para desdizer?
1: Coisas de novo, não vale a pena.
0: Não, pronto, está esclarecido.
1: Portanto, montei o grupo coral e já não foi mal.
0: Ah, sempre monta alguma coisa. Em sua casa, eu sei que tem verdadeiras relíquias, porque tem vários violinos, não é?
1: Tenho 5 violinos.
0: E, portanto, alguns.
1: Não são os de Sporting. Não são os de Sporting, que também tem 5 violinos no Sporting.
0: Mas eu sei que são outros mais valiosos.
1: São. Tenho um de 1727, outro de 1785 e outro de 1812.
0: Portanto, são verdadeiras relíquias mesmo.
1: E foram oferecidas por alguns senhores velhinhos de São Martinho e de Recinhos.
0: Sim, senhora.
1: E lá um senhor que eu, quando fui tocar para o padre de Lagares, foi o meu pai que o comprou, mas que ele não tinha na altura assim suficiente para comprar uma coisa boa, comprou um que o senhor que me deu o primeiro violino, que se chamava Sr. Magalhães, ouviu-me tocar lá na missa. Eu ainda estava de calções, tinha pai 14 anos ou 13, e disse: "Teu violino não presta." E então deu-me um, dizia ele já era velhinho, e dizia ele que foi do bisavô dele. Portanto, está lá escrito dentro que é de 1727.
0: Portanto, uma autêntica relíquia que faz questão de guardar.
1: Não sei se é relíquia, porque ainda ninguém me ofereceu muito dinheiro por ele, senão já tinha vendido.
0: Tinha vendido, pronto. Então, olha, nós vamos divulgar que tem lá uma relíquia de 1727 para vender. Pode
1: e outra
0: que
1: de 1775.
0: Olha, e depois decide juntar-se aos grupos corais de que já aqui falamos e, de alguma maneira, ir ensinando estas pessoas e regendo estas pessoas no canto polifónico. Foi uma experiência que, apesar de termos estado aqui a manhã toda a brincar, certamente que o marcou.
1: Sim, ficam algumas recordações que eu não me esqueço mais, não é? Quantidade de pessoas que eu ensinei, também a música, a tocar instrumentos, isso são coisas que não esquecem.
0: Eu sei que o vosso grupo tem uma particularidade muito gira, não sei se mantém, mas aqui há uns anos atrás lembro-me de me contar que todos os anos faziam uma viagem.
1: Sim,
0: e que iam cantar, portanto, onde
1: em
0: fossem,
1: vários sítios.
0: A que sítios é que já foram?
1: Olha, fomos 12 dias para a Itália. Então cantámos em vários pontos, cantámos na igreja, na Basílica de São Francisco.
2: São Pedro, São João de Lacão, Maior.
1: Foi.
0: Cantámos. Por ali o microfone ou este, para ali para o Sr. Abel, senão.
1: Cantámos lá em vários sítios. E foi então onde também cantámos. Onde é. As ruas são de água.
0: Veneza.
1: Foi onde um senhor que estava a ouvir-nos, do nosso grupo, que foi connosco, porque nós íamos no grupo, mas o autocarro levava 55 lugares e normalmente ia sempre uma ou outra pessoa de família também connosco. Nem, no grupo nem todos podiam ir, e alguns iam. E então estávamos lá a cantar numa pontezinha sobre uma das ruas de Veneza que tem só de água, né? E cantámos aquela canção inglesa. Vá pensiero, estávamos a cantar isso lá, e um um senhor que foi connosco ficou assim no, sem uma malinha que estava aqui assim com uma...
0: Foi assaltado.
1: 122 contos.
0: Pronto, já diminuiu. Já ia dizer que tinha diminuído.
1: Tivemos lá. Depois tivemos 8 dias em Londres. Foi onde este senhor lá se perdeu. Foi connosco.
0: À caça das miúdas, não foi?
1: Depois, exatamente. É isso. Fomos convidados para ir a cantar à Madeira, à Ilha da Madeira. Tivemos lá também 4 dias ou 5. Cantámos numa igreja que é da Nazaré, a igreja de Nossa Senhora da Nazaré, que fica logo acima do estádio do Marítimo. Fomos.
0: Portanto, têm viajado
1: muitos, muitos. Então, aqui pelo país, já cantámos, parece-me que em todas as cidades do país.
0: E portanto,
1: em Fátima, cantámos lá no Algarve, cantámos no Mosteiro de Jerónimos,
3: Évora.
1: Cantámos em Bragança.
0: Ajude lá, Sr. Ferraz, Bragança, porque a cabecinha do Sr. Alexandrino já não. Já não.
1: Opa, somos da mesma idade, não somos. É uma chatice. A velhice.
0: Portanto, já levaram as vossas vozes
1: se
0: por
1: quiserem,
0: aí.
1: Se quiserem saber o que é que o grupo coral fez, eu tenho lá muitos livros escritos por mim, em verso, que têm as viagens que o grupo coral fez, todas.
0: Portanto, delineado. Um dia vocês deste, até... Senhor Alexandrino, fazemos um programa só para vasculhar nesses seus livros.
1: Até
0: porque mas hoje não dá tempo.
1: Hoje, vocês se quiserem conhecer os locais onde a gente passou, nem precisam de lá ir, está lá tudo escrito.
0: Portanto, essa parte já não acho tanta piada. Mas pronto, mas para todos os efeitos, são experiências interessantíssimas. Já deram sim. concertos para além da música litúrgica, que é aquilo que vos une a todos, sim, sim, sim. mas também já fizeram concertos de música profana, sim, sim, ou não sim. litúrgica. E portanto, durante muito tempo, fizeram isso tudo.
1: Fizemos, né?
0: Assim
1: fizemos...
0: como o Rodrivina também já fez outras coisas que não a música
1: com
0: litúrgica.
1: O Rodrivina já fizemos também nós concertos, juntamente. E juntamente com a Orquestra do Norte. E só o grupo coral São Martins. O Rodrigo foi lá cantar com a Orquestra do Norte, connosco, a São Martinho dos Sozinhos. Fizemos lá um concerto com a Orquestra do Norte.
0: E nos dias de hoje, vocês continuam a encontrar-se para fazer este tipo de encontros de coros? Ou essa moda, entre aspas, passou?
1: Não, nós este ano passou e este que veio, nós não fizemos encontro nenhum porque o nosso grupo está assim um bocado desfalecido, não é? Por exemplo, baixos perderam-se, não temos. Temos um de vez em quando ou dois, mas é raro. E mesmo as outras vozes, senhoras, nós chegamos a ter 21 sopranos, não é? E agora só temos 9. Chegámos a ter 18 altos, agora já temos 7. Portanto, as pessoas estão a...
0: Faltam-vos pessoas.
1: Faltam muitas pessoas. Então a gente...
0: E é algo que é comum aos grupos todos.
1: E eu gosto muito de ir atuar em qualquer lado, mas...
0: ficar bem na fotografia.
1: Não me arrepender do que fiz.
0: Ficar bem na fotografia.
1: E eu com pessoas, com falta de pessoas, não me dá vontade de fazer grandes coisas.
0: Olha, já que fala de falta de pessoas, nós durante a produção do programa tivemos a oportunidade de conversar com vários elementos. Conversamos com o Sr. Manuel Teixeira, também um aposentado da PT, o Sr. António Couto, comerciante, dois elementos que estão no grupo, neste caso no Rodrivina, desde a primeira hora. Ambos gostam de música e levaram vários familiares para o coro. Para o futuro gostavam de ver gente nova no Rodrivina. Portanto, isto significa que é um problema comum a toda a gente. Vamos então ouvir estes dois senhores.
4: Coral, mesmo assim, mostrar como foi criado em 73, e em 73 estava na tropa. Mas eu já andava no coro da igreja, que não é o grupo que era hoje, éramos 3 ou 4, que íamos lá para cima e começávamos a cantar desde fins de 69. E foi aí que depois, vá lá, deu origem ao grupo coral, lembrou o grupo coral que foi formado em 73. Mas eu desde, foi dezembro de 69, veio aqui uma missão, depois havia um seminarista que era de cá, também estava metido nisso e entusiasmou-nos e nós começámos a cantar as missas.
5: Sim, eu gosto muito da música, eu não sou músico nenhum, conheço um pouco o solfejo. E tenho uma voz afinada, não é grande coisa, mas é afinada. Nós começamos por cantar a duas ou três pessoas, que eram o meu cunhado Manuel, o Manuel Teixeira, o Armindo. Isto começou com a vinda de um seminarista aqui à terra. Ele chegou cá e disse, era preciso começar a cantar e tal. Pronto, e então apareceram meio das pessoas, começaram a cantar. Depois apareceu o treino seminarista, onde deu um de luz para nós começarmos a tocar um bocadinho, dar-nos acordes e tal, com algumas bases que são indispensáveis. E depois apareceu um músico, que era o Rui. Esse já sabia muita música, tocava na banda musical de Moinhos. E aí foi um passo enorme para que o grupo progredisse, foi um progresso muito bom. E depois o Carlos começou a participar, como toda a família, não é? Começou a gostar, porque se há alguém que tem mesmo gosto pela música, mais que todos é o Carlos. E tenho um ouvido muito apurado.
0: E connosco aqui, em representação também do Grupo Coral de São Martinho de Recesinhos, temos o Sr. Abel Ferraz, que tem quase 80 anos e é o elemento mais velho do grupo. É também o pai da jovem Isabel, que é só a jovem mais nova do grupo. Também tem uma particularidade, é que conheceu a esposa no Grupo Coral de Recesinhos, não foi?
3: Sim.
0: Portanto, não lhe sai da cabeça o Grupo Coral de Recesinhos, ou será a esposa?
3: Já nos conhecíamos antes de pensarmos em casar. Depois, com o convívio nos ensaios e assim, pronto, foi ganhando assim uma certa afinidade e acabamos por nos juntar e constituir família. Já depois de velho, porque casei-me com 62 anos. Dada a minha vida profissional, que tinha que andar por várias terras, e eu via que os meus colegas estavam sempre fora da família.
0: Eu e, portanto, pensava, não queria constituir família.
3: Estava sempre fora da família. Fui aguardando, fui adiando, até que chegou o dia.
0: E, portanto, e agora está a tempo inteiro para a família?
3: Sim.
0: E para o grupo coral?
3: Sim, também.
0: Portanto, divide também entre as duas coisas,
3: também,
0: não é? Portanto, aproveitou para levar para lá a filha, entretanto.
3: Sim.
0: E, portanto, fazer aumentar o grupo coral. Portanto, não lhe ocorreu fazer aumentar um bocadinho mais a família do grupo coral?
3: Não, porque...
0: só tem uma filhota.
3: A idade já era muito avançada. Quer a minha, quer a minha mulher.
0: E, portanto, já não dava. Já não dava. Mas pronto, para todos os efeitos, foi uma experiência que tem mantido ao longo destes anos todos. Viajou também muito com o grupo. Na sua opinião, que viagem foi mais marcante? Aquela que custou mais?
3: Foi a viagem a Roma, sem
0: dúvida. A Roma. Pelo simbolismo do espaço, do sítio.
3: Monumentalidade daquelas grandes catedrais e basílicas, aquilo é fabuloso. E, portanto, foi essa, com o grupo, que mais me marcou também.
0: E, portanto, continua ligado, sente também na pele as dificuldades que o Sr. Alexandrino e o Carlos e, no fundo, todos têm estado a falar, que é a falta de
3: sim,
0: elementos.
3: Sim, sim, sim.
0: O que é que acha que se poderia fazer para alterar isto?
3: Francamente, não tenho assim uma ideia muito, muito clara acerca disso, porque é difícil, os jovens gostam agora de outras músicas, de outras coisas, e é muito difícil conseguir captá-los.
0: Vamos tentar ouvir aqui os mais jovens mais daqui a pouco, mas para já eu sugeria que fizéssemos aqui um pequeno intervalo para os comerciais do RCP, mas fica a promessa de voltarmos já a seguir para continuarmos mais alguns minutos de conversa.
3: Okay.

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1: Estamos de regresso para a segunda hora do A Nossa Terra, deste primeiro domingo de setembro. Hoje, com uma temática um bocadinho diferente nesta primeira parte do programa, estamos com três grupos corais do Conselho de Penafiel: o Rodribina de Rio de Moinhos, o Polifidelis da cidade de Penafiel e também o grupo coral de São Martinho de Recesinhos, já mais afastado da cidade, portanto lá na pontinha, quase a chegar ao Marco de Canaveses. Três grupos com muitos anos de existência, três grupos com muita sabedoria, que tiveram o seu ponto alto na década de 90, com 40, 50, 60 elementos, hoje a passarem, enfim, algumas dificuldades no que diz respeito a cantores, a pessoas que queiram fazer parte, mas a continuar com a mesma vivacidade e com a mesma energia de sempre. Estávamos a conversar no fim da primeira parte do programa com o Sr. Abel Ferraz, tínhamos percebido uma história engraçada que acabou por lhe acontecer, engraçada, enfim, passa a expressão, que acabou por lhe acontecer, porque conheceu no grupo coral a esposa, no grupo coral teve a sua filha, que hoje é elemento também do grupo coral. É a Isabel Ferraz, ela tem 14 anos, é estudante do 9º ano e é o elemento mais novo, portanto, do grupo coral de São Martinho de Recesinhos. E foi porque os pais já lá andavam. Aliás, a jovem diz a brincar que antes de nascer já cantava. Hoje continua no grupo porque gosta e também pelas amizades que já lá foi criando.
2: Eu gosto da convivência que eu já tenho com as pessoas. Toda a gente se conhece. Toda a gente se conhece, toda a gente ajuda, toda a gente, mesmo quando estamos a ensaiar, toda a gente diz o que é que tens mal, para poder ajudá-la a que da próxima vez já é melhor. E depois também há aquele grupo de jovens que eu já estou habituada a conviver. Nós já contamos histórias uns aos outros, como é que passou a semana, coisas assim de género. Eu acho que tem de se abrir novos horizontes. Então tem de se... de género, nós podemos gostar de outras músicas, mas também temos de saber ouvir as outras. E é assim que vai, que eu vou... Já estou mais habituada àquele tipo de canções, então já estou mais por dentro, já gosto mais.
1: E depois de ouvirmos a jovem Isabel, portanto, eu ia tentar fazer aqui um périplozinho pelos nossos convidados para tentarmos encontrar soluções. Dizer só que estamos mal e que a juventude não gosta de música, se calhar não nos ajuda em nada, não é? Portanto, se calhar discutindo algumas ideias de forma célere e rápida, conseguimos, eventualmente, quem sabe, encontrar alguma solução, alguma ideia que possa permitir que os grupos corais voltem ao tempo áureo da década de 90. A Lívia está ali com um ar mesmo triste, portanto, como quem diz, isto já não tem solução nenhuma. Portanto, isto já está tudo perdido, não é? Portanto, há alguma coisa que acho que é possível fazer-se para dinamizar os grupos corais? Eu ia pedir ao Zé, que tem estado ali arrumadinho num canto, que se chegasse para nós e que se sentasse ali, que pode ser que também nos ajude, não é? Portanto, que sugestões, Lídia, poderemos dar? O que é que acha que era possível fazer? Se tivesse uma varinha de condão, o que é que fazia? Portanto, de que maneira motivar os jovens? O que é possível fazer para que os jovens possam aderir? Eu sei, por exemplo, que o Rodribina decidiu fazer um grupo infantil, não é? Portanto, é uma maneira de motivar as crianças, passar-lhes o bichinho do canto coral logo em crianças. Isto pode ser uma solução. Está a ser uma solução para vocês? Ou ainda é cedo para definir?
3: Já foi uma solução para nós.
1: Aqui para o microfone, por favor.
3: Já foi uma solução para nós. Presentemente não é tal solução.
1: Portanto, o que quer dizer que já teve também o seu momento áureo. Também o grupo infantil também já teve o seu momento importante. E hoje estará, se calhar, um bocadinho mais em baixo.
3: Sim, porque antigamente o coro infantil tínhamos muito retorno. Geralmente os miúdos chegavam àquela idade de passar para o coro grande. Vinha mesmo para o coro grande. Presentemente já não é bem assim. É muito mais difícil nós captarmos a malta nova do coro infantil. Tivemos um coro no princípio, formámos eu e o Mané, formámos os dois. E tivemos durante meia dúzia de anos, e dali saíram umas vozes de sopranos que nós nunca mais tivemos. Muito boas, especialmente raparigas.
1: E o que é que acham que aconteceu, entretanto? Com que idade é que eles mudam? Portanto, do grupo infantil para o grupo adulto?
3: É muito difícil eles agora mudarem. Naquela altura mudaram para aí aos 14, 15 anos.
1: Mas se calhar agora teria que ser mais cedo, não? Porque aos 14, 15 anos eles já estão muito à frente, já querem umas namoradas, uns bailaricos e tal, e portanto o grupo coral se calhar já não faz tanto sentido. Mas se mudarem aos 11,
3: mas
1: aos 12,
3: não é muito fácil.
1: Não?
3: Não.
1: Portanto, aqui o senhor professor, o que é que acha?
4: É assim, rapazes nunca tivemos muitos, não é? Os rapazes, foi dois ou três que vieram do coro infantil, daí não tivemos uma fornalha assim muito grande. Agora, a nível de raparigas, como o Carlos disse, muitas, tivemos mesmo muitas. Também há um aspecto importante, muitas delas que vieram também eram familiares de pessoas que andavam no grupo. Também ajudou. Não digo todas, mas mesmo assim ainda tivemos ali uma meia dúzia delas que não tinha nada a ver. Uhum. Mas uma parte dessas eram filhas de elementos do coro e parece que não ajuda.
1: Ajuda, claro.
4: Ajuda bastante.
1: Portanto, a Lídia ficou ali a pensar, entretanto já encontrou alguma solução ou alguma... Eu não diria solução, porque soluções milagrosas não acredito que existam, não é? Mas alguma sugestão pudesse partilhar connosco, que quem sabe possa dar alguma vivacidade. E eu ia lançar ali o desafio ao Zé, que tem estado ali mais sossegadinho, mais caladinho, portanto pode ser que agora nos ajude e que demonstre a sua verdadeira estaleca.
5: Estavam os grupos corais cheios, não faltava gente.
1: Portanto, mas às vezes acontece que os jovens gostam de cantar, mas não é dentro da igreja. Será isso?
5: Também fora da igreja, não é?
6: Não é motivo para não irem para
5: lá. Eu adoro cantar em igreja, mas também já fiz parte do sucesso de karaoke, que não tem nada a ver, no entanto.
1: Portanto, ou seja, o que quero dizer é que qualquer jovem que goste de cantar pode tirar proveito e aproximar-se de um grupo coral e tirar vantagens com isso, porque aprende a colocar a voz, claro, acaba sim, por claro, tirar sim. imensa sabedoria da experiência.
5: Sim, com certeza. E são experiências diferentes. Ah, está. Quem gostar de cantar, se tiver o bichinho, como falamos aqui, eu também comecei com muito miudito, com 11, 12 anitos, também comecei, só que eu cantava, ou melhor, ia à missa com o meu pai, e depois começaram-me a chamar para o grupo coral, mas eu sabia os cantos, porque eu sabia cantar, eu para ir aos ensaios, eu sabia, é verdade, mas depois tanto me chatearam que eu lá fui e já ando nisto há muitos anos.
1: Portanto, mas foi preciso chatear muito. Então, se calhar, hoje passamos por uma situação que os pais não querem chatear muito as crianças.
5: Também.
6: E também o chamariz que a própria sociedade tem.
1: Há muita oferta, não é?
5: Uma das coisas que eu costumo estar, sobretudo, atento quando vou à missa, é ver se na Assembleia tem pessoal que cante. E se tiver pessoal que cante, eu lanço sempre o anzol. Vou ter sempre com essa pessoa a perguntar se não quer entrar para o grupo coral. O grande problema é que os grupos corais implicam ensaios, implica-se perder. Não é perder tempo, mas se calhar para ele, para essas pessoas, a primeira coisa é o perder tempo. Não têm a noção que é um convívio, que as pessoas se conhecem, fazem-se amizades, casam-se alguns.
1: E portanto, mas foi do grupo coral que veio a relação ou não?
5: Nós já nos conhecíamos desde miúdos.
1: Mais ou menos, diz ali o Sr. Leiria. Portanto, foi no grupo coral, não é, Sr. Leiria? Eles é que não querem dizer. É, pois, bem que queria aparecer. Está a ver? Apanha-se mais depressa um mentiroso que um coxo. Portanto, esta parte agora ficou mesmo mal. Portanto, o tirar os jovens, criar o bichinho aos jovens logo, muito cedo, pode ser uma sugestão. E chatear a cabeça aos pais, que é aquilo que eles não conseguem, que os vossos fizeram convosco e que se calhar agora os de hoje não querem fazer com os seus, com os atuais.
5: Não será só?
1: Não.
5: Ainda mais que não.
1: Mané, permita-me tratá-lo assim ao fim deste tempo todo gargalhada, já dá para isto. Portanto, enfim, o grupo infantil já não é solução, que outras soluções existirão?
4: Mudar a cabeça dos miúdos.
1: Isso é capaz de ser um bocadinho complicado.
3: O problema disto tudo é que nós temos cada vez menos gente a ir à igreja. A partir do momento em que os pais não vão à igreja e não levam os miúdos à igreja, os miúdos não lhes apetece ir para a igreja. Os miúdos têm net, têm computador, têm a televisão, têm tudo em casa. não têm qualquer motivação para ir para dentro de uma igreja.
1: Portanto, então é um problema sociológico, não é um problema vosso, é um problema da sociedade.
3: É um problema da sociedade. Eu estou convencido disso. E é muito difícil.
1: Então estarão lutados à morte?

0: lá. E nós ficamos
1: também a imigração.
2: São contingências da sociedade em que estamos.
0: Claro, claro.
1: Não, portanto, não, a própria imigração também ajuda.
2: Imigração e mesmo o não quero que seja, não diga que seja sair do país, mas mesmo deslocações internas no país, mas claro, se for-se colocado em Lisboa, é claro que
1: dificulta. Se forem viciados mesmo, fazem aqui como
2: a Mané. Ele esteve aqueles anos todos fora. Mas as raízes mantiveram-se assim que pôde.
1: Regressou. Portanto, mas efetivamente este bichinho foi-lhe criado desde muito cedo. E se calhar as ocupações, ele catapultou as energias que tinha para o grupo coral, não é? E depois agora já nem sabe viver sem grupo coral. Os miúdos não sabem é viver sem computador, sem internet e sem. Portanto, são tantas as opções, não é? Que hoje é complexo motivá-los para este tipo de coisas. É preciso, se calhar, cantarem, em vez de terem pautas em papel, terem pautas no tablet, enfim.
2: Mas isso também já é.
1: É? Portanto, aqui o professor já conseguiu pôr as modinhas, entre aspas, as músicas no digital para agora poderem ver-se no tablet.
2: Ainda agora, quando foi das tais junções que fazemos como grupo interparoquial, na missa de sábado, aleluia, quem esteve a tocar, a pautazinha foi toda tirada do seu tablet. Era do tablet que ele tinha lá as pautas. Por isso não é... Não é por aí que as pessoas não têm músicas. Graças a Deus, não falta.
1: Nem é por isso que eu me estou a referir. Eu estou-me a referir é ao contrário, ou seja, é incentivá-los, mostrando-lhes que ali também estão outras coisas giras para se fazer. É uma possibilidade. Eu estou aqui a falar porque nós temos um senhor Alexandrino com 77 anos, o senhor Abel com quase 80, o senhor Leiria também já com 70. Portanto, ou seja, estamos a ficar com uma geração que qualquer dia encosta a boxe, não é? Portanto, torna-se ali um vazio enorme, porque estas gerações mais jovens não estão a encontrar soluções. E eu vejo o ar da Lídia mesmo desiludida, não é? Mesmo desanimada, quase um pouco, não é? Quase sem soluções. O que é que acha que era importante, para além do número de elementos, para além da questão de terem mais jovens, o que é que acha que vos motivaria a continuar?
3: Basicamente é ter mais pessoas num grupo coral.
1: Portanto, a juventude, as pessoas novas trariam uma vitalidade diferente ao grupo. Portanto, sangue novo faria falta. Seria, na sua opinião, o suficiente para dar a volta. Ali o Sr. Leiria, que afinal já tem tanto ano disto, tem que encontrar uma fórmula, Sr. Leiria. Como é que vai fazer para arranjar gente nova para o grupo?
4: Ora bem, já fiz muito.
1: Já não lhe apetece fazer mais nada?
4: Bom, fazer sempre, enquanto puder. Chegava a alturas que ia ter com o padre para fazer uma homilia, para pedir às pessoas que quisessem comparecer no coro. Apareceu uma, passados uns dias o cântico era a quatro vozes e eles iam embora, porque se fosse uma voz era mais fácil para eles ir-se embora. Pronto, depois os últimos diretores foram que, pronto, não havia um passeio, não havia nada que os entretesse e eles desapareciam. Tal que é muito importante, é o gosto pelo cântico litúrgico. Isso é fundamental. Quem não gostar da liturgia, do canto litúrgico, chega lá, está um dia ou outro e vai-se embora. Tem que gostar daquilo. E depois, pronto, agora os trabalhos agora atualmente, as pessoas têm. O trabalho é diferente antigamente, também é que eles dizem, vão para aqui, vão para lá, e depois é complicado. Eu tenho feito muito para que essas pessoas. Aparece, mas estou sempre naquele, me lembrei, para cada elemento do nosso grupo arranhasse outro, era uma solução. Mas eles chegam lá, estão um dia ou outro, depois a televisão entretém-nos mais do que ao coro, outra coisa assim do género, e depois é difícil, é muito difícil, mas vamos lutar sempre.
1: Portanto, e que tal o chazinho e as bolachas no fim para conviver, para ver se eles retomarem esse velho hábito, não?
4: Olha, primeiro que nós temos que fazer no coro é, no fim, fazermos qualquer coisa, fazermos. Olha, em princípio, o padre Paulo, eu falei nisso, ele me tomou um bocadinho nariz.
2: Mas isso aí é.
4: É, mas as pessoas são assim.
2: É o. Como é que é dizer?
4: É a falta de gosto.
2: Exatamente.
4: Falta de gosto.
2: É o querer andar para ser.
4: É a falta de gosto.
2: Para ser visto ou para ter uma comezaina aqui ou.

0: mas
1: não é um motivo aglomerante de um grupo coral. Não é, é por aí. Dúvida. Não é, assim que se consegue cativar as pessoas.
2: Como é que eu diz logo no princípio das aglomerações?
3: Que é fundamental haver esse incentivo para as pessoas.
2: Eu dizia assim à minha mulher, nos dias do ensaio e nos dias da missa, para mim é uma festa.
3: Mas não é para todos.
2: Pessoas, não é? É um castigo. Estão ali, estão mortas por acaba a coisa, passam a ir embora. Não, pá, estou ali até ao fim, gosto e os meus colegas gostam, mas é difícil, atualmente é difícil as pessoas gostar de...
3: Portanto, vamos ter que voltar a falar de grupos corais daqui a mais algum tempo, que é para ver se vamos modificando a mentalidade das pessoas e fazendo sentir que às vezes estes hobbies que se têm para além do trabalho são uma excelente maneira de se evitar depois as depressões, as idas para o psicólogo, para o psiquiatra, ou para o ginásio, ou para o reiki. Isto também é uma forma de terapia. Portanto, porque se enquanto se sai da rotina do dia-a-dia, está-se a distrair dos problemas, das complicações. Portanto, às vezes é importante as pessoas perceberem isto.
2: Com certeza.
3: E se perceberem, se calhar vocês vão passar a ter mais pessoas nos vossos grupos.
2: Não sei se isto vai mudar muito a respeito do grupo corais, não sei se vai mudar muito. Vai ter um... Pronto, temos que insistir muito com as pessoas e pedir e falar, e porque não adianta pedir, e onde morar pela igreja vai ser, oh, não queres ir para o coro. Mas já tivemos lá 12 tenores no coro, jovens. Um para aqui, outro para lá, hoje está em Bragança, outro está aqui, outro está lá. Desapareceram, hoje temos lá 2 ou 3. E já é bem bom.
1: O problema é que Penafiel também, Penafiel, freguesia Penafiel, também é outro. Tem muitas igrejas e tem muitos grupos corais.
2: É um facto.
1: Estão as pessoas.
2: Também é um facto.
1: Não quer dizer que não gostem de cantar, mas estão muito divididas. Eu não falo do caso deles, que eu sempre achei que quer São Martinho, quer o Rio Moinhos e outros, têm praticamente um grupo coral ali à base. Aqui Penafiel tem 7 ou 8 igrejas com 7 ou 8 grupos corais.
2: Eles estão tão divididos.
1: São meia dúzia em cada um. Se uma riqueza que é Penafiel ter tantas igrejas, acaba nesse aspecto por haver...
3: Isso é desvantajoso.
1: É, porque as pessoas dividem-se e depois há certas quase picardias, pequenas rivalidades entre uns e outros, e isso tem-se tentado colmatar com a criação deste grupo interparoquial, ou seja, no Natal, na Páscoa, quer os...
3: Juntam-se todos.
1: A ideia é juntá-los todos, as pessoas não aparecem na mesma.
4: Mas funciona bem o grupo?
1: Funciona, graças a Deus tem funcionado. Com o Filipe e com o Flávio. Mas assim, as pessoas que cantam em Penafiel, poderíamos ter um grupo coral de 250 ou 300 pessoas.
3: Também não era preciso tanto, se calhar, não é?
1: Nenhum dos é que seja preciso tanto. Mas tinha para isso, porque principalmente tendo milhões e Marecos juntos, já não digo mais, mas 100 pessoas à vontade.
3: Portanto, porque então há que falar com
1: a igreja, a igreja de Alvar é um grupo de jovens
3: para ver que soluções
1: que canta
3: é um
1: lá e eles
3: isso,
1: são,
3: não é?
1: Que eu saiba, são bastantes. Eu não conheço alguns, a cantar pouco conheço, mas não estão, acho que digamos assim, e se calhar posso ferir a sensibilidade, não estão abertos a estas uniões, que eu acho que só tinham a beneficiar os grupos, a própria freguesia e o canto que é a igreja.
3: Exatamente.
1: Porque o que criou, o que fez juntar estas pessoas foi cantar para Deus primeiro, depois de parte profana, acho muito bem, também é preciso, mas a ideia geral é um grupo coral de igreja, são de grupos corais de igreja.
3: Portanto, ficaram aqui algumas sugestões. Eu teria todo o gosto em continuar a conversar sobre este tema. Hoje, por hoje, pelo menos, não vai ser possível continuarmos. Teremos ainda outro assunto para falar. Mas fica a promessa de voltarmos a este tema um outro dia para tentarmos água mole em pedra dura, tanto bate até que fure. Eu sou das que acredito nisso. E, portanto, quem sabe, se voltarmos a este tema, voltaremos a motivar os jovens e os menos jovens para aderirem aos grupos corais de que vocês fazem parte. Alguma mensagem queiram deixar a quem nos ouve?
1: Apareçam.
3: Portanto, já ficou ali a mensagem do Paulo e Fidelis, do Rodrigo Vina também. É comum.
2: E que apareçam maestros.
3: Maestros também.
2: Estamos tendo muita dificuldade.
3: Portanto, é preciso tudo.
1: Nesse aspecto, eu acho que cada vez há mais pessoas com qualificações para estar à frente de grupos corais. Falta-lhes depois
3: os elementos. Pronto, para regerem, não é? Portanto, meus amigos, foi um prazer ter-vos cá. Espero que os vossos objetivos venham a ser atingidos. Não desistam, sejam persistentes e vão ver que a breve trecho o problema vai se resolver. Muito obrigada por terem vindo, até à próxima. Nós voltamos daqui a um curtíssimo intervalo para a segunda parte da Nossa Terra deste domingo, dia 4 de setembro.
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3: E como prometido é devido, cá estamos, desta vez, para fazer a nossa viagem até Entre os Rios, Penafiel, para conhecer uma associação onde o principal objetivo é o convívio, e falo-vos da Associação Recreativa Sou da Rua, fundada a 10 de dezembro de 2015, por isso uma associação muito jovem, que nasce como uma organização sem fins lucrativos, que tem como objetivo desenvolver atividades de caráter lúdico, recreativo e cultural, destinado a toda a população da região. Bons motivos para nos fazer companhia e descobrir o altruísmo e a dinâmica desta associação. Somos um grupo de amigos com um amor gigantesco pela sua terra. É assim que descrevem as pessoas responsáveis pela associação Sou da Rua. Começou como um desafio entre amigos para fazerem um pequeno convívio que chamasse mais pessoas à terra. E foi assim, em jeito de brincadeira, que se deu início a uma associação com um futuro muito promissor e que vai crescendo a olhos vistos. Sou da Rua simboliza o convívio puro e sadio entre as pessoas da sua terra, a alegria da porta aberta, sempre aberta para quem vem por bem. Para nos falar um pouco mais desta associação, já temos aqui connosco no estúdio Jorge Monteiro, ele que é presidente e um dos fundadores desta coletividade, e também a Vera Silva, que é uma das fundadoras e a tesoureira, portanto a mulher do dinheiro. Antes de avançarmos para a conversa, aos dois, um muito bom dia, muito obrigada por terem vindo até nós. Eu ia começar exatamente pelo Jorge Monteiro, que tem 47 anos, é natural da freguesia de Eja, do lugar de Entre os Rios, é recepcionista de profissão num grande clube de futebol, conhecido de todos nós, veste aos quadradinhos, não preciso dizer mais nada, é, portanto, presidente da Associação Sou da Rua. Jorge Monteiro, mais uma vez, bom dia, muito obrigada por ter vindo. Como é que surge a ideia de criar esta associação num lugar e numa freguesia que não tem assim muitas associações, portanto, e então recreativas muito menos? Portanto, como é que nasce esta ideia?
5: Ora, muito bom dia, mais uma vez. Isto nasce por uma brincadeira. Pronto, eu não queria estar a alargar muito, porque a história é longa, mas faço aqui um apanhado. Isto tudo começou no dia 4 de março de 2014. Eu estou em casa e estou a ver a televisão, e há uma estação que, se não estou em erro, era na TVI, não me recordo agora muito bem, onde estava a passar aquelas imagens, penso eu, que era o 13º aniversário da queda da ponte Entre os Ribeiro, naquela tragédia muito desnudavalada.
3: A ponte Entre os Rios, que toda a gente conhece.
5: E eles a mostraram aquelas imagens, e então o que é que me vem à memória nesta altura? Porque, como toda a gente sabe, temos o rio, temos a barragem foi feita de costume, e hoje o rio está cheio. E então acontece que eu comecei a lembrar-me, a recordar dos tempos de criança que nasci lá, onde, pronto, toda a gente sabe, a gente, pronto, atravessávamos o rio e a água dava-nos para os joelhos. E digo assim, Entre os Rios, tão pequenino, onde é que estão aqueles amigos de infância? Ora bem, isto alguém tem que fazer aqui alguma coisa. E eu estava no Facebook, na altura, no computador, e a primeira pessoa com quem eu mando a mensagem, cruzadamente, é o presidente da junta, o António Guedes. A pedir, digo assim, a mensagem esta eu tenho guardada no Facebook, ainda hoje não apaguei. Disse ao Guedes, eu estou aqui a pensar, lá para agosto fazermos aí um lanche com o Bibo em Antes Juiz, mas como não percebo nada de logística e essas coisas todas, de licença, de licenciamento, o que acabou de precisar, diz-me ele do outro lado com a mensagem. Pronto, passas e conversamos. E então aí eu começo a fazer os contactos. A primeira pessoa com quem eu mando a mensagem foi a Maria Diniz, que hoje é vice-presidente da associação. A seguir aqui a Vera Silva, a tesoureira, que é o braço direito também. E então começamos, reunimos os três, a seguir reunimos com o Presidente da Junta, com a Câmara, com a doutora Susana Oliveira, que mais tarde podemos falar, que é uma pessoa que acontece o que acontecerá aqui à associação, é uma pessoa que ficará sempre ligada à associação, uma pessoa que está sempre com a associação desde o primeiro dia. Pronto, já isso agradeço-lhe também. E isto foi assim, em vez do lanche convívio, o que é que acontece? Acontece que fizemos o primeiro convívio, surge o nome aqui pela Vera, sou da rua, eu na altura começámos a trocar as mensagens, qual era o nome que havíamos por, eu sugeri na altura, ainda penso eu o nome, que era Os Amigos da Terra, foi
3: Jorge,
5: assim.
3: Eu ia lhe pedir só para falar para o microfone.
5: Os Amigos da Terra, e a Vera, depois trocámos mais algumas mensagens, ela, e que tal sou da rua? Começámos ali a falar, pronto, fica ao teu critério, e a Vera foi a...
3: Foi quem escolheu o nome.
5: Foi a que escolheu.
3: Portanto, é daí que vem...
5: E é daí que vem o nome Sou da Rua.
3: Porque vocês eram todos ali do mesmo sítio.
5: Todos, exatamente.
3: E, portanto, queriam recriar os tempos passados. Era
5: exatamente.
3: Esse o objetivo.
5: O objetivo era fazer regressar aquelas pessoas que, pronto, foram à procura de uma vida melhor, outros que casaram, estão noutras freguesias, noutras terras, e as raízes estão lá. Era as pessoas fazer regressar, nem que se fosse uma vez ao ano. E assim foi. Pronto, fizemos o primeiro convívio, já vamos no terceiro, mas como associação foi o primeiro. A 10 de dezembro de 2014 criámos a associação, onde eu sou o presidente, a Vera Silva de Soureira, tenho a Maria Diniz, que é a vice, e tenho depois o vogal, o António Leal e o António Martelo, que é uma equipa extraordinária. E temos depois os órgãos sociais, que também são de voluntários, e temos o Pedro Martelo também. E a partir daí é reuniões acessíveis, temos sempre.
3: Olha, e que atividades têm vindo a desenvolver? O que é que têm feito? Ainda não passou assim muito tempo, portanto, para não, já fizeram os três convívios.
5: Os três convívios. Como associação, temos 8 meses. Pronto, temos 8 meses. Já fizemos. Pronto, tivemos o almoço lá ampreiada.
3: Eu ia pôr a Vera connosco à conversa,
5: exato,
3: porque
5: exato.
3: Assim ela ajuda, não é?
5: Sim, pode.
3: Vera,
5: fala com a Vera,
3: a
5: mulher da massa, que ela também pode ajudar aqui um bocadinho.
3: também foi uma das fundadoras, como já tínhamos percebido, é uma das impulsionadoras do projeto, uma pessoa muitíssimo dinâmica e que tem dado uma ajuda muito interessante. É também natural de Entre os Rios, é educadora de infância. Mais uma vez, seja bem-vinda, e portanto, ficamos aqui a fazer uma mesa redonda aos três, sempre é mais fácil do que ter que estar a servir de ponto ali ao Jorge. Portanto, o que é que têm vindo a fazer nestes últimos meses? Para que é que foram? Qual era o grande objetivo quando nasceram e o que é que já conseguiram concretizar desde que nasceram, Vera?
6: Já, muito bom dia a todos. O nosso objetivo, como o Presidente acabou de dizer, sempre foi, acima de tudo, fazer com que os filhos da terra regressassem. O primeiro nome que surgiu foi mesmo esse, na altura o Jorge falou, olha, filhos da terra. Entretanto, ficou o Sou da Rua, mas o objetivo principal sempre foi esse, foi fazer um lanche convívio em que as pessoas viessem à terra. Muitas pessoas que estão espalhadas por esse mundo, por este nosso país, muitos filhos que dali saíram, e começou a ideia, começou por aí, por um convívio. Entretanto, as coisas foram tomando outras dimensões, outras proporções, e então nós quisemos fazer as coisas como devem ser feitas. Acima de tudo, pela questão de monetária, também queríamos algo credível, porque o dinheiro fazia-se e é gasto, e as pessoas também têm o direito de saberem o que é que ele é gasto e como é que as coisas se gerem. E foi uma das principais razões que nos levou a querer fundar uma associação. Isso vai acontecer em dezembro de 2015, e entretanto, a partir daí, fizemos um plano de atividades. A primeira atividade foi em março, a Lampreada à Moda Dentro dos Rios, que já foi, ainda não era, mas agora é a nossa atual sede, mas na altura foi um espaço gentilmente cedido pela Câmara Municipal de Penafiel. Fizemos lá a Lampreada, que contamos com 70 pessoas, sim, da terra, pessoas de outras freguesias, mas freguesias vizinhas, que puderam provar a nossa, o nosso prato mais típico que Entre os Rios, que Entre os Rios tem. A seguir à Lampreada fizemos em março uma excursão a Fátima, onde levamos dois autocarros com gentes da terra, com os nossos idosos, muitos deles que por vezes não têm essa facilidade em se mobilizarem, e foi uma peregrinação muito bonita. Eu vi só pela varanda e vi só pelas fotos, porque
3: não pôde estar presente.
6: Tinha sido manhã, há muito pouco tempo, e com muita pena minha vi-os a sair e a regressar, mas correu muito bem. Depois tivemos uma atividade que não estava no nosso plano de atividades, mas que acabou por acontecer, que foi a assinatura do protocolo já nas nossas instalações, na antiga cantina escolar, que era a antiga cantina escolar, que depois foi lá assinado o protocolo. Em agosto, o nosso ponto alto, o nosso terceiro convívio de Sou da Rua, em que foi realmente o ponto mais alto das nossas atividades. Já temos, penso que posso falar já, Presidente, certo? Já saiu no nosso Facebook, que é o nosso principal meio de divulgação de informação, que é a nossa caminhada solidária. Inicialmente estava prevista uma caminhada somente, mas com o que vimos passar este verão, com o que aconteceu mesmo com os nossos bombeiros voluntários de Entre os Rios, que muito tiveram que dar do seu trabalho, muito do seu material, e sabemos sempre que também é uma associação que atualmente também tem algumas dificuldades. Então o Presidente achou por bem e propôs a toda a equipa que poderíamos fazer uma caminhada solidária a favor dos nossos bombeiros voluntários de Entre os Rios. Claro que esta ideia foi muito bem aceita por todos os outros elementos da direção. Entretanto, foi também apresentada aos nossos colaboradores, em todos os eventos estão sempre connosco, nos ajudam. E será então agora, 2 de outubro, a caminhada solidária a favor dos guerreiros, a favor dos bombeiros voluntários de Entre os Rios. Ainda temos mais outra atividade, mas será lá para novembro. Não sei se
3: ainda vamos ter oportunidade de falar dela. Para todos os efeitos, o importante é que a comunidade reagiu bem ao vosso nascimento. Sentiram que as pessoas que foram acarinhados pela ideia que estavam a ter.
5: Sim, sim, sim.
3: Portanto, houve uma boa receptividade da vossa ideia.
6: Sim, penso que sim. Acho que isso está patente exatamente nas pessoas que aparecem quando nós fazemos as atividades. Numa terra tão pequena como a nossa, conseguimos levar 2 autocarros a Fátima, e com pessoas da terra, não as fomos buscar...
3: Claro, às
6: freguesias vizinhas, uma ou outra. No convívio, agora no terceiro convívio, tivemos felizmente casa cheia, o tempo também estava ótimo, as pessoas apareceram, as pessoas conviveram.
3: Atingiram-se plenamente os objetivos.
6: Sim, filhos da terra que já não vinham à terra há alguns anos, e que também muito pelas redes sociais conseguimos entrar em contacto com eles, e eles apareceram. Por isso acho que, sem dúvida, as pessoas acima de tudo estão receptivas à nossa iniciativa.
3: Vocês estão aqui 2, mas como já disseram, há mais elementos da direção. O Pedro Martelo, o António Leal e a Maria Diniz foram ouvidos pela nossa equipa de produção. Vamos então ouvir o que eles têm para nos dizer.
7: Vi que era um projeto viável e que íamos fazer alguma coisa pela terra, dinamizar a cultura, fazer eventos, que aqui não existia, a não ser às vezes uma comissão de festas que fazia uma festa e tal, o quê? O resto não havia mais nada. E então nós foi por aí que começamos, para dinamizar a terra. Às vezes há pessoas que pensam que nós fomos para lá por protagonismo, para nos exibir, mas não, nós fomos para lá para isso mesmo, para dinamizar, criar eventos, fazer coisas pela terra. Vamos passo a passo, vamos devagarinho, vamos tentar que os eventos cada vez sejam mais maiores, e essa é a palavra da nossa associação.
8: A saudade que eu tenho do povo da rua. Uhum. Portanto, Entre os Rios está parado. Isto partiu, pronto, de umas pequenas fotografias que se colocou, a saudade que me trouxe de ver Entre os Rios sozinho. Uhum. Portanto, é com esse intuito que a gente está a fazer isto. Sou vice-presidente da associação. A minha função é como a dos meus colegas. Todos juntos para o mesmo. Eu nunca pensei que tomasse estas proporções, sou sincera. Isto está ótimo, isto tem pernas para andar. Não estamos sozinhos. Às vezes interrogo-me, onde é que nós vamos parar? Eu tenho um sonho, é ver Entre os Rios a rua com alegria, com gente, seja gente de fora, seja gente da própria rua, ou gente, sei lá, que tenha curiosidade e venha e que fique. Eu gostava de ver Entre os Rios com alegria, com Entre os Rios, para mim, pronto, é tudo. É ver Entre os Rios habitado, é a rua que temos.
9: Eu achei que o projeto, que era bom, e as pessoas também que estavam envolvidas, que eram pessoas que achava que levavam este projeto para a frente, então foi aí que me fez com que eu fizesse parte do Sou da Rua. Outra parte é com que divulguem ou mostrem afinal o que é a nossa terra, demonstrar o que isto foi, o que é, trazer o antigo ao dia de hoje, aquilo que foi o nosso passado, e relembrar a nossa terra, que está um bocadinho esquecida. A população tem-nos apoiado, a parte de sócios está a crescer de dia para dia. Portanto, isto quer dizer que a população, não só mesmo interna, mas a que está externa, que anda por fora, também se tem juntado a nós. Quer dizer que acreditam neste projeto. Ideias a gente tem muitas, não é? Agora falta o melhor.
3: Jorge Monteiro, percebemos pelas palavras dos outros elementos da direção que é uma direção que é muito empenhada, todos muito empenhados em levar a bom porto este projeto. Tem corrido bem estes primeiros 8 meses enquanto associação, mesmo depois do que a Vera já disse, que enfim, que as pessoas estão aí para comprovar que a receptividade tem sido boa, sente que as coisas estão a correr da maneira que tinha planeado?
5: Sim, eu penso que sim, olhando ao meio pequeno quem é de Sorriso, pronto, a nossa associação é recente e hoje já temos 115 sócios, penso eu, certo?
3: Meio pequeno, mas depois
5: com 300
3: e tal
5: habitantes,
3: claro.
5: 115 sócios com 8 meses, é muito
3: é
5: bom.
3: É muito bom, é
5: as
3: muito
5: pessoas
3: bom.
5: Estão a aderir e
3: está satisfeito?
5: Sim, muito satisfeito.
3: Muito satisfeito. Portanto, com um número de sócios elevado, com a receptividade das pessoas, neste momento, há algum obstáculo que sinta que estão a ter, que vos impeça de ter mais sucesso?
5: O obstáculo em si não. São as dificuldades que toda a gente conhece, que é monetária.
3: A Vera já está a dizer que é o
5: mas
3: dinheiro.
5: Mas a Vera já disse há um bocado, é o dinheiro, não é? Poderíamos fazer, ainda agora no terceiro convívio fizemos uma coisa inédita, que foi na sexta-feira, foi a Noite Colorida, que foi feita pela primeira vez, foi um sucesso, mais virada para a juventude, claro, e no sábado tivemos um dia com muita música para toda a faixa etária. Lógico, se me perguntar, gostaria de ter ali um Quimbarreiros, que era para animar aquilo, mas para isso é preciso o dinheirinho.
3: Como
5: não
3: é?
5: É
3: óbvio.
5: Então, vamos,
3: portanto,
5: devagarinho.
3: Trabalhar
5: penso,
3: com a prata
5: vamos
3: da casa.
5: Trabalhar
3: às vezes
5: com a prata da
3: útil.
5: Casa é muito bom. Com 8 meses, vamos devagar e vamos conseguir.
3: Também acho que sim, que também vão conseguir. Que estratégias têm vindo a utilizar para angariar os fundos?
6: Temos tido uma ajuda muito preciosa. Temos que falar, sem dúvida, na nossa sócia e colaboradora Belita. A gente chama-lhe Belita, mas
3: Isabel Barros.
6: Isabel Barros, exatamente. Que também tem-nos sempre ajudado na venda de às vezes, de algumas canequinhas, que foi de angariar fundos. E depois ela empenhou-se também muito para nos ajudar aqui na angariação de sócios. E todos nós também. Uns pedem aos tios, outros pedem aos primos. O telefone rola. O Facebook também rola e tentamos aqui, mas a Belita também tem sido, sem dúvida, um
3: eu acho que me deu o modo certo, é porque nós fomos falar com a Belita. E, portanto, uma associação não pode funcionar se não tiver a ajuda de muitas pessoas. E, neste caso, uma das pessoas que mais investe tempo nesta associação é exatamente a Isabel Barros, que foi, durante muito tempo, uma voluntária e que tem sido responsável pela maioria dos sócios que esta associação tem angariado. Nós estivemos à conversa com ela e ela desvendou-nos o seu segredo.
10: Eu sou filha de Entre os Rios, sou filha de cá. Ter nascido e crescido cá faz de mim filha da rua. E acho que a maior motivação que eu posso ter é o amor pela minha terra. Os sócios que vão arranjando são gentes da nossa terra. E eu faço-lhes lembrar talvez o berço deles, a raiz de onde eles vêm, e o sentimento deles é igual ao meu. Portanto, é a pertença da nossa terra. É a nossa rua, a nossa terra. A associação tem vindo a crescer muito, as pessoas têm participado cada vez mais. E aí conquisto todos para sócios.
3: Portanto, na verdade, a Isabel tem ajudado na angariação de sócios, tem vendido algumas sandálias, algumas coisas,
6: sim.
3: E portanto é daí que vem a angariação para gerirem, terem dinheiro para gerir o vosso plano de atividades do ano.
6: Sim, porque lá está, o que nós angariamos depois acabamos por aplicar nas atividades. O lucro nunca é assim muito significativo.
3: Também uma instituição não é para ter lucro, não é?
6: Exato.
5: Exatamente.
6: É um bocado por aí, não é? Se tentamos angariar, se angariamos 200, logo a seguir na próxima atividade atividade vamos aplicar 150 e fica ali uma margem de 50 ou pouco mais. Não é? É mesmo, andamos sempre aqui um bocadinho no fio da navalha. É como o Jorge dizia há pouco, bem, gostaríamos de ter um grupo muito mais sonante no nosso convívio, mas vamos andando devagarinho, mas vale ter, ter menos e não dever nada a ninguém, acima de tudo. E, ter
3: e também ter muito dinheiro e chamar lá um grande cantor não, é, não tem grande mérito, não é? Portanto, o mérito é ter a capacidade de improvisar, claro, com pouco dinheiro.
6: Fazer muito, não é?
3: Exatamente.
6: Por aí, fazer.
3: Portanto,
6: muito
3: devem estar satisfeitos com aquilo que têm,
6: sim.
3: Que têm feito.
6: E na, agora, quando foi o terceiro convívio, também tivemos lá grupos da nossa, do nosso concelho, as outras associações, que merecem também um palco, merecem serem conhecidos. Temos muitos bons, muitas boas associações de cantares, como foi o caso do grupo de Cavaquinhos de Canela, o Rancho Folclórico de São Vicente de Pinheiro, e que merecem, sem dúvida, o nosso apreço e a nossa...
3: Olha, e já agora, não têm trabalhado também com a Associação de Santo Amaro?
6: Sim, fomos convidados para uma caminhada que eles fizeram. Fomos também, fomos à caminhada, participámos nas atividades deles, eles também participam nas nossas. Lá está.
3: E, portanto, entre ajudam-se.
6: Sim, sem dúvida.
3: Trabalham todos para o mesmo objetivo.
6: Temos agora também, foi a iniciativa do Sou da Rua, fazer esta caminhada solidária para com os bombeiros, também é uma associação da terra, por isso acho que unidos podemos fazer a diferença.
3: Chegam muito mais longe, garantidamente.
6: Se puxarmos para cada lado, não será.
3: Nós fomos falar com a Associação de Santo Amaro, o Joaquim Coelho é o presidente, quisemos saber como é que esta associação, já com cerca de 10 anos, tem visto a evolução desta, que tem apenas alguns meses.
11: Com a Associação da Sou da Rua, são muito dinâmicos, estão a trabalhar bem. Também não me surpreendo muito, porque eu conheço muito bem Entre Rios, e aquelas pessoas são muito dinâmicas. E portanto, não me surpreendo nada que eles façam o que estão a fazer e vão continuar, porque são pessoas muito unidas. Tem uma dinâmica que, no outro lado, muitas vezes não há. E é essa a grande dificuldade. E agora, com as novas gerações que têm, muito mais motivadas estão. O tempo que eles têm é formidável. Já fizeram uns bons eventos e têm que procurar uns meios para poder se atingir os objetivos. Muito importante que trabalhem em conjunto para ver se nós conseguimos que a FES aí comecem a unir-se mais. Cada um terá a sua ideia, mas não é nada difícil chegarmos a um acordo. Isso. Quando as pessoas querem e têm a boa vontade, chega-se facilmente a um acordo. E era com imenso prazer que nós estamos dispostos para trabalhar com eles em conjunto. E eles certamente será a mesma coisa para trabalhar connosco. E eles têm um lugar magnífico. Há muita coisa para fazer. Assim haja vontade.
3: E em termos futuros, portanto, os convívios têm sido a matriz principal da vossa atividade. Vocês nascem precisamente através dos convívios que queriam organizar. E agora o futuro? Já ouvi o Jorge dizer, e a Vera também, que querem mais. Portanto, querem fazer as pessoas que são daquela terra regressar, terem motivos para regressar, uni-las em volta de um objetivo comum. Portanto, isso tem sido conseguido através dos convívios. E para a frente, já começaram a ter outros projetos?
5: Sim, alguns projetos. Temos alguns em mente, somos uma equipa cheia de boas ideias. Isso, o que há mais neste grupo é boas
6: idiotas.
5: Ideias. Exatamente. Mas também somos conscientes das dificuldades que temos pela frente, porque, pronto, é como eu digo aqui à minha equipa, vamos com calma e nunca dar o passo maior do que a perna, não é? Mas, pronto, já que fez a pergunta, vou responder. Pronto, temos, pronto, como é do vosso conhecimento, nós somos uma associação recreativa. E como queremos mais, nós temos um projeto já, que é, ainda agora, pedimos à Assembleia, aos sócios, uma Assembleia extraordinária, que penso que será agora em meados de outubro, que já está sendo marcada, que é precisamente para fazermos uma alteração aos estatutos. Como existe a associação recreativa, nós queremos a alteração aos estatutos, que sejam só sem Assembleia, por solidariedade. Onde queremos,
3: portanto, então,
5: participar
3: já
5: em ações.
3: Para um objetivo,
5: exato,
3: bem mais elevado.
5: Vamos querer participar
3: em ações. E porquê é que querem acrescentar o solidário ou solidariedade à associação? Porque têm outros fins, têm outros projetos em mente, Vera?
6: Sim, sim, sem dúvida. Ajudar cada vez mais é necessário. E temos vindo a verificar algumas situações em que, como foi esta, agora, esta situação agora dos bombeiros, estamos a ser solidários e fará todo sentido na nossa... Não só o convívio, mas podemos conviver sendo solidários para com os outros. Esta foi uma das primeiras atividades em que estamos a ser solidários. Muitas mais poderão surgir. Muitas mais ideias também estão nas nossas mentes.
3: Que ainda não podem ser partilhadas. É isso que está a tentar dizer. Para bom entender a meia palavra.
5: Em termos legais, temos mesmo que acrescentar na...
3: Claro, e portanto para já vão acrescentar.
5: Exato.
3: E depois então
6: vamos
3: é que vão pensando noutros projetos. Nessa altura gostaríamos de ser os primeiros a saber delas.
5: Com certeza.
3: Portanto, fazemos gosto em que nos façam cá chegar essas vossas iniciativas e ideias que já estão para aí a germinar, mas que vocês ainda não querem partilhar connosco. Vocês já percebemos que já envolveram a população sénior através, por exemplo, da peregrinação que fizeram a Fátima, mas os jovens também foram chamados agora, quando fizeram um dia com música, e esse dia com música teve, ao que sabemos, a participação do Daniel Teixeira. Ele que é um jovem que já grava os bailes que decorriam no quartel dos bombeiros e que hoje vos ajuda a troco de nada. Portanto, o responsável pela música, ou como carinhosamente lhe chamam, o DJ desta associação. Vamos então ouvir o Daniel Teixeira.
12: A música é assim mesmo, é feita para agradar o ouvido das pessoas e pronto, mais para aquelas pessoas que a gente vê que está na altura de que elas ouçam o que gostam, não é? Eu gosto muito de estar ligado à juventude. Se eles me ajudarem, estou com eles e ponho a música do agrado deles. É como tudo, estamos a começar, não é? Vamos dando um passo a passo, que é para a gente não tropeçar, e para ver se criamos raízes de futuro e que as pessoas venham a dar valor o que é o som da rua. Não sou por uma brincadeira e acho que levamos isto a sério, porque no fundo a ideia é essa. Nós estávamos debaixo de uma ponte e agora temos uma casa, já temos onde arrumar as nossas coisas e tudo será mais fácil para tudo.
3: Vera, estes eventos precisam sempre de muita ajuda na organização. Como é que vocês conseguiram mobilizar? São só vocês os 5 que são da direção e que se mobilizam, ou já conseguiram mobilizar uma equipa grande de pessoas para vos ajudarem nestes eventos?
6: Nós somos um grupo. As ideias são consolidadas naquele grupo de 5, mas depois as ideias não passam de ideias se não forem colocadas em terreno. Sendo assim, contamos sempre com a colaboração dos órgãos sociais. Todos os órgãos sociais ajudam-nos. Eles já eram o staff antes de sermos uma associação. Quando decidimos fundar a associação, convidámos-los para órgãos sociais, sem dúvida. Eles já nos conheciam, já sabiam o que é que nós pretendíamos, e eles, além de staff, são órgãos sociais e são as que nos ajudam sempre, são as que nos fazem com que as nossas ideias também sejam concretizadas, sendo que todos nós trabalhamos, todos nós vestimos a camisola e no dia estamos lá, mas também contamos com a colaboração destas pessoas e também de outras que, não estando no dia com a camisola azul
3: ajudam de outra
6: e amarela,
3: maneira, não é?
6: Ajudam de outra maneira, ajudam às vezes nas preparações de terreno, por exemplo, na elaboração do caldo verde e por aí fora. Uma série de atividades que às vezes precisamos no antes, e estas pessoas também colaboram.
3: Estão sempre disponíveis.
5: Somos,
3: não é?
5: Uma equipe.
3: Eu sei que o tecido empresarial e comercial da vossa freguesia também tem colaborado de forma ativa, uns mais, outros menos, mas vão colaborando. Nós tivemos a oportunidade de ir falar com alguns desses vossos amigos. Tentamos perceber o que é que os leva a ajudar.
13: Vejo com muito bons olhos, no sentido de dinamizar alguns aspectos que estavam mortos em Entre os Rios, em particular, portanto, na freguesia de Eja, que tem como objetivo trazer a população que existia ali, que agora são meio dúzia de pessoas e normalmente com uma idade muito grande, trazê-las ali para trazê-las cá para relembrar o seu passado e vermos o futuro com uma perspectiva risonha e positiva. Bem, dinamizar essencialmente a malta nova e daí fazer e termos orgulho na terra. De modo geral, as pessoas têm uma ideia muito positiva. Obviamente, como em tudo na vida, e há sempre aquelas pessoas que têm sempre um lado mais negativo. Não quer dizer que seja essa o pensar verdadeiro deles, mas pronto, muitos deles por cisma. Mas o mais importante não é essas pessoas que são do contra, mas sim aquelas que e na qual eu acho que faço parte, que veem isto como um lado positivo. O lado de poder fazer um evento, nós podemos estar juntos, podemos conversar, podemos levar a família, podemos nos rir. Portanto, e haver sempre uma equipa que nos proporciona esses bons e belos momentos. Uma parte das vezes sou convidado pela direção, e quando não sou, tento-me aproximar e perceber e também ajudar como empresa que patrocina a maior parte dos eventos que eles fazem. Acho que a associação havia de se largar, na minha opinião, e vale o que vale, para uma questão mais constante de ajuda ao próximo, principalmente as pessoas de idade, que entre os rios, portanto a rua, é constituída essencialmente de pessoas extremamente idosas, que precisam de conversar, precisam de ter um sítio onde possam partilhar alguns momentos, e a associação acho que devia ter um olhar sobre isso. Portanto, isto não é uma crítica, que fique bem claro, é um pensar positivo e para o futuro.
3: Jorge, já que falamos de amigos, aliás, para os dois, tanto o Jorge como a Vera, vocês têm sido muito apoiados. Percebemos aqui, logo pela abertura, que a Vereadora da Cultura e Vice-Presidente da Câmara, Doutora Susana Oliveira, tem sido uma ajuda interessante desde o primeiro dia. O António Guedes, Presidente da Junta, também foi logo quem incentivou a que se fizesse alguma coisa. De que forma é que o António Guedes e a Junta de Freguesia, nomeadamente, vos têm apoiado?
5: Apoia-nos. Nós precisamos, é sempre um dinheirinho que a gente consegue amealhar. Para fazer um evento é preciso das licenças, corte de estrada, do som e essas coisas. E recorremos sempre à Junta de Freguesia e eles oferecem as licenças.
6: A Junta tem colaborado sempre desde o primeiro evento, colaborar sempre com as licenças, sendo que ano após ano aparece sempre mais uma licença para tirar.
5: Não a ajuda sei porque, da Câmara.
6: Tem acontecido sempre isso.
5: E a Câmara tem-nos ajudado sempre com a animação, com o som, com o palco, com o espaço, com os cavaquinhos, o rancho folclórico e assim fazemos.
3: Portanto, agora vamos perceber, afinal, o que é que o António Guedes, Presidente da Junta de EJA, quer de vocês. Porque é que ele apoia? Vamos lá perceber o que é que ele diz.
14: Sempre que nasce, sempre que verificamos o nascimento, fruto da união de um conjunto de pessoas, nascimento de uma estrutura que visa melhorar, ainda que em termos culturais somente, as vivências desta localidade, vejo, como qualquer pessoa vê na freguesia, com muito bons olhos. Aliás, quando fomos solicitados a pronunciar-nos sobre o assunto, foi isso que dissemos também, e temos apoiado, na medida das nossas possibilidades, as iniciativas que se têm levado a cabo. Este convívio é já o terceiro e estamos, em termos de organização, a colaborar com o Sou da Rua desde a primeira edição. Portanto, é isso que vamos continuar a fazer, porque faz todo sentido, tendo em conta aquilo que as pessoas que lideram a associação se propõem a fazer. Juntar num convívio pessoas que não se veem durante meses, no caso as pessoas que estão noutros países, e até outras que durante anos já não confraternizavam, é algo que deve ser enaltecido, e esse trabalho está a ser feito com frutos, porque quem ali se desloca nos dias do convívio constata isso, e é ver os laços afetivos que existiam renascerem ali, verem as pessoas enfim, aos abraços, as pessoas a felizes por estarem ali, é algo que se enaltece e é um trabalho que faltava fazer, e a Associação Sou da Rua, em boa hora, pôs esse tipo de trabalho de pé, e pronto, há que continuar a apoiar, há que solidificar o evento, e é isso que eles têm feito desde do primeiro. Portanto, o terceiro, todos eles têm sido diferentes, para melhor, portanto, bem ao quarto que estamos à espera.
3: Estão satisfeitos com o que já conseguiram até ao momento?
5: Muito satisfeitos.
3: Está a Vera muito satisfeita?
6: Sem dúvida, não conheço nenhuma associação que em tão pouco tempo tenha conseguido fazer pelo menos o que nós fizemos até agora.
5: Pelo menos elogios não faltam.
3: Sem dúvida,
5: é
3: sem dúvida.
5: É sinal que estamos a trabalhar, estamos no bom caminho.
3: Olha, e portanto, já percebemos que têm alguns projetos preparados para o futuro. Portanto, para novembro já há aí qualquer coisa na manga. O que é que vai acontecer em novembro?
6: Em novembro temos uma rejoada.
5: É, rejoadas. Isso está no plano da atividade.
3: Plano. Pois, está no plano, mas nós plano é que não sabemos o plano.
5: É uma rejoada. Já aproveito aqui a presença, são convidadas também nessa altura depois.
6: Uma rejoada na nossa sede, também para angariar algum. Em dezembro ainda estamos. Vai depender um bocadinho do dinheiro que tivermos. Se vamos fazer
5: estamos
6: alguma.
5: Estamos a pensar fazer uma boa ação.
6: Alguma boa ação ou não, mas vai tudo depender das finanças.
3: Portanto, ainda não se pode levantar o véu.
6: Não.
3: Vocês são mauzinhos. Portanto, nós aqui a querer saber coisas do futuro e vocês a não partilharem nada. Portanto,
5: a gente vai dando notícias. Vamos dando notícias.
3: Pronto, eu fico à espera. Okay. Como é que imaginam que será o vosso movimento daqui a alguns anos? O que é que imagina? Imagina que lhe davam agora uma varinha de condão. O que é que queria? O que é que podia?
5: Eu costumo dizer que o futuro a Deus pertence. Vamos devagar, ainda há um bocado disse, não vamos dar o passo, mas ele cabe pena, está bem?
3: Pronto, Vera, não posso perguntar mais nada, não é?
6: Não, eu gostava.
5: Eu percebo a sua pergunta, eu percebo. Eu vou dar notícias.
6: Mas eu gostava de uma coisa diferente. Eu gostava daqui a alguns anos. Ser a sócia fundadora e convidarem-me para um almoço ou para um jantar como sócia fundadora e ver uma boa direção à frente e que faça
3: muitos projetos.
6: E que faça, se não melhor, mas pelo menos igual ao que nós estamos a fazer, que trilhe o mesmo caminho que nós trilhamos, que é o mais difícil. Depois da filha.
3: Desbravar o mato
6: é sempre mais fácil.
3: Mais fácil.
6: Nós começámos do zero. E estamos a conseguir alguma coisa. Não queremos nenhuma estátua, nem pouco mais ou menos, mas acima de tudo gostava daqui a uns anos ser convidada.
3: Daqui a muitos anos.
6: Daqui a
3: uns 70.
6: Alguns, porque também temos que fazer com que a rapaziada nova tome conta destas coisas e que nos convidassem e fosse lá eu, fosse lá o Jorge, a Lala, o Leal e o Pedro, os sócios fundadores, e estarmos lá numa mesa a comer e a beber, todos satisfeitos. Assim,
5: olha, sem bengala na mão, sem bengala.
3: Com o andarilho, com o andarilho.
6: Estarmos lá a comer e a beber e a conviver com os nossos amigos e dizer assim: olha, afinal, aquela nossa ideia maluca daqui a uns anos atrás teve pernas para andar. Isto afinal andou e aproveitou-se e fez-se alguma coisa por esta terra, acordou-se alguma coisa nesta terra, porque pelos vistos parece às vezes está um bocadinho adormecida. E pronto, é um desejo. É um
3: parabéns
6: desejo.
3: Pelo que já fizeram e também por aquilo que ainda vão fazer. Porque acho que tem pernas para andar o projeto e faz sentido que vocês o estejam a levar como se de um ovo se tratasse, com muito carinho, mas também com muito cuidado, para não darem passos maiores que as pernas, não é?
5: Exatamente.
3: E portanto acho que quando as coisas são tratadas dessa maneira, têm pernas para andar. Felicidades, é
5: muito
3: o que
5: obrigado.
3: Eu vos desejo.
5: Muito
3: obrigada. E portanto agradeço já a vossa presença, obrigada por trazerem até nós um pouco da Associação Sul da Rua. Agradeço também a forma hospitaleira de todas as pessoas que tornaram possível este programa. E hoje terminamos assim, no próximo domingo às 10 voltaremos à antena para falar de outros temas certamente tão interessantes quanto estes. Bom fim de semana, até ao próximo domingo.
5: Eu aproveito para agradecer à Rádio Clube do Penafiel o convite feito. Foi uma honra estar aqui. No fundo, esta é a rádio de todos os penafitalenses. Em nome da Associação Sou da Rua, o nosso muito obrigado.
3: Muito obrigado. Nós não precisa de agradecer. Foi um privilégio enorme ter-vos cá. Então, até ao próximo domingo.

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1: Olá, bom dia. Sejam muito bem-vindos a mais uma viagem por aquilo que há de bom na nossa terra. A primeira hora desta emissão é dedicada a duas associações que se movem pela mesma causa. A Pequeninos e a Centrela são duas associações do Conselho de Passos de Ferreira que têm como missão ajudar os animais abandonados, maltratados e ou feridos. Habitualmente damos voz às associações que se dedicam aos seres humanos e não podíamos deixar de divulgar o bom trabalho que é feito para com os cães e os gatos. Desta forma, hoje vamos conhecer quem são os amigos dos patudos do Conselho Capital do Móvel. Na segunda parte do programa, vamos falar-lhe de bombeiros, vamos dar-lhe a conhecer como está a funcionar a Associação Humanitária de Entre os Rios, no Conselho Penafiel, que tem uma nova direção. Fique connosco, faça-nos companhia.
0: 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A Associação Protetora dos Animais do Conselho de Passos de Ferreira, os Pequeninos, nasceu de uma vontade de ajuda aos amigos de quatro patas. Carolina Castelo sempre se dedicou aos animais abandonados. O amor foi crescendo e o abrigo também, até que sentiu a necessidade de formalizar uma associação. Com a ajuda de voluntários, em 2008 é criada a Associação Os Pequeninos. Por detrás desta oficialização está também a vontade de construir um abrigo digno para os amigos patudos. Um espaço projetado de acordo com as necessidades dos animais, mas também da população. A associação faz resgate de animais em perigo, mas também cuida daqueles que não conseguem resgatar por serem de difícil trato. Todas as semanas, a carrinha da Pequeninos sai para a rua para alimentar quem vive no monte. No abrigo tem 40 gatos e 90 cães. Nas famílias de acolhimento estão 9 animais. O grande anseio é a construção do abrigo, cujo já tem terreno cedido pela Câmara Municipal de Passos de Ferreira e projeto aprovado. Só resta tratar da construção.
1: Para nos falar sobre esta associação, temos connosco em estúdio duas jovens voluntárias, são elas Cláudia Cunha e Bárbara Amorim, a quem eu começo por cumprimentar, desejar-vos bom dia agradecer-vos a presença aqui nos nossos estúdios, naturalmente.
2: Obrigada.
1: Vamos começar esta conversa com Bárbara Amorim, que está desde a formação da associação. Esta jovem empresária tem 35 anos, é natural e residente em Passos de Ferreira, é licenciada em Economia e Gestão de Empresas e entrou para a associação em 2008, ano em que foi então oficializada. Bárbara, acompanhou os primeiros passos da associação. Recorda-se como é que começou esta sua ligação?
2: A minha ligação em si começou por convite da Dona Carolina Castelo, que é a presidente da associação. Ela sabia que eu gostava de animais e, portanto, convidou-me, disse-me que ia fundar a associação, convidou-me a fazer parte. E eu aceitei. E pronto, já passaram 8 anos e aqui estou eu.
1: Recuando agora ao início da associação, este projeto de ajuda aos animais, podemos dizer que começou bem mais cedo do que o ano 2008.
2: Sim, exatamente. A Dona Carolina já, em termos particulares, já recolhia muitos animais da rua, já tratava de muitos animais, já tinha um pequeno abrigo montado nas instalações de uma empresa e, portanto, ela começava de ajudas e chegou a falar com o então Presidente da Câmara, Pedro Pinto, a pedir ajudas, e ele disse que só poderia ajudar se a associação fosse formalmente constituída e sugeriu-lhe. que ela formasse uma associação para ele depois poder ceder um terreno para nós avançarmos com um abrigo em condições para os animais todos que ela estava a recolher.
1: E foi aí que escolheram o nome Pequeninos.
2: Exatamente, sim. Depois, dentro das pessoas que iriam fundar a associação, foram auscultadas várias opiniões e optou-se por esse nome, os Pequeninos.
1: Este nome, Caninos, é perceptível. O P...
2: que às vezes são pequeninos.
1: Pequeninos. Sim. E também nos pode levar a uma interpretação de Passos de Ferreira, um
2: também
1: P de Passos de Ferreira.
2: Exatamente.
1: Que vocês também querem aqui fazer um bocadinho de referência à terra. O que foi necessário para criar essa associação do ponto de vista mais oficial, digamos
2: foi
1: assim?
2: Foi só fazer a escritura na notária, reuniram-se os sócios fundadores e pronto, e foi-se lá e constituiu-se a associação e a partir daí sim, depois é que fizemos a primeira Assembleia Geral, onde foram contactadas algumas pessoas que nós sabíamos que tinham interesse em fazer parte, reunimos todos, fizemos uma assembleia onde foram atribuídos os cargos, os órgãos sociais foram todos atribuídos nessa reunião, para depois então começarmos a trabalhar conjuntamente com a Câmara a tentar o tal terreno.
1: Sinto que mudou muita coisa com essa oficialização, ou desde 2008 até então o processo tem sido mais lento que aquilo que esperavam?
2: Sim, mais lento daquilo que esperávamos, sem dúvida, não é? Porque o objetivo era 2008 termos logo o terreno, mas só em 2012, salvo erro, 13, sim, 2012, é que conseguimos que o terreno viesse a fazer a escritura do terreno para o nosso nome. Porque o processo aí depois foi muito lento, porque depois, em termos políticos, as coisas também estavam, umas vezes, o Valdo Sousa iria fazer um abrigo conjunto, depois já não ia fazer, depois a Câmara ia fazer, depois já não ia fazer, depois havia terreno, depois não havia terreno, e onde é que vai ser, onde é que não vai ser, pronto, foram muitos anos.
1: Muito bem. Só para que as pessoas possam perceber, na prática, o que é que faz a Associação Os Pequeninos?
2: Ora bem, a Associação Os Pequeninos recolhe animais abandonados, trata dos animais abandonados, ajuda famílias de acolhimento, alimenta animais na rua, faz ações de sensibilização em escolas e em locais onde nos solicitem e penso que é dentro disso, não me estou agora a recordar de mais nada.
1: Antes de explorarmos melhor o funcionamento prático da associação, é importante também conhecermos um bocadinho as motivações da Bárbara para esta dedicação aos animais. Isto começa quando? Por influência de alguém? Como é que foi esta dedicação?
2: A paixão pelos cães, essencialmente cães, foi desde sempre. Desde sempre gostei muito de cães e fui tendo cães em casa, um ou outro. E pronto, e como gostava de cães, a dona Carolina sabia que eu gostava de cães, pronto, chamou-me. E esta depois, não sei, a vontade de querer ajudar também me ajudou.
1: A verdade é que já lá vai uns anitos e nunca se desligou da associação. É fácil conciliar
2: não.
1: Este voluntariado com aquilo que hoje é a atividade profissional, a vida familiar. Não. É algo que as pessoas lá fora não têm muita ideia, não é? Acham que isto que é assim,
2: para
1: mais
2: mim,
1: fácil
2: pelo
1: do que...
2: menos é mais difícil, ou foi mais difícil a partir do momento que eu tive um filho. Até aí, pronto, éramos duas pessoas em casa, uma pessoa se tivesse que sair, saía, se tivesse que chegar à tarde, chegava, era tudo muito mais fácil. A partir do momento que nasce uma criança, os horários são outros, a disponibilidade é outra.
1: Mas hoje, que tempo da sua vida familiar e profissional consegue dedicar a esta associação? É diário?
2: Não, é pouco, é muito pouco. Atualmente é muito pouco, é só mesmo quando é mesmo necessário e me pedem ajuda para alguma situação concreta e depois é mais em questões burocráticas. No terreno estou praticamente nada, só mesmo uma urgência, uma situação muito pontual, porque em princípio não estou no terreno, só mesmo na parte mais burocrática, marcar assembleias, fazer reuniões e tratar de algumas papeladas que sejam necessárias. Fora isso,
1: já não é,
2: mais
1: é de todo um trabalho que se deve descurar, porque alguém tem que o fazer.
2: Pois,
1: e portanto...
2: depois vão passando, nunca ninguém quer fazer, como a Bárbara é que sabe, está cá desde o início e vai fazendo, e pronto, sim, vou fazendo.
1: Muito bem, vamos então perceber agora como é que, junto de quem está um bocadinho mais no terreno, como é que essas ações da Associação Os Pequeninos se têm vindo a desenvolver. Cláudia Cunha tem 33 anos, é natural e residente em Friamonte e é auxiliar de veterinária. Na Associação Os Pequeninos faz parte da direção e está há 4 anos. Bom dia, Cláudia. Uma vez mais, seja bem-vinda ao A Nossa Terra. É um dos nomes a quem a Dona Carolina mais delega, do ponto de vista prático, digamos assim. Explique-nos lá que voluntariada que a Cláudia faz, que tarefas é que desempenha, digamos assim.
2: Todos nós fazemos um bocadinho de cada lá dentro, tudo o que conseguimos, na parte que conseguimos auxiliar, não temos uma tarefa

mais específica, se bem que uns fazem um bocadinho mais para aqui, outros mais para ali, com uma Bárbara na parte mais burocrática. Eu estou realmente mais ligada à parte de terreno. Trabalho neste momento numa clínica veterinária, o que me faz estar mais ligada, mas antes disso já o estava. Levou uma associação, uma ligação forte que tenho entre cães e gatos, tanto uns como outros. E apaixonei-me por aquilo e posso dizer que isto faz parte do meu dia-a-dia mesmo.

0: por pessoas de fora que vão presenciando as situações e nos vão chamando a atenção, se podemos ajudar naquele ponto. Muitos somos nós que já parece que pressentimos, que parece que eles nos chamam e pressentimos, e a carrinha anda muitas vezes na rua a alimentar animais de rua e a tentar sinalizar se está algum em risco e se precisa de ser auxiliado. Mas a maior parte por pessoas que já nos conhecem e nos vêm pedir auxílio para atuarmos naquela situação, naquela determinada situação.
1: E o interessante é que às vezes conseguem chegar mais facilmente a esses animais, outras vezes não conseguem perceber onde é que eles estão em concreto, e sabemos que para conseguirem dar uma resposta e não ficarem ali com o peso de que alguém poderá estar a precisar da vossa ajuda e não estarem ali no momento, sabemos que criaram casinhas no monte, não é? Ou seja, casinhas são estas, estão localizadas onde e funcionam como?
0: Há alguns animais que realmente são muito difíceis de apanhar. Formam matilhas, são muito assustados, porque são assustados por pessoas, são muito difíceis de apanhar e nós, na verdade, não temos espaço para os recolher a todos. Temos pontos específicos onde sabemos que se formam mais as matilhas, ou eles começaram a perceber que nós criamos aqueles pontos mesmo. É no monte, tentar ser um sítio em que não incomode muito a população. Fizemos um abrigo, uma espécie com paletes, plásticos. Temos bidões sempre com água e comida. A carrinha passa no mínimo 2 vezes por semana, entre 2 a 3 vezes por semana, para repor a água e comida. E eles já sabem, muitas vezes estão à nossa espera, já reconhecem a carrinha que está para lhe trazer alimento, naqueles pontos específicos mesmo.
1: Quando vos é possível fazer o trabalho de recolha e tratamento dos animais, nós sabemos que vocês usam muito o procedimento de colocar na vossa página do Facebook esse animal para adoção, porque o espaço começa a ser pequeno e, portanto, a adoção é mesmo aquilo que vocês mais lutam.
0: Claro, claro que sim. Nós tentamos a recolha, ajuda e tratamento de animais em risco, mas todos eles devem sair para a adoção. A nossa função é tentar tratá-los para que possam ser adotados mais facilmente. Não é intenção nossa ficar com algum, e já não temos espaço para ficar com mais cães ou gatos, porque os cães mais velhos vão sempre ficando, há sempre uma responsabilidade maior. Não temos mesmo. Tentamos apelar a... Trabalhamos muito com a página no Facebook para divulgar muito os casos, não só nas ajudas, em termos de recolhas de alimentação e tudo mais, mas também para que sejam adotados, para que as pessoas participem na procura de família de acolhimento temporário, porque são essenciais. Se tivermos famílias que nos ajudem a tomar conta dos animais temporariamente, num caso temporário, a associação ajuda com todos os custos a nível de veterinário, se for necessário, e com ração. A família só tem que ajudar a ter aquele espaço até que o animal seja adotado, que consigamos um outro espaço para ele. Às vezes, para o tirar na rua naquele preciso momento, é uma ajuda preciosa às famílias de acolhimento temporário.
1: E têm tido muita gente disponível ou para adotar ou para funcionar como família de acolhimento temporário? As pessoas estão sensíveis à causa? Alguma pena que acha que não é tanto como
0: eu sinto
1: gostar?
0: Que cada vez mais, já foi mais difícil. Não é tanto como nós gostaríamos. Se tivéssemos mais pessoas a participar, seria muito mais fácil, poderíamos ajudar muitos mais animais. Mas vamos tendo, as adoções vão sendo... Tem que ser cada vez mais responsável, também não é entregar os animais por entregar. Temos tido, sim, algumas adoções. Famílias de acolhimento temporário não é um número alto, mas vamos esperando conseguir cada vez mais que as pessoas participem. E que sabendo que mesmo temporariamente pode ser uma ajuda preciosa na vida daquele animal.
1: Muito bem. Nós não poderíamos deixar de contar com uma palavra de duas jovens que adotaram 2 cães com histórias particularmente difíceis. Nair Meireles adotou a Leia, encontrou-a na rua num estado deplorável e sem dignidade. Pediu ajuda a pequeninos, que se prontificou a ajudar, e no final acabou por adotá-la. Já Ângela Andrade adotou André, um cão que esteve anos e anos fechado num espaço pouco digno, à chuva e ao sol, sem carinho dos donos antigos. Lutou com animais e por tudo isto ficou agressivo e com mau feitio. Foi um processo muito difícil, diz Ângela, mas valeu a pena.
2: Como eu digo, a Leia conquistou-me. Criei uma ligação muito grande com a Leia.

0: tudo aquilo que ela sofreu, também porque acompanhei passo a passo a reabilitação dela, então eu não fui capaz depois de deixá-la ir. Ora bem, eu acho que os animais dão-nos aquilo que muitas vezes o humano poderia dar, mas não dá. Ajudem essas associações, porque quanto mais ajudar, mais ajudas eles podem dar, porque não faltam em associações que precisem de ajuda, limpar, passeá-los, dar-lhes amor e carinho.
1: O André, vi uma foto dele e apaixonei por ele. Ele teve uma vida sofrida e isso reflete-se depois no condicionamento, claro que sim. É preciso muito amor, muita dedicação, muita paciência, perceber até onde é que posso ir com ele, até onde não posso, os limites dele. O mínimo, não é? É melhor um cão estar numa casa que tenha comida, amor, afeto, do que estar num canil. Ter uma família é importante.
2: A nossa equipa conversou também com Célia Magalhães. Já foi família de acolhimento de 9 cães. Agora tem 1 e 2 adotados. Célia diz que só não faz mais porque não pode e revela que é muito fácil ser família de acolhimento. Para quem não tem espaço em casa e gostava de apadrinhar um animal, também pode fazê-lo na Pecaninos. Graciete Cardoso só conhece a sua afilhada por fotografias, mas ajuda todos os meses com 10 euros e até mais para ajudar na alimentação da cadela Bolacha. Os padrinhos e madrinhas podem também levar o animal a passear.
3: Então eu decidi, porque não, ajudar não fisicamente, porque não consigo lá estar, dentro das minhas possibilidades, financeiramente, visto que não é assim nada transcendente. Então decidi amadrinhar então a Bolachita. De vez em quando vamos mandando uns e-mails, fotografias também, às vezes presentes, anualmente a cota são de 12 euros. E eu, dentro das minhas possibilidades, será sempre de 15 para mais. A parte da castração também já está feita por alguma das coisas que eu fiz. No fundo, assim, o que eles fazem é disponibilizam tempo, dinheiro, às vezes a vida pessoal, não é? Eu acho essas pessoas fantásticas, não receberem nada em troca.
4: Vi uma publicação em que eles pediam urgentemente uma família de acolhimento temporário só por causa dos cãezinhos. Como eles eram 11 cães, elas para levar para a associação, é assim, eles nunca se vingavam, porque elas não tinham condições. Conseguimos com que ela sobrevivesse a cadela e mais 10 cãezinhos. A associação dá alimentação, dá medicação. Dá tudo. É mesmo nós só termos ali um espaço. Não custa ser uma família de acolhimento. Até a Paulinha foi adotada por mim.
2: E regressamos à conversa com Cláudia. Cláudia, esta questão de se apadrinhar um animal foi uma das formas que encontraram também para conseguirem fazer alguma frente aos custos e também é um bocadinho de maior dedicação a estes animais.
5: Sim, é verdade. Nós temos muitos animais no abrigo e por mais que lhe queiramos dar atenção e o carinho, é sempre correr, não é? Daquela forma. Os custos também. Temos muitas despesas e pouca forma de lhes fazer frente. O facto de apadrinhar é conseguir que aquela pessoa, se for possível, ir lá dar um bocadinho de carinho àquele animal, passeá-lo, se quiser levar uma consulta veterinária ou um banho, se lhe quiser levar um brinquedo, uma cama, um cobertor novo e participar de alguma forma com um valor monetário que tentamos achar algo que não fosse muito difícil. Criamos um valor de 10 euros para cães, 8 euros para gatos. Temos muito poucos padrinhos, às vezes querem ser, mas ficam-se pela primeira mensalidade, depois esquecem. É pena, porque seria mais fácil, estariam a ajudar. Também contamos com eles para divulgar aquele animal, para que seja mais uma pessoa a tentar divulgar entre redes sociais, familiares, amigos, conhecidos, para que aquele animal seja adotado. Também é uma das situações.
2: Esta questão das despesas que a associação tem para com os animais é muitas vezes um dos principais obstáculos que vocês encontram para desenvolver mais ações, porque subsídios quase nenhum, não é? Ou nenhum. E sabemos que as idas ao veterinário são praticamente diárias.
5: As idas ao veterinário são praticamente diárias, é verdade. Tanto com os animais que resgatamos da rua que precisam de tratamento específico, como depois temos um gatilho que 40 gatos vivem em comunidade, se pegam uma virose, apanham facilmente. Neste momento temos cerca de 10 gatos internados na clínica, fora os que estão a fazer tratamento no gatilho. Os cães, a mesma coisa, porque se pegam uma virose, apanham muito facilmente. fazer frente a estes custos é difícil.
2: Estas contas são a principal dor de cabeça, não é? Porque as clínicas, por muito boa vontade que tenham, não fazem serviço totalmente gratuito, não é?
5: O serviço não é gratuito. Elas tentam fazer o melhor que podem, ajudam da maneira que podem. O trabalho delas não nos é cobrado. É cobrado o material que elas gastam, na verdade, a clínica com quem trabalhamos, é cobrado o material, na verdade, que elas gastam, porque de alguma forma tem que ser, não é? E temos um jogo de cintura muito grande para tentar controlar essas contas. Temos conseguido até a data. A clínica é muito compreensiva, espero o tempo que for preciso, e nós vamos tentando arranjar dinheiro aqui e ali.
2: Portanto, têm tido este braço direito das clínicas. E nós, por sabermos que as clínicas veterinárias são importantes para o trabalho deste tipo de associações, fomos conversar com a clínica veterinária Vetistuta, na voz da doutora Teresa, e com a clínica veterinária da Mata Real, da doutora Joana.
6: A Peninos permite também não só fazer controle da população errante, mas também tratar dos animais que estão feridos, e permite depois arranjar um dono para eles, porque uma vez recuperados, pois têm mais probabilidades de adoção. As pessoas, quando adquirem um cão, têm que pensar primeiro se o cão se adapta ou não ao seu estilo de vida. É uma responsabilidade. Precisa de companhia, precisa de cuidados médicos, precisa de cuidados de higiene, precisa de banho, precisa de alimentação, precisa de água. Portanto, não é só um objeto que se adquire. Eu tive uma vez um cliente que me disse assim: está-me a dizer que eu vou ficar com esta gata 10 anos, isto durou mais que o meu casamento. E é verdade.
7: O trabalho é sempre intenso. A assistência médica, a assistência toda, em todos os níveis. As pessoas têm que ter uma ideia que, ao adotar um animal, têm que adotar com responsabilidade. Ter as condições básicas para ajudar o seu animal, a alimentação, o local para ele viver, com as condições as melhores que forem possíveis. Mas depois tem que também associar a parte médica. Tem que ser uma coisa grande, porque o problema é grande. Tem que haver uma estrutura boa que consiga ajudar, controlar e resolver o assunto.
2: E por falar em apoio, a nossa equipa foi conhecer alguns amigos, algumas pessoas que, por uma razão ou por outra, conhecem a Associação Os Pequeninos, fazendo ou não parte da direção ou dos elementos que aqui prestam voluntariado. Uma coisa é certa, muitos são os que admiram o trabalho da Pequeninos.
8: Os animais, muitas vezes, não sei se é a palavra, mas é como se fosse um cromo. Eu chego, venho com o meu filho e digo: olha que giro, é bebê. Aliás, as pessoas até começam a estar um bocadinho sensibilizadas e já, portanto, há quem venha, pergunta a alguma associação.
9: A dona Carolina era o que eu gostava de ser quando fosse grande. Por isso é que acho que este projeto deve ser apoiado. É uma forma de estar legalizado, para ninguém desconfiar, embora se confie plenamente. Eu confio plenamente na dona Carolina. Sempre que vem buscar os produtos, nós fazemos tem uma conta de crédito que está sempre saudada. Portanto, nunca tive qualquer problema com a associação.
10: A base tem ligação com várias associações e instituições. Temos quebras e tentamos ajudar, na medida do possível, todas estas necessidades que existem à volta do concelho. Parceria que temos com eles, quando apanhamos animais aqui, ligamos e eles vêm. São pessoas espetaculares. A relação que temos com eles é muito boa. Ligamos sempre disponíveis.
2: Cláudia, de facto, desenvolver um trabalho deste cariz não é tarefa fácil. São algumas as dificuldades, para não dizer muitas, que vocês vão encontrando. As financeiras, se calhar, são aquelas mais visíveis, porque sem dinheiro é difícil prestar um melhor apoio. Mas uma outra vertente que também se torna fundamental é haver pessoas suficientes para dedicarem um bocadinho do seu tempo a estes animais. A associação considera que tem um número suficiente de voluntários? Precisavam de mais pessoas? Como é que vocês estão a este nível de recursos humanos, digamos assim?
5: Precisamos de mais pessoas, é verdade. Precisamos de mais pessoas ativas no terreno, mesmo para realizar eventos, porque esta situação do dinheiro, para pagar contas, precisamos muito ser ativos, criar atividades que nos possam gerar algum rendimento, porque sem isso também não conseguimos avançar e ajudar cada vez mais. Por isso todos os voluntários são bem-vindos, seja mais pontual, seja mais assíduo, mas que não deixem de faltar e de estar presentes. Precisamos sempre, cada vez mais, sim.
2: Mas têm alguns para além da Cláudia e da Bárbara?
5: Sim, somos ativos, somos poucos. Somos muito poucos, perto de 10 talvez. Depois há os mais passivos, que também são importantes em situações específicas, que só participam nas campanhas de recolha de alimentação, que acontecem duas vezes no ano nos grandes hipermercados, e precisamos muito, muito de voluntários ali naquele local. Eles só estão ali naqueles momentos, mas são realmente importantes. Portanto,
2: uma das voluntárias da Associação Os Pequeninos é a Sofia. Ela é funcionária numa loja de produtos para animais e isso ajuda na divulgação da própria associação. Esta jovem revela-nos que adora animais e que, portanto, trabalhar com a associação é uma paixão.
11: Eu tenho ajudado em campanhas, divulgar, fico atrás da rede. Pronto, não é o facto de não gostar deles, porque a paixão por eles tenho bastante. Mete-me um bocado de confusão, principalmente os animais lá no abrigo. Dá-me vontade de os levar todos para casa e não pode ser. Foram 21 gatos ao todo. Lá está, foram aparecendo, iam tendo crias e ia ficando tudo. Falta boa vontade das pessoas em ajudar, porque pedir, sabem pedir, mas ajudar são poucas as que ajudam. Nas campanhas de recolha de alimentos e não só, muita gente diz sim, sim, sim, chega a hora, não aparecem.
2: Cláudia, como a Bárbara já fez referência, o atual abrigo da Pequeninos está localizado numa propriedade privada, é um local que dispõe das condições mínimas, como vocês costumam dizer, e o vosso sonho e a vossa luta está agora na construção de um espaço inteiramente dedicado aos animais. A Cláudia já, a Bárbara, aliás, já partilhou connosco que esse terreno já vos foi cedido pela Câmara Municipal de Passos de Ferreira. Em que ponto é que está agora este sonho e este projeto?
5: É um sonho que realmente há muitos anos, para não pensarem que isto é fácil, isto já vem a arrastar há muitos, muitos anos. Conseguimos o terreno cedido pela Câmara Municipal, temos um projeto aprovado com a ajuda do arquiteto Botelho, que nos fez o projeto gratuito, está lindo, podem ver na nossa página as imagens para se inteirarem da forma como tudo vai decorrer. Não está a ser fácil pela falta de dinheiro. Tentamos lançar uma campanha a nível nacional, que é um abrigo por um euro. Se cada um de nós ajudasse com um euro por uma causa que todos são sensíveis, quero acreditar que toda a gente é sensível a esta causa, e um euro é menos um café ou dois por dia. Se toda a gente ajudasse com um euro, nós poderíamos avançar cada vez mais, a passos lentos, mas chegar até a este sonho que não é só nosso, mas é de todos, e todos os que participarem, que nos façam chegar um donativo através de transferência bancária, é o que pedimos que façam, que nos deixem o comprovativo por e-mail. Vamos ter um mural na entrada do nosso abrigo em que ficará lavrado todos os nomes daqueles que nos ajudaram na construção.
2: Nós já vamos fazer esse apelo, digamos assim, mais específico. Estamos a falar de um projeto que é um sonho desde a primeira hora da presidente da Associação Os Pequeninos, Dona Carolina Castelo, e que naturalmente depois também passou a ser um objetivo de quem desta associação faz parte, o projeto do abrigo. Não podíamos deixar então de partilhar o testemunho de Miguel Botelho, o arquiteto que fez então este projeto. Este jovem já conhecia a Dona Carolina e aceitou o desafio de projetar aquilo que era o seu sonho. Miguel revela que teve que fazer muitas pesquisas e que tudo foi tido em atenção no projeto.
12: Os primeiros passos, logo desde o princípio, foi tentar saber a legislação que englobava a construção de um abrigo para animais. O segundo passo foi marcar uma reunião com a Direção Regional Norte de Veterinária. Pronto, a partir daí, depois de saber esses pormenores, foi começar a fazer pesquisas sobre canis, deficiências de canis e as necessidades que esses canis teriam em melhorar para a sua construção. E nós deparámos-nos com aquela situação que é o bem-estar da vizinhança a nível de ruídos dos animais, da parte sanitária, cheiros. Então fomos buscar aquele conceito do estádio de futebol, que tem uma acústica tremenda. Construímos à volta dos próprios carvalhos o canil, as celas em que cada animal iria ficar. Temos também a parte da arquitetura paisagística, que eu também acho muito importante, que o vinculada à direção do vento, ou seja, as moradias estão viradas a sul e o vento vem de norte, ou seja, vem na direção contrária das moradias, que empurra tudo o que for de sons e cheiros que pudessem ter, atiram para cima, para a zona industrial.
2: E regressamos à conversa com Cláudia. Cláudia, estamos mesmo a terminar. Um abrigo por um euro é então a campanha, e é com isto que tencionam conseguir concretizar este sonho. Há datas? Para quando é que acham que isto poderá ser uma realidade?
5: É impossível. É impossível. É um sonho que se tem vindo a arrastar pela falta de verbas para... Para continuarmos, não temos qualquer apoio a nível estatal, não temos nada, nenhuma ajuda fixa, mensal ou anual, nada, nada. Contamos com a ajuda de cada um, de pessoas individuais. Portanto, vamos andando conforme vamos conseguindo ajudas mesmo. Não temos uma data específica. Se todos ajudarem um pouquinho que seja, poderão ver este projeto realizado o mais breve possível.
2: E recapitular, como é que as pessoas vos podem ajudar?
5: Podem conhecer, em primeiro lugar, o projeto através da nossa página, procurem-nos nas redes sociais, de qualquer forma, vejam o projeto. Temos os dados para transferência bancária, podem fazer a transferência de um euro ou mais, cada um dá aquilo que pode e do pouco se faz muito. Enviam-nos o comprovativo, por favor, por transferência bancária, por e-mail, o comprovativo da transferência por e-mail, para que ficamos com os registros, porque vamos ter o mural na entrada do nosso abrigo com o nome de cada um daqueles que nos ajudaram na construção do mesmo. Num sonho que é de todos, portanto vai lá ficar gravado o nome de cada um que ajudou a tornar realidade.
2: Para além dessa ajuda para a realização desse sonho, a verdade é que a associação continua a precisar de pequenas ajudas no dia-a-dia, porque até lá os animais precisam, sim, de ser alimentados, e portanto quero deixar também aqui um apelo às pessoas para vos ajudar também nesse
5: Todas
2: sentido.
5: Todas as ajudas são bem-vindas. Pode direcionar um pequeno donativo para o abrigo. Para contas diárias vamos precisando todos os dias, porque as contas veterinárias têm que ser pagas. Depois todos os donativos são bem-vindos, entre ração para alimentar os animais, areias para os gatos, materiais de limpeza, materiais de construção para o abrigo, podem nos ajudar a baixar o orçamento. Empresas que nos possam chegar donativos de cimentos, tijolos, etc., por aí, podem nos ajudar a baixar este orçamento. Ouvir que podemos passar recibo no valor do donativo, o que é importante talvez para empresas e mesmo particular que seja, passamos o recibo no valor de qualquer donativo que nos façam chegar.
2: Muito bem, aqui fica então este apelo de quem muito se dedica aos animais e que veste a camisola desta associação Os Pequeninos, uma associação de ajuda aos animais que está, relembro, sediada no Conselho de Passos de Ferreira. Se quer ajudar, relembramos, visite então a página do Facebook da associação Os Pequeninos e o telefone para a linha que está também lá disponível nesta mesma página. Cláudia Cunha e Bárbara Amorim, obrigada por terem aceito este nosso desafio. Parabéns por aquilo que fazem e que tudo corra bem e que o vosso anseio se concretize.
5: Obrigada por tudo.
13: Obrigada. 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
2: Depois de ouvirmos a Associação Os Pequeninos, chegou agora a vez da Associação Centrela contar um pouco do seu maravilhoso trabalho. Uma causa mais recente, mas com uma presidente dedicada desde sempre. Vamos ouvir o António Brandão, que nos vai introduzir a Centrela.
14: A Associação Centrela nasceu em 2013 pelas mãos de Luísa Costa e Adão Leal. O casal uniu um grupo de amigos que acreditaram na causa e formaram a associação. O abrigo funciona num espaço cedido por um familiar da presidente. Atualmente tem 9 boxes para cães, 1 gatil e 7 casotas no terreno. O espaço foi sendo adaptado de acordo com as necessidades. São cerca de 40 cães e 30 gatos, o dobro do número com o qual começaram. A associação faz vários eventos para angariação de fundos, inclusive concursos na página de Facebook. Não têm apoios oficiais e por isso contam com a boa vontade dos cidadãos que lhe dão ração e que pagam cuidados médicos. Qualquer pessoa pode apadrinhar um animal e ajudar no seu dia-a-dia com apenas 5 euros mensais. Para adotar, basta pesquisar as fotografias na página do Facebook e conhecer um pouco melhor os patudos que ainda não têm família. A missão da Sem Trela é dar um lar digno aos animais e também poder esterilizar o máximo possível. Para eles, é a melhor forma de prevenir animais na rua.
2: E para nos dar a conhecer um pouco melhor como funciona esta associação, temos connosco em estúdio a Presidente Luísa Costa e Adão Leal, ele que é marido da Luísa e o braço direito nesta tarefa de ajudar os animais. Vamos começar esta conversa com a Presidente Luísa Costa, ela que tem 40 anos, é natural e residente em Meixumil e é empresária no ramo automóvel. Luísa é mentora da Associação Sem Trela e é uma apaixonada por animais. Bom dia, Luísa, seja bem-vinda à nossa terra, uma vez mais. Antes de falarmos da associação propriamente dita, conte-nos lá, que paixão é esta tão grande que tem para animais? Começa quando e se há aqui uma razão específica para isto?
15: A minha paixão por animais, desde que eu me lembro como pessoa, vem desde sempre, desde pequenininha. Eu tenho uma história que eu gatinhava e os meus pais não sabiam de mim, eu estava dentro da casota de um cão. Portanto, vem mesmo desde pequenininha. O amor pelos animais, porque eles não conseguem falar, não conseguem pedir, daí eu olhar para esse lado.
2: Consegue olhar para eles e perceber o que é que eles precisam, o que é que eles querem?
15: Consigo.
2: Fala com eles, de certa forma.
15: Consigo. Eu costumo dizer que isso é um dom que a gente tem. Porque eu, graças a Deus, tenho esse dom, que eu consigo olhar para eles, eles não precisam de falar. Que eu percebo o que é que eles me estão a pedir.
2: E portanto, isto que lhe está, no fundo, no sangue, digamos assim, sim, acabou por se desenvolver a tal forma que hoje dedica muito do seu dia, muito da sua vida profissional, pessoal, a ajudar os animais. Sim. E sabemos que tem uma família fantástica que a tem ajudado muito nesta tarefa.
15: Sim, tenho muito. Tenho aqui o meu marido, que me ajuda muito, é o meu braço direito. O abrigo está no terreno do meu pai, que também me apoia muito. A minha mãe também me ajuda muito em relação aos gatos, com a contribuição de alimentos, porque é ela que compra praticamente tudo. Portanto, tenho uma família que me apoia 100% nesta causa.
2: Nós convidamos o seu marido, o Adão, a estar aqui connosco. O Adão Leal tem 41 anos, é natural de Paredes e residente em Passos de Ferreira. É pintor automóvel de profissão e é membro da direção da Associação Sem Trela. Ele é, como aqui já foi dito, o braço direito da Luísa neste trabalho de auxílio aos animais. Bom dia, Adão, seja bem-vindo.
16: Olá, bom dia.
2: À nossa terra. Quando conheceu a Luísa, já ela era fascinada pelos animais. Podemos dizer que o Adão aprendeu a ser também amigo dos animais, quanto ela, ou esta admiração também já existia um bocadinho em si?
16: Já desde novo eu sempre tive animais e sempre gostei de animais e juntámos-nos. Certamente por causa disso, também, pelo gosto pelos animais.
2: A vossa vida de casal também inclui animais. O Adão acaba por colaborar muito naquilo que são as tarefas. Como a Luísa disse, o abrigo está instalado num espaço da família dela. E o Adão acaba por colaborar muito de perto. Portanto, vocês é que diariamente estão ali. Quais é que são as tarefas que desenvolvem?
16: Exatamente, está num local, praticamente num local onde eu trabalho. Qualquer coisa que é precisa eu boto-lhe a mão. E aos fins de semana, para ela descansar um bocado, tento ir lá e eu sozinho lavar as jaulas e dar de comer aos animais.
2: Luísa, para as pessoas terem uma ideia, esta é uma responsabilidade de tal ordem que vocês não chegam sequer a tirar férias porque têm que cuidar dos animais.
15: Sim, é bem verdade. Foi uma opção que nós fizemos, mas também chega a um ponto que fica um bocado cansativo e sabe que em termos de casal também fica um bocado complicado, muito complicado. Porque somos só nós dois lá no abrigo, tem às vezes a Manuela, que também faz parte da associação, que me vai ajudar ao sábado, mas na limpeza e tratamento deles, praticamente só nós os dois. E infelizmente não há voluntários para isso. que até se houvesse voluntários, nós podíamos tirar umas fériasinhas, nem que fosse só uma semana, um fim de semana, só que ninguém aparece para
16: nos ajudar. Já chegámos a tirar e foi a Manuela que nos ajudou durante essa semana.
15: Foi uma semaninha que tirámos há dois anos.
16: É a única pessoa que também nos ajuda nesse caso.
2: Nós já lá vamos à parte dos voluntários, mas importa agora recuarmos aqui um bocadinho ao início. Foi a Luísa a mentora da criação da Associação Sem Trela, digamos assim?
15: Não fui só eu.
2: A ideia partiu um bocadinho de ti, mas teve pessoas consigo. Quer contar-nos como é que nasce, muito resumidamente, mas como é que nasce esta associação?
15: Eu e a Manuela fazíamos parte de uma outra associação, fazíamos lá voluntariado. Eu fazia parte também dos órgãos dessa associação. E por divergências nós optámos por sair e formarmos a nossa própria associação. E então arranjámos pessoas, lá os 9 elementos, e decidimos formar, faz agora 3 anos que estamos formadas, também de uma forma para estarmos legal, não é? Mesmo no nosso espaço, como temos uma grande quantidade de animais, para não nos caírem em cima, com denúncias e assim, percebe? É mais fácil.
2: Porquê Sem Trela? Este não.
15: Sem Trela. Sem Trela vem do número 100, porque são imensos animais que andam na rua, que infelizmente estão a precisar de ajuda e que não têm trela. Trela porque normalmente se vê um animal abandonado, se vir com trela, sabe que é o que tem. Se não tem trela, infelizmente não tem. Daí juntarmos o Sem Trela.
2: A associação, como a Luísa refere, está agora a fazer 3 anos. No fundo, o que é que vocês fazem na prática?
15: Em relação a...
2: aos animais? Que tipo de apoio? O que é que faz na prática a associação?
15: Apoios? Apoios que nós temos em termos de quê? Fundos monetários e assim?
2: Já lá vamos a essa parte, Luísa. A questão é o que é que ajudas da Associação Sem Trela aos animais? Vocês recolhem, vocês dão para a adoção?
15: Sim.
2: Como é que funciona?
15: Neste momento o nosso abrigo está cheio, infelizmente, e nós recolher, neste momento não recolhemos. O que nós fazemos, e que peço muitas vezes às pessoas, é para terem, também para ajudarem um bocado as associações, darem-nos tempo para nós podermos divulgar os animais na página e arranjarmos adotantes responsáveis para esses animais. Famílias 5 estrelas, porque nós também temos que sensibilizar as pessoas que ao adotar um animal, está a adotar um novo membro da família, correto? E então esse processo não é chegar lá, divulgar e vai para qualquer um, não. A gente tem que ver bem para onde vai o animal. Aliás, todos os animais que saem da associação, é obrigatória a colocação do microchip. Eles são desparasitados interna e externamente por conta da nossa associação. E os animais, se já serem adultos, são esterilizados por nossa conta. Quando são bebés, não são esterilizados, mas nós sensibilizamos as pessoas para a esterilização futura.
2: Portanto, essa é essencialmente a principal função da associação. A Luísa e o Adão são quem cá vieram hoje, porque não era possível trazermos a Centrela toda, mas como já fizeram referência e bem, não são muitos, mas ainda têm algumas pessoas a colaborar com vocês.
15: Sim.
2: Nós conversamos com a Manuela Dias e a Mónica Pacheco. São mais 2 apoios importantes para a Luísa e o Adão. A Manuela ajuda no terreno e a Mónica está no auxílio em peditórios e também com a página do Facebook. Para as duas é muito importante fazer o bem pelos amigos de 4 patas. Para já vem como essencial o apoio das pessoas, não só no voluntariado, mas também na ajuda das despesas. A Mónica relembra também um passatempo que decorre no Facebook.
17: Já nasce connosco. É um dom que a gente tem, que nasce com ele, e o amor a eles é mais forte que outra coisa qualquer. Aqui na região do Val de Sousa há mesmo imensos, muitos mesmo, animais abandonados. Não sabemos a razão. Não veem o animal como um companheiro de família, veem o animal como uma coisa. O que nos falta a nós é espaço para conseguir resgatar mais. Nós não temos, as nossas aulas estão repletas. E precisamos muito da ajuda de toda a população. E o que a gente precisa é de muitas pessoas que gostam de animais, para eles adotar.
18: Primeiro porque eu adoro animais, eles fazem parte da minha vida. São seres tão ou mais importantes, aliás, que o ser humano. Procuro ajudas empolgadas em... Está a decorrer um sorteio no Facebook, em que as pousadas de Portugal me ofereceram você de uma noite, por exemplo, para duas pessoas com um pequeno almoço, em que pode ser em qualquer zona do país. Só como eu trabalho é comigo, é mesmo atrás da secretária. Pelos, muitas pessoas a pedir ajuda, é um drama constante. São sempre as mesmas que se preocupam. O Estado não ajuda, as câmaras não ajudam, ninguém ajuda. Começar a ter a noção que animais não são objetos. Precisam de tudo como nós. Por muito que fazemos, não conseguimos fazer quase nada.
2: Luísa, só para não deixarmos escapar esta oportunidade, como a Mónica refere, vocês estão a divulgar um concurso em parceria com as Pousadas de Portugal.
15: Sim.
2: Que concurso é este?
15: É a contribuição de... Eu não sei quantas rifas ao certo são, decorre na página. Acho que são 80 rifas. E cada número é um osso. E depois as pessoas que comprarem estão habilitadas ao sorteio lá nessa fim de semana, nessa pousada.
2: É uma forma que vocês encontraram de conseguir angariar fundos.
15: Sim.
2: Há pouco já queria ir para aí. Esta é uma grande dificuldade. Ou se não a maior que vocês têm para conseguir desenvolver a vossa tarefa e falta de apoios.
15: É falta de apoios monetários, como também a nível à vez de alimento para os animais. Porque existem várias formas se as pessoas quiserem ajudar. Mas quem, a gente tem vindo a verificar que quem vem sempre a ajudar são quase sempre as mesmas pessoas. E nossas despesas a nível do veterinário, eu posso assim dizer, em média, se fizer em média, nós gastamos à volta de 500 euros nos veterinários
2: por mês.
15: Porque nós apostamos muito, como eu já referi, nas esterilizações. Os animais da associação estão todos esterilizados, mas nós ajudamos a esterilizar as cadelas de rua que estão protegidas, como as animais, cães, gatos, gatas, que estão, às vezes, em famílias de pessoas que não têm, infelizmente, muitos recursos financeiros para o fazer. E também ajudamos essas pessoas com alimentos. Daí a gente fazer recolha de alimentos para alimentar os animais do nosso abrigo, mas também para ajudar pessoas que adoram
2: famílias
15: animais.
2: Carenciadas.
15: Sim, famílias carenciadas, mas que infelizmente não têm possibilidade.
2: Faz referência àquela que é a vossa despesa maior, que é as idas ao veterinário,
15: sim,
2: a que é o peso maior do vosso orçamento. Podemos dizer que os veterinários que vocês acorrem têm sido também compreensivos e também, de certa forma, obviamente que não nos podem fazer o serviço gratuito, mas têm sido também uma ajuda importante nos
15: Sim.
2: preços que praticam.
15: Sim, ajudam muito e até que, foi o que eu digo às pessoas, que não têm possibilidades para recorrerem às associações. Eu estou a falar também em nome da nossa, porque nós conseguimos preços mais acessíveis em tudo. Esterilizações, vacinações, chip e assim, para as pessoas começarem também, porque às vezes assim a nível particular não têm aquele determinado valor, mas através de nós conseguimos preços mais acessíveis para as pessoas e eles ajudam-nos muito, os veterinários.
2: Nós tivemos a conversa com a doutora Teresa Neto, que nos contou a importância da Associação Centrela para os Animais e a admiração que tem pelo trabalho destes voluntários.
7: Seguiu o caminho sempre de ajuda até que fez a associação que tem agora, a Centrela, porque agora cobre toda a gente que lhe pede ajuda e às vezes sem pedir ajuda, porque ela parece um imã. Onde a Luísa sempre foi uma ativista em defesa dos animais errantes. Os animais estão na rua. Há pessoas individuais que se dedicam a eles, alguns adotam individualmente. Mas a quantidade dos animais que existem ultrapassam a caridade das pessoas individuais. Então estas associações têm, no fundo, a vontade de ajudar o máximo dos animais que estão na rua. E a ideia mesmo é essa, ter uma estrutura para lhes dar a qualidade de vida. Não cobrar muitos dos serviços, ajudar com medicamentos, fazer preços muito mais económicos e acessíveis, fazer campanhas de esterilização, tudo compatíveis com aqueles gastos que eles vão podendo ter.
2: E regressamos agora à conversa com o Adão. Adão, efetivamente as despesas para quem está à frente de uma associação como a Centrela, porque já são muitos animais, são muitas, e vocês têm que ter criatividade, imaginação, meter mãos à obra. Para além daquele que é o trabalho diário de apoio aos animais, vocês têm também que realizar iniciativas para a angariação de eventos. Quer partilhar connosco o que é que têm vindo a fazer neste sentido?
16: Como nós fazemos as angariações de ração, junto com a Animal Life, todos os anos, e algumas que nós fazemos através da nossa associação, vamos conseguindo angariar ração e quando não temos, fazemos peditórios pelo Facebook. Há pessoas que ajudam. Temos reparado que a maior parte é quase sempre as mesmas pessoas. Mas temos conseguido levar o barco para a frente e vamos conseguindo alimentar os animais.
2: Não são muitos, efetivamente, os amigos, mas ainda há alguns. Nossa equipa conversou com algumas pessoas que têm colaborado com a Associação Sem Trela e com alguns elementos que nos falaram sobre esta associação. Todos admiram a dedicação da Luísa e todos revelam que é responsabilidade social ajudar os amigos patutos.
19: Pediram-nos a primeira vez que podiam cá pôr uma latinha, as coisas começaram a correr bem, depois dessa seguiram-se outras. Nós sempre também temos medicamentos que não vendemos tanto ou que estão a passar a validade. Também lhes perguntamos se eles querem e oferecemos. Cada vez que levam alguma coisa, pagam, levam o recibo. Nunca nos ficaram a dever rigorosamente nada. Todos nós, em vez de comprarmos, formos buscar um desses animais, começamos a reduzir quer o encargo das associações, quer o número de animais abandonados.
20: A associação passa algumas dificuldades e que vive praticamente de nativos, de muitas vezes duas ou três pessoas, elas próprias membros da associação, que são quem dão maior ajuda, além da ajuda no terreno, ajuda financeira. Eu acho que faltam apoios estratégicos. São importantes porque não há oferta governamental deste tipo de associações, ou seja, os animais são um bocado postos de parte por quem gera os destinos do país, então estas associações vêm suprir essas lacunas.
21: Sempre fui educado a respeitar os animais e a tratar bem deles. Ainda há pouco tempo foi um cão que foi atropelado, fazer exames, foi operado, não era um cão meu. Foi um cão que abandonaram aqui e deixaram ali à mercê do tempo. E a gente ficou com nós. Ajudo mais, tipo quando é preciso algumas despesas para animais que são atropelados, estou sempre disponível para ajudar.
2: Adão, para além dessas solicitações que vocês fazem no Facebook, dos peditórios que vão fazendo, sabemos que já chegaram a fazer feirinhas de adoção. Esta é também uma forma de vos ajudar, é começar a acolher os animais que a determinada altura o vosso espaço já não é suficiente para vocês darem resposta, certo?
16: Exato, chegamos a ter ninhadas de cães que não tínhamos onde os pôr e fizemos feirinhas de adoção. Maior que nós conseguimos dar, demos cerca de 19, 20 cães numa feirinha. E hoje temos notícias pelo Facebook, estão todos bem. E é assim que vamos conseguindo dar os animais para adoção. Mas cada vez notamos que há mais ninhadas de cães.
15: Porque há mais abandono?
16: É, mais abandono.
2: É isso mesmo. O Adão diz que tem recebido, por vezes, boas notícias de casos de animais que saíram das vossas mãos, mas depois também, por vezes, corre-se o risco de haver uma outra história menos feliz. E isso Sim. Já aconteceu, não foi, Luísa?
15: Já aconteceu. Aconteceu até cerca de, eu penso que a última foi até recentemente, porque assim, nós damos os animais para adoção e depois seguimos. As pessoas pensam que a gente não segue de perto, é óbvio que eles vão para muito longe, a gente não tem acesso a tudo, mas quando a gente segue de perto e vê que o animal não está em boas condições, já aconteceu de eu próprio ir lá e buscar o animal, retirar o animal à pessoa e trazer novamente para o abrigo e depois tentar novamente colocá-lo para a adoção. Infelizmente essas situações acontecem, porque assim, a gente, quando faz a triagem, não se vê logo tudo, não é? Só depois indo pesquisando e vendo, e depois até os próprios vizinhos alertando, olha que o animal não está bem, não sei quem, nada das condições, a gente até que vai lá e pede à pessoa para mudar as condições do animal, e por vezes resulta, o animal continua lá e a pessoa muda. A gente também sensibiliza as pessoas para isso mesmo.
16: Mas são mais os casos de sucesso.
15: Ah, são muito mais.
16: Não de sucesso.
15: E agradeço muito às pessoas que na nossa página que mandam-nos notícias muitas vezes mesmo dos animais, como eles estão, passado nem que seja um ano, olha como ele está, a Luísa, e assim a gente, claro, fica super contente, não é?
2: E para tranquilizar aquelas pessoas que por vezes acham que vocês desenvolvem este trabalho de ajuda aos animais de uma forma muito aleatória e sem regra, agora, é importante dizermos que a vossa associação tem vindo a ter o aconselhamento e o apoio de uma advogada. Desde 2014 que é crime abandonar animais e maltratá-los, e por isso nós fomos conversar com a doutora Ana João Teixeira, advogada que aconselha a Associação Centrela. Contou-nos como devemos proceder nestes casos.
0: Vou acompanhando as situações que surgem no dia-a-dia, maus-tratos nos animais, abandono dos animais, animais que são adotados por intermédio da Associação Centrela e que mais tarde são abandonados. Se a Centrela tem conhecimento dessas situações, qual é o procedimento? Enviar carta às pessoas que adotaram e alertá-los para essas situações. As pessoas já têm conhecimento, já têm essa sensibilidade que realmente é crime o abandono e os maus-tratos dos animais, já existem processos. O resultado pode ser mesmo uma pena de multa ou até pena de prisão. Tenho uma imagem muito positiva desta associação, nomeadamente na pessoa da Luísa Costa, que é quem dá a cara, pede aconselhamentos, faz tudo com um bom senso, é uma pessoa que tem bom coração e que precisa de ajuda neste momento.
2: E regressamos agora à conversa com a Luísa e o Adão para umas últimas palavras, porque o tempo começa mesmo a esgotar-se. Luísa e Adão, o que é que gostavam para o futuro da Associação Centrela?
15: Gostava que no nosso abrigo aparecessem mais voluntários para passearem os nossos animais, porque eles também precisam. Eu não tenho esse tempo todo. Gostava que as pessoas também contribuíssem mais a nível de monetário. Há várias formas de contribuir, tornando-se sócios, apadrinhar. Apadrinhar é uma ideia que para mim que é muito gira. Para quem vive em apartamentos não pode ter animais, e ir lá apadrinhar um animal e sabe que o pode levar a passear, eu acho isso muito bonito. E também as pessoas
16: mudar a mentalidade em relação aos animais, as pessoas ensinarem os filhos a gostar dos animais, não mostrarem como um bicho que faz mal às crianças, e de futuro isso é que vai fazer com que as crianças e as pessoas gostem mais de animais e não os abandonem.
2: Querem deixar aqui quer deixar um apelo, Luísa? O Adão, no fundo, o desejo dele já é um apelo, e a Luísa quer rematar, digamos assim.
15: Sim, é praticamente a mesma coisa. Quero que as pessoas olhem para os animais de outra forma. Não adianta em Portugal mudarem as leis se as mentalidades não forem mudadas. As ideias em Portugal ainda são um bocado retrógradas em relação aos animais. Pensam que um animal que é só para vigiar e essas coisas todas, mas não é. Um animal não serve só para isso. Tem que olhar para os animais de outra forma, como um amigo. É óbvio que eles também provocam muitas asneiras, mas eu posso garantir que são os melhores amigos de quatro patas que nós temos.
2: Aqui fica então o apelo de quem se dedica de corpo e alma à ajuda aos animais. Relembro que nesta meia hora ouvimos a Associação Centrela de Passos de Ferreira, que nos relembrou o drama que é a nossa região no que toca a animais de rua. Esperamos que o objetivo deste programa tenha sido cumprido e que o tenhamos sensibilizado assim que nos ouve para visitar a página de Facebook da Associação Centrela. Ajude-os a ajudar. Obrigada aos dois, uma vez mais, pela vossa presença. Desejamos sucesso para este vosso trabalho, que não é fácil, mas que, havendo vontade,

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1: Olá, bom dia. Sejam de novo bem-vindos ao A Nossa Terra. Depois de, na primeira hora, lhe termos dado a conhecer o trabalho que está a ser feito pelas associações de ajuda aos animais sem trela e os pequeninos em Passos de Ferreira, nesta segunda hora de emissão vamos falar-lhe de bombeiros. Nos últimos tempos, muito se tem falado deles, infelizmente não pelos melhores motivos, mas a verdade é que as associações humanitárias dos bombeiros voluntários trabalham 24 horas por dia durante 365 dias por ano e não apenas durante 3 meses em que os fogos assolam hectares e hectares de terrenos. Os bombeiros voluntários são uma estrutura básica indispensável da sociedade portuguesa, por isso o país não se pode dar ao luxo de os ignorar. Na viagem de hoje do A Nossa Terra, vamos agora até ao Conselho de Penafiel para conhecer o calor humano do trabalho da Associação Humanitária dos Bombeiros Voluntários de Entre os Rios. Portanto, fique connosco, faça-nos companhia.
0: 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Fundada a 16 de junho de 1923, na povoação ribeirinha de Entre os Rios, a Associação Humanitária dos Bombeiros Voluntários de Entre os Rios iniciou a sua atividade numas instalações provisórias, adquirindo mais tarde, em 1930, um edifício sede próprio pela quantia de 26 mil escudos. Edifício sede esse onde a associação funcionou durante 86 anos e que se constituiu para muitos como o principal ponto de encontro da freguesia, pois foi lá que se desenvolveram muitos dos acontecimentos de caráter cultural, como cinema e bailes. Mas porque o sonho maior e mais antigo sempre foi construir um novo quartel, em 1999 a associação conseguiu adquirir um terreno para o efeito e em 2006 foi inaugurado o novo e moderno quartel dos bombeiros voluntários de Entre os Rios, que entre as várias características que tem, uma delas é a excelente localização que dispõe de uma fantástica vista sobre a paisagem dos rios Douro e Tâmega. Detentor ainda das primeiras instalações, é nestas últimas que a direção e o corpo ativo têm vindo a desenvolver o seu trabalho. Atualmente, a corporação conta com um corpo de bombeiros composto por 121 elementos, dos quais 42 integram o corpo ativo e 16 são assalariados. Além disso, a associação conta ainda com uma escola de estágio composto por cerca de 11 elementos e uma escolinha de infantes e cadetes frequentada por 14 crianças e jovens. Para a área do socorro, a associação conta com 23 viaturas, 9 de combate a incêndios e desencarceramento, 6 para a área da saúde, 5 de transporte de doentes não urgentes e 2 botes para socorro aquático. Atendendo aos valiosos serviços prestados, a Associação Humanitária dos Bombeiros Voluntários de Entre os Rios foi considerada em junho de 1932 instituição de utilidade pública. Ao longo das mais de 9 décadas de história, a associação recebeu já vários votos de louvor e medalhas de mérito. Do seu currículo fazem parte as medalhas de ouro, 2 estrelas e de serviços distintos, grau ouro, atribuídas pela Liga de Bombeiros Portugueses, e a medalha de ouro do Conselho de Penafiel, atribuída pela Câmara Municipal. Os bombeiros voluntários de Entre os Rios orgulham-se ainda de terem sido visitados em 2002 pelo então Presidente da República, Jorge Sampaio, para a atribuição da condecoração de membro honorário da Ordem Nacional de Mérito, devido ao contributo exemplar que o corpo ativo, quando da tragédia da queda da ponte Índice Ribeiro. Fazendo jus ao lema Vida por Vida, os bombeiros desta casa estão 24 horas por dia, ao longo dos 365 dias do ano, ao dispor da população. Além da ação humanitária, a associação tem também uma secção desportiva e uma fanfarra, composta por cerca de 40 elementos, que levam o nome da corporação por essa região e país fora.
1: E para melhor nos falar sobre a atualidade desta associação, temos connosco em estúdio António Fontes, presidente da Direção dos Bombeiros de Entre os Rios, António Almeida, comandante em regime de substituição, e José Filipe Jesus, bombeiro assalariado da corporação, que está a dar apoio logístico ao comando. Aos três, muito bom dia, sejam bem-vindos ao A Nossa Terra.
2: Bom dia.
1: Começamos esta nossa conversa com o homem que atualmente dirige a associação. António Fontes tem 69 anos, é natural e residente em Entre os Rios, freguesia de Eja. Está aposentado da banca e é o presidente da direção dos bombeiros da sua terra natal pela segunda vez. António Fontes está ligado à associação há 37 anos. Começou por ser secretário da direção, depois presidente, cargo que chegou a acumular inclusive com o de comandante. Foi um dos impulsionadores da construção do novo quartel, da renovação da frota de viaturas e da reativação da fanfarra. Entretanto, fez um interregno de 10 anos e agora está de regresso. Muito bom dia, Sr. Presidente António Fontes. Uma vez mais, seja bem-vindo ao A Nossa Terra. Diz o ditado que o bom filho à casa regressa. O que é que foi que o fez voltar à Associação Humanitária dos Bombeiros Voluntários de Entre os Rios, 10 anos depois de ter deixado a presidência da direção?
3: Muito bom dia. Que tenham um bom domingo. O que é que me fez realmente voltar aos bombeiros decorridos 10 anos? Eu, há 10 anos atrás, quando coincidiu a minha saída com a conclusão das obras e a inauguração de um novo quartel, era um sonho antigo que, uma vez concretizado, depois de 17 anos como presidente dos bombeiros, era a altura certa para entregar a gente mais jovem todo esse trabalho que agora, segundo penso, estava facilitado, dado já existirem instalações condignas e os nossos bombeiros poderem prestar e fazer um melhor trabalho face às novas condições que tínhamos no quartel. Eu confesso que nunca pensei voltar, porque estava aí bastante bem entregue, a gente jovem, mas algum tempo atrás, meia dúzia de meses atrás, fui surpreendido por um grupo de associados que me tentou convencer a voltar, porque segundo eles as coisas não estariam como gostariam, e mais uma vez tentaram-me convencer a dar a mão, fazer pelo menos mais um mandato no sentido de normalizar a situação nos bombeiros em Torreios. Eu confesso que não estava preparado para isso, foi para mim uma surpresa, mas como me parece que eles iam convencidos de que, e seguros de que só sairiam da minha casa
1: quando
3: eu dissesse sim, se calhar com a vontade de os ver pelas costas, isto no bom sentido, acabaram por me convencer a aceitar. E pronto, é sempre um bichinho que nós sentimos. Estou de novo numa casa que ajudei a criar com o mesmo entusiasmo que tinha há 10 anos atrás.
1: E que significado tem esta casa para si, Presidente?
3: Esta casa é uma casa que, onde eu, já desde o meu tempo de juventude, que eu sempre frequentei, porque a casa da minha, onde resido, ainda é, ou era, pelo menos a 50 metros do antigo quartel, e portanto hoje, com tudo mesmo do meu tempo, vivíamos os bombeiros de Entre os Rios, fazia parte da nossa vida, onde nos encontrávamos, gente que andava a estudar por locais diferentes, os bombeiros é um ponto de referência, ponto de encontro, e portanto nós, de uma forma quase sem nos apercebermos, assistíamos a assembleias, éramos associados desde crianças, portanto tudo isto foi-nos fazendo sentir esse bichinho de bombeiros, e portanto o resto, todo o resto foi fácil.
1: Mas houve alguém, ao que sabemos, que foi o responsável por, aos 30 e tal anos, passar a fazer parte da direção daquela casa. Houve alguém que o desafiou.
3: Sim, era o antigo presidente, infelizmente já falecido, Dr. Manuel Alves, que também foi meu professor no ensino secundário, que tentou meter-me o bichinho dos bombeiros e com ele ainda fiz algum período como secretário. Era uma pessoa que eu gostava muito de ouvir e com quem aprendi muito. E daí eu ter convencido os meus amigos dirigentes no sentido de quando inaugurássemos este quartel, que este quartel seria...
1: Seria o seu nome, não é?
3: Lembrado, e seria o seu nome que seria fixado como o quartel do Dr. Manuel Alves de Moreira.
1: A forma, no fundo, que encontrou de homenagear este homem por aquilo que deu aos bombeiros e também, de certa forma, por aquilo que acabou por o motivar a si e provavelmente a muitos homens em relação a esta causa. Presidente, ao longo de todos esses anos antes do interregno, em que esteve ligado,

0: e como havia na altura, como acontece em muitas instituições do género, de vez em quando momentos altos ou momentos menos bons, esse era um dos momentos menos bons que me tinham antecedido, e eu para, no sentido de conseguir consertar e reparar, normalizar a situação, quando me apercebi, toda a gente achava que eu também devia ser o comandante nesse período menos incerto. E então tive assumi o cargo de presidente da direção e de comandante até ao fim do ano. E por acaso está aqui presente o comandante em regime de substituição, que ainda foi um aspirante, era assim que se chamava, aspirante, portanto, a bombeiro, quando ainda fui presidente.
1: Muito bem. Como já referimos também na apresentação da sua pessoa, o presidente António Fontes foi um dos impulsionadores do desenvolvimento da associação, deixou algumas marcas muito significativas que ainda hoje são referenciadas pelo Corpo de Bombeiros, digamos assim. De tudo o que fez pela corporação, de tudo o que vivenciou e experienciou, há algo que o tenha marcado particularmente até hoje?
0: Eu julgo que, criando nós um novo quartel, só o sabermos que os nossos bombeiros que têm outras possibilidades, outras condições de prestar serviço, tudo isto fez-me sentir tanto essa satisfação, essa alegria de ter transitado de uma situação em que eu me sentia envergonhado às vezes por ter que receber alguém ou não ter condições para os nossos bombeiros, e passar para uma sala de visitas
1: que nos dignifica, que nos orgulha,
0: num local muito bonito, e sobretudo, como eu digo, é criar e dar com melhores condições aos nossos bombeiros. Isso para mim é a maior satisfação que eu possa ter durante esse período.
1: Voltando agora a este novo período, que é o regresso deste bom filho à casa, digamos assim, já há mudanças implementadas por esta direção, Presidente? São apenas 7 meses, sensivelmente.
0: As mudanças que eu quero introduzir são, pelo menos, começar a ver um pouco mais de harmonia, que infelizmente não havia a harmonia que eu gostaria que houvesse. Depois, tentar, de certa forma, normalizar a situação financeira, que nos dias de hoje todas as instituições como a nossa sofrem de graves problemas financeiros, a que urge tomar medidas e normalizar, no sentido de podermos corresponder àquilo que as pessoas esperam de nós, mas naturalmente que é preciso nós termos condições financeiras para satisfazermos essas necessidades. E hoje, como todos sabemos, sofremos cortes na atribuição de subsídios, nas credenciais, nos transportes de doentes,
1: e isso condiciona, não é?
0: A saúde financeira da instituição está sempre posta em causa no seu dia-a-dia face a essas dificuldades que nos têm surgido. Quando estive nessa primeira fase, ainda consegui, para além de construir o quartel, lá fazer uma espécie de um mielheiro para fazermos face a um período menos bom que pudesse acontecer na vida das instituições, como é normal acontecer. E confesso que tem sido exatamente isso que nos tem feito aguentar sem se notar as dificuldades financeiras que realmente estamos a enfrentar.
1: Muito bem, Presidente, vontade de trabalhar não vos falta, vontade de continuar a dignificar esta associação, já percebemos que também está muito presente. Sente que tem ao seu lado, nesta nova direção, pessoas que partilham deste mesmo espírito? Quem é que são as pessoas que estão consigo?
0: Sim, eu conforme eu disse, estava desligado um pouco, e só à medida que os primeiros dias me foram facilitando o conhecimento das pessoas, dos bombeiros, vi que existia, em relação ao tempo que eu estive anteriormente, muita juventude.

0: que, portanto, eu considero um pau de dois bicos. Portanto, podem cair para situações de maior embaraço ou maior desenvoltura. Eu gosto de trabalhar com a juventude. Estou convencido que, deste grupo que temos, sobretudo o mais jovem, e naturalmente respeitando os mais antigos, nós vamos fazer coisas bonitas, porque espero muito deles, e eles sabem que eu estarei sempre ao lado deles, e eu julgo que face até a alguns acontecimentos com que nos temos deparado, no caso dos fogos, o comportamento tem sido exemplar, e isso regozija-me imenso, ter um grupo tão dinâmico, que eu estou certo que vai resultar.
1: Vera Silva é uma jovem, muito dinâmica, que é natural do lugar de Entre os Rios, que em tempos desempenhou o cargo de bombeira e que agora abraçou o desafio do presidente António Fontes de assumir a direção dos bombeiros. Atualmente a desempenhar o cargo de secretária, Vera já está ligada há vários anos a esta causa humanitária. Neta e filha de dois ex-bombeiros, Vera cresceu a acompanhar os soldados da paz da sua terra natal. Aos 14 anos, candidatou-se a aspirante a bombeiro e chegou a desempenhar funções no corpo ativo. Mas, por circunstâncias da vida profissional, teve que se afastar e no final de 2015 foi desafiada a voltar à casa e à causa que garante que sempre admirou e acompanhou e nesta altura nem sequer hesitou. É com orgulho que Vera diz voltar a considerar-se bombeira da associação, mas desta vez sem farda.
2: Os bombeiros sempre estiveram presentes na minha vida e na vida da minha família. No final do ano anterior, o atual presidente António Fontes decidiu candidatar-se novamente à presidência desta associação e convidou-me para a secretária de direção, que me agradou muito, acima de tudo porque vejo, tanto eu como quem gosta daquela casa, vê o presidente António Fontes como alguém que já fez muito por aquela casa, alguém muito competente, e ter recebido um convite da parte dele para fazer parte da direção, estar ativamente a trabalhar, deixou-me também muito, muito honrada. E ele, por norma, gosta de estar rodeado de pessoas que trabalham e que confiam, e por daí eu ter aceito, e daí também estar a dar neste momento o corpo ao manifesto por esta causa. Esperemos que a gente consiga, pelo menos, se não for fazer melhor, fazer algo que mantenha aquela casa, porque para mim os bombeiros sempre foram, sempre serão os verdadeiros heróis, porque enquanto nós ficamos na cama e ouvimos a sirene e o campo do vizinho arde e a casa do vizinho está em perigo, eles deixam as famílias deles. Por isso, sem dúvida, para mim eles continuam a ser uma referência, sempre foram e continuaram a ser. O meu papel agora será um pouco de gratidão para com a casa dar um pequeno contributo para que realmente a casa se mantenha, se continue e que a gente possa fazer alguma coisa por aquela associação.
1: Quem nunca vestiu a farda de bombeiro como a Vera, mas está ligado à corporação de Entre os Rios há mais de 30 anos como sócio, é Joaquim Rodrigues. Este homem, que é um rosto conhecido da vida política do concelho, garante que é com orgulho que aceitou, em dezembro de 2015, o convite do presidente António Fontes para desempenhar o cargo de presidente da Assembleia Geral da Associação Humanitária dos Bombeiros Voluntários de Entre os Rios. O ex-presidente de Junta de Rio de Moinhos reconhece o trabalho que todos os homens e mulheres desta casa colocam ao serviço das populações e, como tal, está agora também disponível para colaborar mais de perto naquilo que for necessário.
3: A Associação Humanitária dos Bombeiros Voluntários de Entre os Rios é uma associação que eu conheço há muito tempo, da qual sou associado há mais de 30 anos. Conheço o seu trabalho. Eu reconheço o esforço e a dedicação que põem ao serviço das populações. Aceitei o convite que o Sr. Presidente da Direção me formulou com muito gosto. Os bombeiros, nomeadamente os voluntários, que são a grande maioria dos homens que servem a corporação, põem a sua vida ao serviço dos outros. Não olham a dias ou a noites, esforços para nos garantirem segurança, nos garantirem o socorro e a nós e aos nossos bens. Só tenho a dizer o melhor possível. Esta direção, em meu entender, é uma direção de gente muito trabalhadora, muito empenhada. Gostava de, em meu nome pessoal e também enquanto autarca, deixar um agradecimento muito forte aos bombeiros de Entre os Rios, às mulheres e homens que todos os dias não olham os esforços para nos ajudarem, para cuidarem dos nossos bens, colocando muitas vezes até a sua própria vida em risco para nos servir.
1: E regressamos agora à conversa em estúdio e vamos avançar para o nosso próximo convidado. É importante aqui fazermos referência que, ainda que sem comando oficial, digamos que a parte operacional dos bombeiros voluntários de Entre os Rios não está de todo descurada nem em mãos alheias. António Almeida é um dos bombeiros mais antigos da casa e que está, e é quem está, aliás, a assumir para já o comando em regime de substituição. Aos 57 anos de idade, este homem que ocupa o cargo de subchefe é bombeiro há quase 35. Durante muitos anos foi apenas voluntário e há 9 passou a ser também assalariado. Sorriso sempre no rosto e boa disposição, que é algo que o caracteriza. Avançamos então agora para a conversa aqui com o Comandante António Almeida. Seja muito bem-vindo. Sr. Comandante, foi apanhado de surpresa com este convite para assumir provisoriamente o comando dos bombeiros de Entre os Rios, mas não disse que não. Porquê?
4: É verdade. Antes de mais, bom dia a todos. Esta situação, eu fui apanhado de surpresa porque estava ao serviço da instituição no Porto, com um doente numa clínica, e quando o Sr. Presidente me ligou a dar-me conhecimento, eu mudei de cor muitas vezes. É sério, mudei de cor muitas vezes porque não sabia o que havia de dizer. Inclusive depois disse ao Sr. Presidente que acima de mim ainda tínhamos um chefe, que certamente a ele seria ser dirigido,
1: é?
4: Seguindo a hierarquia, exatamente, e é assim que deve ser. Pronto, como o Sr. Presidente acabou por me informar que o colega em questão já tinha sido abordado e que por razões invocadas por ele, portanto, que informou para mim, pronto, eu sinceramente tive que aceitar. Acho que a causa, a associação, e para tentarmos também que as coisas começassem, ficassem pelo bem, não é? Para darmos continuidade como tem sido à nossa causa, pronto, acho que não adiantava estar a dizer que não, para estar a criar mais
1: conflito,
4: exatamente. Pronto, aceitei. Também pedi ao Sr. Presidente, como não era as do pedal no computador, que necessitava de alguém para me ajudar. Depois de alguns nomes apresentados, pronto, o Sr. Presidente, e muito bem, que propôs que teria a ajuda do José Filipe, o que tem sido uma mais-valia. E nós dois, em conjunto, estamos a levar este projeto, entre aspas, não é? Até que um dia tínhamos o comando, estamos a levá-lo, como eu costumo dizer,
1: a bom porto.
4: Felizmente com dois rios, o barquinho lá vai navegando sempre, sempre bem, e vamos tentar que isto não pare, não é? Porque acho que era um dos grandes males, era nós parar, e nós não podemos parar. Nós não podemos parar, sobretudo a população necessita muito da nossa ajuda, do nosso socorro.
1: Vocês não podem parar, a população necessita, e a verdade é que atualmente tem 42 bombeiros no corpo ativo. Comandante, sente que é suficiente para aquilo que são as vossas funções e as necessidades da população, ou precisavam de mais?
4: É, sem dúvida que precisávamos de mais. Precisávamos de mais. Como digo, é um número de homens no ativo, contando com o pessoal que temos na reserva, infelizmente por forma, devido à falta de emprego, que é o grande mal das associações, não consegui prender a juventude no seu ativo, e eles forçosamente têm que emigrar, não é? E então nós neste momento precisávamos de mais gente. Espero que com a abertura das escolinhas, como temos funcionado, que isso vá aclimatando. E é assim, é a dificuldade é mesmo
1: conseguir
4: os meios humanos.
1: Refere bem as escolinhas, porque a Associação dispõe de uma escolinha de infantes e de cadetes, que atualmente é composta por cerca de 14 elementos.
4: Exatamente.
1: Como é que funciona estas escolinhas, digamos assim?
4: Pronto, escolinhas, bom, eles vão se integrando no contexto dos bombeiros, não diretamente para o fogo, porque só a partir de depois de serem da formação, entrarem na escola de estagiários e depois de fazerem a formação final, então aí sim, integram o quadro ativo.
1: Até aqui, vão tomando um bocadinho de conhecimento da
4: realidade. Exatamente, começam nos infantes, que são jovens que integram a escolinha dos 8 aos 14 anos, depois aos 14 anos até aos 16, 17, passam a cadete, e aos 17, 18 anos já podem ingressar nos estagiários. Claro está que ao longo deste período nós vamos dando formação, vamos tentando que eles se ambientem no que é a vida de bombeiro, e pronto, e eles vão gostando. Bom, sinceramente, eles estão sempre à espera e é que a gente os leve mais para a frente. E, então,
1: e são muitos os que chegam às escolas estagiárias ou perdem-se pelo caminho?
4: É assim, às vezes não, dificilmente conseguem chegar todos. Dificilmente conseguem chegar todos.
1: Muito bem, a formação não só de novos bombeiros através das escolas estagiárias, mas também dos bombeiros que fazem parte do corpo ativo, ao que sabemos tem sido uma preocupação constante do comando e naturalmente com o consentimento e o aval da direção. Porquê que é tão importante esta formação contínua do corpo ativo, Sr. Comandante?
4: É assim, a formação em si tem que ser sempre feita, porque nós neste momento temos um plano de formação contínua anual, em que duas vezes por mês fazemos uma instrução geral, uma à sexta-feira à noite, outra ao domingo de manhã, portanto uma dia e outra de noite, para que as pessoas também se mantenham sempre preparadas. Porque é como eu costumo dizer, nunca temos incêndios iguais, nunca temos acidentes iguais, nunca temos nada igual. Portanto, cada caso é um caso e nós temos
1: que estar
4: sempre preparados
1: possíveis
4: para enfrentar as situações quando elas ocorrem.
1: E como é que define o seu corpo ativo? Sendo que tem hoje homens e mulheres muito bem formados?
4: Nós, neste momento, temos a formação que temos, e eu sinto que temos os nossos elementos capazes de enfrentarem, infelizmente, diria, as catástrofes que surgem, porque elas ocorrem e nós somos sempre os primeiros a avançar.
1: Está então agora na altura de ouvirmos as motivações de quem veste de corpo e alma essa a farda de soldado da paz, e para isso chama a conversa José Filipe Jesus, ele que é natural de Várzea de Douro, no Marco de Canaveses, e residente em Cabeça Santa Penafiel. Com 40 anos de idade, José Filipe é bombeiro há 26. Começou por ser apenas voluntário e em 2006 passou também a ser assalariado. Filho de bombeiros, José Filipe é um jovem que vive de alma e coração a causa de servir o próximo. Talvez muitos o leiam diariamente e nem sequer saibam que é precisamente este homem que é o autor do blog Vida de Bombeiro. Muito bom dia, José Filipe, seja bem-vindo ao A Nossa Terra. Antes de mais, começo por lhe perguntar uma pergunta que parece básica, mas que eu acho que é tão importante perceber. O que é para si ser bombeiro?
5: Essa pergunta já me foi feita há algum tempo.
1: Assim, e a muitos outros bombeiros.
5: E a muitos outros. O que é para mim ser bombeiro? Ser bombeiro é uma paixão. Como já disse, ser bombeiro não há meio termo. Ou se gosta ou não se gosta. Não há aqui aquele. É mais ou menos. Ou se é ou se não é. E quando se é se de alma e coração.
1: Há dias li um artigo, inclusive no seu blog.
5: Ainda bem que não foi na conferência.
1: Era um artigo de opinião que dizia algo do género que ser bombeiro deixou de estar na moda. Houve um tempo em que ser bombeiro estava na moda, porque a oferta não era quase nenhuma, e portanto o seu presidente começou por dizer que os seus tempos de juventude eram marcados sobretudo ali no quartel, porque não havia mais nada e aquele era o ponto de encontro, era ali que se desenvolviam as atividades culturais e de socialização. Hoje, feliz ou infelizmente, a oferta é tanta, tanta aos jovens que, se calhar, a prioridade ou nunca pararam muito para pensar. O José Filipe partilha, acha que aquilo que o vosso comandante há pouco dizia, que é um diagnóstico de um número reduzido de bombeiros nos quartéis, que justificação é que encontra para isso? É a crise do voluntariado? É o facto de ser bombeiro ter deixado de estar na moda? São, efetivamente, as condições económico-financeiras do país que levam a que os jovens tenham que sair? Que justificação é que encontra para isto? Ou é, pura e simplesmente, não haver homens como não havia antigamente?
5: Infelizmente, a realidade é esta. Cada vez são menos aqueles que se alistam nos bombeiros. Na minha maneira de ver, uma das causas é as poucas regalias que são dadas aos bombeiros. Para mim é a principal. Sem dúvida que o fator trabalho conta muito, e nós no nosso Corpo de Bombeiros temos isso bem patente, com os elementos que temos no quadro de reserva, que são bastantes. Porquê? Porque tiveram que emigrar e foram obrigados a abandonar. Mas sem dúvida que os bombeiros neste momento só existem no verão. Arde muito, ai coitadinhos dos bombeiros, os bombeiros são os maiores. Acabaram-se os incêndios e os bombeiros foram esquecidos. E agora eu coloco esta questão. Porquê é que um jovem de 18 anos, quando tem imensas coisas para fazer, pode passar um verão tranquilo numa praia, numa piscina, porquê é que ele vai fazer para um corpo de bombeiros, dar o corpo ao manifesto, num monte que não é dele, colocando a vida dele em causa? Será que vale a pena ir para bombeiro?
1: Há dias partilhava comigo que é defensor da profissionalização dos bombeiros. Acha que isto iria responsabilizá-los? E se calhar este debate público que assistimos nos últimos dias, fruto, infelizmente, do cenário cinzento que o nosso país ficou, foram muitos e muitos os hectares de terreno que ficaram assolados pelos fogos. Não faltaram treinadores de pancada, como conversávamos há pouco, mas se houvesse uma profissionalização dos bombeiros, no seu entender, talvez aquilo que assistimos há meia dúzia de dias pudesse ter sido diferente?
5: Não digo que teria sido diferente. O que eu digo é que teríamos com certeza mais homens e mulheres nos teatros de operações. Temos o exemplo de duas forças a nível de bombeiros no país, que são os chapadores e a Força Especial de Bombeiros, mais conhecida por FEB. São bombeiros profissionais. São bombeiros que, a tempo inteiro, é o trabalho deles, são pagos para aquilo. Sem dúvida que os bombeiros em Portugal, se fossem profissionais, com certeza que os bombeiros que estão emigrados, com certeza que não estariam emigrados, estariam a trabalhar nos corpos bombeiros. Se me pergunta que isso é possível, sinceramente, acho que não. Isto para mim é uma coisa impensável. Os bombeiros voluntários são um grande exército do nosso Estado, do nosso governo. Porquê? Porque sabem que durante aqueles 3, 4 meses de verão eles estão ali, alguns estão desempregados e aproveitam para ganhar algum dinheiro por fora, mas não é este dinheiro que se pode dizer, aí os bombeiros são pagos para pagar incêndios. Marina, estamos a falar de 1,87€ por hora. Ganha mais um recluso, não tenho nada contra os reclusos, atenção, ganha mais um recluso a trabalhar numa prisão, ganha 2,20€ por hora do que ganha um bombeiro a combater incêndios. 1,87€. Por hora, diga-me. O que é que acha disto?
1: É verdade, dá
5: que
1: pensar. Por esses factos que acaba de relatar e por aquilo que disse há pouco, que é com alguma tristeza e até, presumo, com alguma revolta, só se fala ou só se valoriza os bombeiros durante 3 meses por ano. Nós não podemos esquecer que vocês estão ao serviço das pessoas 365 dias por ano, 24 horas por dia. E ajude-nos lá, José Filipe, o que é que vocês fazem ao longo desses anos? Para que as pessoas deixem de dizer que vocês não fazem nada?
5: Um corpo de bombeiros, como eu costumo dizer, nunca dorme. Um corpo de bombeiros está aberto 24 horas por dia, e se o dia tivesse 25 horas, seriam 25 horas. Um corpo de bombeiros não dorme. Há uma imensidão de coisas que têm que ser feitas. Muita gente diz e pensa e mal. Ai, não há incêndio e os bombeiros estão lá quietos. Não é bem assim. Nós temos o exemplo do nosso corpo de bombeiros. Hoje de manhã, por exemplo, antes de virmos para cá, a indicação foi o quê? Vamos tentar dar formação naquilo que nos está a fazer falta. Quais é que são as dificuldades que nós temos vindo a notar durante estes últimos meses que nos fizeram falta? Inclusive, ontem falava com o comandante, é necessário fazermos uma formação de comunicações. Não é ensinar comunicações, porque todos nós sabemos o que é comunicar via rádio. Treinar. Que é para quê? Que é para amanhã, quando voltar a abrir o incêndio, as coisas correrem melhor. Portanto, o corpo de bombeiros não dorme. Não é só de incêndios que os bombeiros vivem. E os acidentes no inverno? No inverno e em qualquer altura do ano. E as doenças súbitas? As emergências pré-hospitalares, que são o grosso de um corpo de bombeiros. Será que alguém fala nisso? Será que alguém fala no trauma que um bombeiro passa quando não consegue salvar alguém? Não é só apagar incêndios. Os incêndios são a percentagem mais pequena de trabalho dos bombeiros. Muita gente desconhece isso.
1: José Filipe, é para dar a conhecer isso às pessoas, é para fazê-las perceber que vocês são muito mais úteis do que apenas para apagar incêndios, que tomou a decisão de há 3 anos criar o blog Vida do Bombeiro.
5: O blog Vida do Bombeiro já andava aqui a pescar na minha cabeça há alguns anos. E como eu vi que havia, na altura existiam 2 blogs de género, e eu pensei, num dia que estava ao serviço, eu pensei, porquê que eu não posso ter um blog meu? E então assim fiz. Não sabia como é que havia de construir um blog, sou sincero. Mas felizmente o Google tem essas coisas fantásticas, ensina-nos tudo e mais alguma coisa. E então foi só escrever como criar um blog. E ficou ali tudo aberto à minha frente. Então se é assim tão fácil, é já. E foi criado naquele dia, 26 de janeiro de 2013, por volta das 17 horas. E para meu espanto, nesse dia, sai logo a primeira notícia, porque tivemos um acidente na freguesia de Redemoinhos, com vítimas encarceradas, e eu, é aqui que tudo vai começar. E assim começou. O Vida do Bombeiro hoje tem 3 anos e meio, vai a caminho dos 4 anos. Eu não vou dizer que é um blog profissional, porque não é, mas está muito perto disso. Está muito perto disso. Acho que há meios de comunicação social que não fazem um trabalho tão bom, não só como a Vida de Bombeiro, mas assim como outros blogs que existem de bombeiros.
1: O José Filipe diz que é um projeto caseiro, mas onde gasta muitas horas por dia. Qual é o seu grande objetivo?
5: O meu grande objetivo? Diria que não há objetivo definido. Isto é um vício que ficou entranhado. Algumas pessoas nas horas vagas vão para a praia, vão praticar desporto, eu também o pratico. Mas a grande parte das minhas horas vagas, e não só, são passadas no blog Vida do Bombeiro. É isso que eu acho, é um vício que ficou entranhado. Se calhar um dia poderá acabar. Se calhar um dia poderá acabar ou não, não sei. Só o tempo dirá. Para já está bem enraizado. Está muito bem enraizado. É já uma marca nacional e tenho muito orgulho no Vida do Bombeiro, assim como também tenho a noção que os meus colegas dentro dos rios tenho orgulho em ter o Vida de Bombeiro, porque no fundo o Vida de Bombeiro é de todos, mas é de Entre os Rios. Fica bem definido. O Vida de Bombeiro é de todos, mas é de Entre os Rios, e foi em Entre os Rios que ele nasceu.
1: Quando diz que um dia poderá acabar o blog, é como tudo na vida, tudo acaba.
5: Precisamente.
1: Não é? Mas esta missão que tem de ajudar o próximo, de vestir essa farda e o emblema da corporação de Entre os Rios, é algo que não lhe passa pela cabeça de deixar tão cedo.
5: Pelo menos para já não. Já tem muitos anos, já vem de trás. O meu pai foi bombeiro. Já tenho um filho, também já faz parte das escolinhas. Isto parece que se vai pegando o bichinho, parece que é contagioso. Se me perguntar assim, por vezes é difícil? É. Dá vontade de pegar na mala e dizer assim, se lixe isto, para mim chega. Mas depois voltamos a pensar, se eu aguentei até aqui, se já fiz coisas tão boas, porque acabou de deixar tudo aquilo que fiz até aqui? Então continuamos e seguimos em frente. Como eu costumo dizer, caímos, levantamos e seguimos em frente.
1: E efetivamente a corporação de Entre os Rios faz muitas coisas boas, para além desta missão que tem, que é o socorro a bens e pessoas. E alguns exemplos daquilo que de bom fazem é, por exemplo, na Juve Bombeiro, na secção desportiva, onde tem uma equipa de futsal, onde fazem alguns torneios intercorporações, e também é a fanfarra. Henrique Coelho, pai do José Filipe, é o homem que há 6 anos a esta parte está responsável pela fanfarra dos bombeiros de Entre os Rios. Este segundo comandante, no quadro de honra da corporação, não toca no grupo, mas gosta imenso de o dirigir. O Sr. Henrique, como é chamado, falou-nos da longevidade desta fanfarra e explicou-nos como funciona na prática.
6: A fanfarra nasceu em 1960. O objetivo é também darmos o nome da nossa freguesia para o país fora. Vamos para esse país fora. Nós fazemos procissões para o país fora, fazemos desfiles de fanfarras quando nos somos convidados para outras corporações, e se formos solicitados por outras corporações para darmos o apoio a nível de fanfarra, nós fazemos com toda a vontade. Como somos bombeiros, não levamos dinheiro a bombeiros, às outras corporações. Portanto, é gratuitamente. Temos feito assim. Na nossa fanfarra é tudo uma família. Nossa fanfarra toca com alegria. É com alegria mesmo que toca. Vai-se de calor, vai-se de chuva. E é uma família dentro da fanfarra. É onde as pessoas se divertem. Portanto, querendo vir, pode vir para a nossa fanfarra. Estamos a fazer um ensaio de 15 em 15 dias. Nós ensaiamos aqui no Corpo de Bombeiros, que é para no dia das saídas correr sempre bem. A existência da fanfarra é bonita. Uma corporação de bombeiros, como Entre os Rios, que é um lugar tão pequenino, ter uma fanfarra, como temos aqui nós, acho que é muito bonito isto. Traz outra alegria à corporação.
1: E muito haveria, com certeza, a explorarmos aqui sobre aquilo que motiva estes homens e mulheres que vestem o emblema da Associação Humanitária dos Bombeiros Voluntários de Entre os Rios. Mas o tempo começa a tornar-se curto e estamos a chegar à reta final desta hora de emissão. Mas ainda queria colocar umas últimas questões aqui aos nossos três convidados. A primeira delas é para os três. Que imagem é que vocês acham que as pessoas, nomeadamente os fregueses das freguesias onde vocês atuam, que imagem é que acham que essas pessoas têm sobre vocês? Sr. Comandante.
5: Olha, é assim, eu não vou dizer que acham uma imagem negativa, pelo contrário. Neste momento, e quase que eu diria ultimamente, temos tido uma imagem mesmo muito positiva por lado das populações que servimos. E a prova está, neste período mesmo crítico dos incêndios, a forma como nós fomos, entre aspas, bombardeados no quartel com a chegada de alimentos e enfim, todo tipo de combustíveis e água e etc., para que os nossos bombeiros não tivessem a falta necessária nos terrenos, nos teatros de operações.
1: José Filipe.
7: Eu partilho um bocadinho da ideia do comandante. Sem dúvida que o povo uniu-se em torno dos bombeiros. Mas como já aqui há tempo, o meu presidente dizia muito bem, isto só não chega. Nós temos, eu posso dizer que temos carradas de água no nosso corpo de bombeiros. Aqui há dias, em tom de brincadeira, até dizia, nós breve podemos construir um depósito para armazenar. Nós não nos alimentamos de água. Sem dúvida que agradecemos, mas nunca nos faltou água no incêndio. Mas só isso não chega. E é bom que a população fique com isto mentalizado. Agradecemos, mas não chega.
1: Muito bem. Presidente António Fontes, os colegas partilharam aqui, no fundo, a imagem que acham que as pessoas têm sobre aquilo que é o trabalho mais prático dos bombeiros. Mas assim que a Presidente da Direção pergunta-lhe, que imagem é que acha que as pessoas têm sobre, neste caso concreto, mais a gestão da associação?
0: Eu julgo que as pessoas, de uma maneira geral, têm uma ideia errada de como as associações são geridas, ou pelo menos da facilidade ou dificuldade com que as instituições se debatem. Porque o meu entendimento é que as pessoas pensam que o Estado assume tudo. E eu sou um exemplo de quem trabalha a troco de nada, porque não recebo qualquer remuneração e passo muitas vezes a maior parte do dia. E temos realmente, julgo que a população está convencida de que as coisas funcionam porque nós temos ajudas suficientes para levarmos a cabo as missões a que nos propomos. É exatamente o contrário, são imensas as dificuldades e há uma coisa que realmente nos satisfaz, pelo menos, é ver a forma como a população, pelo menos com comportamentos que às vezes não esperaríamos, mas bons, positivos. Eu dou um exemplo, julgo que por volta de 8 ou 9 de agosto, aí, naquele período mais quente, tivemos um incêndio em Rio de Moinhos, que nos criou imensas dificuldades. As ajudas exteriores não foram muitas, porque também o país estava a arder. E os nossos bombeiros fizeram um trabalho tão bom, defenderam as casas com uma abnegação enorme e com uma coragem enorme. E as pessoas da área ficaram tão sensibilizadas por isso que, de uma forma espontânea, no dia seguinte eu recebi um documento escrito, folhas A4, até amarelas, até chapeada, foi provavelmente aquilo que o senhor encontrou que fez isso, agradecer aos bombeiros, uma folha com mais de 200 assinaturas de moradores da área, em que manifestavam realmente esse agradecimento, e isso para nós vale mais que tudo, por vermos que realmente o nosso trabalho é reconhecido.
1: Presidente, Comandante e José Filipe, para que vocês continuem a sentirem-se valorizados e a dizer que vale muito também, às vezes, as palavras e não só os gestos, a equipa da Nossa Terra esteve à conversa com algumas das pessoas que se relacionam de perto com a vossa associação e com outras que generosamente contribuem para que dia após dia a missão da vossa instituição seja levada a cabo. E de uma forma unânime, aquilo que nos foi dito é que a vossa corporação está a fazer um trabalho muito bom e que a direção atual é composta por gente muito séria, credível e capaz de estar nas funções que está.
8: É uma associação de terra, dá muito apoio mesmo à terra, vejo com muito bons olhos, vejo uma terra tão pequenina com uns bombeiros que não se devem perder, que se devem manter, que merecem-me todo o carinho, todo o respeito, o esforço que eles fazem, o perigo que eles correm. É preciso ter muito gosto para ser bombeiro.
9: É uma associação que mudou muito, é para melhor, para instalações, além não só as relações, mas como a nível de prestação e pessoal. Acho que melhorou bastante daquilo que era há uns anos. Desde as vezes que necessitámos da ajuda, desta cooperação, sempre foram o mais célebres possíveis e não fizeram mais como puderam. Não?
10: Tem que se lhe dar valor, porque não é favor nenhum, é mérito deles. E é preciso dar valor, porque mesmo além da direção, também os bombeiros que sacrificam, porque neste tempo, com este calor e tudo, não é fácil, não é?
11: Ninguém tem uma imagem muito boa, uma presidência muito boa a atuar, estão a fazer um ótimo trabalho. Valorizo muito. São os ótimos clientes e muito exigentes nas viaturas em si. E querem sempre as viaturas ou profissionais muito sérios e credíveis.
12: Trabalhadores, cumpridores, acho que é uma associação que deve continuar, nunca acabar. Acho que estão a vida para ajudar a população.
13: Eu sempre vi com bons profissionais e naquilo que eles estão a fazer. Coisas que às vezes nem qualquer pessoa está disponível para estar lá toda a hora e ajudar quando a sirene toca. E às vezes vejo que há bastante pessoas aqui em Entre Rios que são bastante interessadas em ajudar os bombeiros. Este presidente é um presidente com bastante experiência na parte do lugar que ocupa. Cativa bastante os bombeiros e isso também é importante quando as pessoas, quando se é um bom treinador, a equipa funciona. Pois que eles são bem organizados financeiramente, pelo aquilo que eu tenho conhecimento, sempre foram bombeiros que com bastante estabilização financeira.
14: A ação é de melhor?
15: É uma imagem muito positivo, bastante positivo. Um problema com o fogo
14: numa cozinha e solicitamos a ajuda dos bombeiros e prontamente fomos assistidos e com todo o profissionalismo e dedicação dos bombeiros voluntários de Entre os Rios. Foram excelentes. Só tenho de agradecer a disponibilidade deles e a boa vontade que demonstraram na ajuda que nos prestaram.
15: Pessoalmente sempre valorizei os bombeiros pelo trabalho deles, pela sua obrigação que têm perante pelo aquilo que fazem. E acho que qualquer pessoa após precisar ou passar por alguma situação em que estejam envolvidos, começamos a partir desse momento, passamos a olhar para eles com outros olhos, vê-los de outra forma. Uma associação interessante, bem organizada, que é muito útil aqui à região e que é importante a sua existência. Deixar um abraço de agradecimento, de força, de dedicação e de empenho que sempre têm. No fundo, eles precisam de tudo isso.
1: Além de termos conversado com a população, falamos também com os presidentes das juntas de freguesia da área de intervenção dos bombeiros de Entre os Rios. António Guedes, Henrique Martins e Domingos Neves, autarcas de Ege, Rio de Moinhos, em Penafiel, e Alpendurada, Vares e Torrão, no Marco de Canaveses, também são unânimes no seu discurso. A associação está a desempenhar um excelente trabalho e, quando assim é, as autarquias só podem estar disponíveis para ajudar.
16: É sempre louvar quando um conjunto de pessoas resolve arregaçar as mangas e, em serviço de voluntariado, assumir uma instituição como os bombeiros voluntários de Entre os Rios. Os tempos que vivemos não são propriamente fáceis e as corporações têm sentido isso de forma muito, muito vincada. E sempre que vemos pessoas, como o Sr. António Fontes e toda a direção e as pessoas que o acompanham nos órgãos sociais, a dar o melhor que podem, a tirar tempo à família para que tudo corra pelo melhor, é algo que deve ser enaltecido. E instituições como esta, que levam o nome desta terra bem longe, tem que ser enaltecido o trabalho. É muito aquilo que pedimos, tendo em conta aquilo que lhes damos. Quer dizer, é preciso gostar muito daquilo que se faz para que dia após dia, nomeadamente nos tempos que temos vivido, dia após dia, eles tentem corresponder e tentem, enfim, pôr a salvo muito daquilo que temos, as pessoas, enfim. É algo que tenho que enaltecer e tenho que me curvar, porque não é fácil o trabalho que eles desempenham, não está ao alcance de qualquer.
17: A população ridomonhense sente-se muito grata a todo o serviço prestado por esta associação humanitária ao longo dos 365 dias do ano, e como tal, a forma mais adequada que achamos para ajudar é sempre que possível, sempre que nos é solicitado também alguns apoios. Nós, dentro das nossas possibilidades, procuramos sempre estar sempre na linha da frente e ajudarmos e colaborarmos para que possam continuar o excelente trabalho que têm desenvolvido junto da nossa população. Eu sinto que se sente agradecida e que vê que realmente que esta associação humanitária faz um bom trabalho.
18: Tenho uma opinião que os bombeiros trabalham muito bem. E os bombeiros de Entre Rios sempre foram parceiros desta comunidade daqui do Baixo Conselho do Mar. Embora a área de intervenção não seja deles, há um hábito nosso que qualquer coisa era os bombeiros de Entre Rios. Intervenções é sempre, tem sido as melhores. Temos uma relação para além da amizade profissional e da autarquia, é das melhores com as corporações, nomeadamente os bombeiros de Entre Rios. Portanto, tenho a melhor relação e a melhor ideia do trabalho daquelas. Eu costumo dizer que o Presidente Junta é um bombeiro sem farda, mas agora que eu vi que o bombeiro com farda é um trabalho que deve ser estimado, apreciado e valorizado toda a gente, porque eles são efetivamente fantásticos.
1: E depois de ouvirmos estas palavras de elogio e incentivo àquilo que é o trabalho das associações humanitárias e mais concretamente da Corporação de Entre os Rios, voltamos à conversa com o Presidente António Fontes para a última questão. Sr. Presidente, que anseios tem para o futuro desta associação? Este mandato é de 3 anos, portanto não lhe estou a pedir nem projetos nem ideias a lá longo, estou-lhe a perguntar neste período de tempo quais é que são os vossos objetivos e para onde é que querem ir?
0: O meu anseio maior era conseguirmos adquirir uma viatura de combate a fogos florestais. Sei que é algo quase impossível, porque o custo dessas viaturas anda na ordem dos 200 mil euros. Agora, as coisas já não funcionam muito bem como quando eu tive há 10 anos atrás. Agora é através de candidaturas. E isto através de candidaturas é um pouco confuso e caro. As candidaturas aparecem, o governo anuncia as candidaturas, dizem que os bombeiros vão ter viaturas de combate a fogos florestais e depois, e toda a gente acredita, se calhar só eu é que não, e depois o que é que vemos? Vemos disponibilizada uma verba que corresponde a mais ou menos 20 e poucas viaturas. Nós somos 400 e qualquer coisa associações pelo país, portanto vejamos que isto se calhar é para ter duas viaturas e meia por distrito, portanto a nossa esperança é mínima. Já ultrapassamos a primeira fase do concurso, já entregámos e foi aprovado o nosso projeto. Estamos à espera de uma segunda fase, a ver se ele é contemplado. Mesmo assim, obrigam-nos, porque são esses concursos exigem o conhecimento de como as coisas funcionam, só recorrendo a empresas especializadas para concorrermos. E
1: somos,
0: e pedem-nos bastante dinheiro para apresentarem esse concurso e sem a garantia de que seremos contemplados. Portanto, concorremos, se calhar podemos gastar dinheiro inutilmente. E como sabe, o dinheiro das associações faz falta para tanta coisa.
1: Portanto, uma viatura de combate a fogos florestais é um anseio, é uma necessidade e mais
0: precisa. É um anseio, uma necessidade. O resto eu, sobretudo, tentar normalizar o deve haver da instituição como garantia para o futuro.
1: Assim terminamos mais uma hora de emissão do programa A Nossa Terra, dedicada aos bombeiros voluntários de Entre os Rios. O nosso objetivo com esta hora de emissão, tal como temos vindo a fazer com outras corporações, é homenagear as centenas de cidadãos valorosos que dedicam uma boa parte das suas vidas à construção de um sonho profundamente humanista, seja como membros dos órgãos sociais, seja como elementos do corpo ativo. Todos eles merecem a nossa gratidão e estima, porque nunca é demais recordá-lo. Estão sempre prontos para sacrificar os seus tempos de lazer e o convívio com a família e os amigos, perdendo noites de repouso para se dedicarem totalmente ao auxílio e ao próximo. Quero uma vez mais agradecer aos nossos convidados, António Fontes, António Almeida e José Filipe, pela vossa presença aqui nos nossos estúdios. Em nome de toda a equipa, desejo-vos mais uma vez os nossos sinceros parabéns pelo trabalho que têm vindo a fazer. Quanto a nós, deixamos os votos de uma boa semana. Contamos consigo aí desse lado de hoje a 8 dias. De lá, fique bem, fique na nossa companhia.

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1: Olá, sejam bem-vindos à última emissão de setembro do A Nossa Terra. Hoje vamos falar de dois assuntos completamente diferentes, mas que prometem muita informação. Na segunda parte vamos falar de agricultores e agricultura. A grande protagonista será a Cooperativa Agrícola de Penafiel. Em época de colheitas, vamos saber como correm as coisas na agricultura do concelho. Já a seguir, nesta primeira parte do programa, prometemos mexer com todos os ouvintes que sofrem com o bichinho do futebol. Uma equipa que acredita ser possível subir de divisão apresenta-se agora com novos dirigentes e novas ambições. Desde 1932 que o Futebol Clube de Felgueiras faz crescer a tradição futebolística da cidade e promete agora renascer. Fique desse lado, venha conhecer esta história mais de perto.
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2: Esta semana, em destaque, a Cooperativa Agrícola de Penafiel e o Futebol Clube de Felgueiras 1932. 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
2: O Futebol Clube de Felgueiras foi fundado em 1932 em Felgueiras. Foi o principal clube da cidade, encontrando-se filiado na Associação de Futebol do Porto, fazendo o seu percurso desportivo ao longo da sua história de vida, essencialmente nas divisões do futebol distrital. A partir da década de 80, o Futebol Clube de Felgueiras intensificou a sua participação nos campeonatos nacionais de futebol. Na temporada 82-83, conseguiu o seu primeiro grande feito com expressão nacional, quando venceu a sua série na 3ª Divisão Nacional e garantiu a subida de divisão. Na época de 1991-92, o Futebol Clube de Felgueiras, sob o comando de Mário Reis, foi o vencedor da Zona Norte da 2ª Divisão B, garantindo dessa forma o acesso à 2ª Divisão de Honra. Foi na década de 90 que o clube felgueirense viveu os seus momentos de glória. De certa forma, surpreendentemente, a equipa conquistou o 3º lugar na tabela classificativa do Campeonato Nacional da 2ª Divisão de Honra da temporada de 94-95, garantindo a última vaga que permitia o acesso à 1ª Divisão Nacional. Na sua participação no Campeonato Nacional da 1ª Divisão da época de 95-96, o Futebol Clube de Felgueiras chegou a ser o clube sensação, realizando uma primeira volta notável, posicionando-se sempre nos lugares da frente da tabela classificativa. Contudo, a segunda volta da prova foi de tal forma desastrosa que acabou por regressar à 2ª Divisão de Honra, depois de perder imensos pontos. Este projeto foi extinto no ano de 2005. No ano de 2006, em sua substituição foram criados dois clubes, o Clube Académico de Felgueiras e o FCF Felgueiras. Em 2013, os dois clubes fundiram-se, dando origem ao atual clube, Futebol Clube Felgueiras 1932.
1: Obrigada, Brandão, por toda esta informação do passado dos clubes que deram origem ao atual projeto. Os bons resultados do clube têm dado muito que falar e têm dado aos felgueirenses uma nova esperança de ver o seu clube ir mais além. Apostaram assim em novos jogadores e numa futura SAD, mas não esqueceram da sua vertente, a escola de formação. E para nos testemunhar de viva voz este renascimento do Felgueiras, temos então connosco em estúdio o presidente Eduardo Teixeira, o treinador da equipa principal Ricardo Silva, José e também José António Diniz, ele que é diretor desportivo, e vamos ainda contar com a participação de Fernando Meira, ele que é um antigo jogador e empresário futebolístico, membro da nova direção e que não pôde estar aqui presente pessoalmente, mas vai conversar connosco via telefone. Para já, aos nossos convidados em estúdio, começo por desejar-vos um bom dia e agradecer-vos por terem aceito este nosso convite para virem até ao A Nossa Terra.
3: Bom dia.
1: Vamos então iniciar com Eduardo Teixeira, ele que é o atual presidente do Futebol Clube de Felgueiras. Foi vereador da Câmara Municipal e a paixão pelo clube da sua terra terá-lo até ao Futebol Clube de Felgueiras. Hoje vai partilhar as suas motivações e anseios, os projetos e sonhos que tem para este clube. Presidente, seja uma vez mais bem-vindo ao A Nossa Terra. Começo por lhe perguntar de que forma é que se cruza com o clube e depois, naturalmente, se torna presidente.
3: Ora, muito bom dia, renovo os bons dias, extensivos a todo o vasto auditório da Rádio Clube Penafiel, e um bom dia muito especial aos muitos ouvintes de Felgueiras que diariamente também escutam e seguem atentamente as emissões desta prestigiada rádio. Renovo os agradecimentos à Rádio Clube Penafiel pela amabilidade e a vontade de ter o Futebol Clube Felgueiras, um programa que já faz história há muitos anos e com um grande prestígio e audição. E também aqui, digamos, lamentar que a rádio local de Felgueiras não se preste a um trabalho excelente como aqui feito, porque nós também gostaríamos, quer o Futebol Clube Felgueiras como outras instituições de Felgueiras, ter uma rádio mais ativa, mais interventiva e que pudesse efetivamente ajudar-nos a crescer. Quanto à pergunta que me fez, digamos assim, a minha ligação ao Futebol Clube Felgueiras é uma paixão. É uma paixão, digamos, praticamente desde tenra idade ou desde nascença. Desde criança, que sempre acompanhei o meu pai aos jogos do Futebol Clube Felgueiras. Posteriormente fui atleta juvenil do Futebol Clube Felgueiras, fui atleta júnior, fui atleta sénior. Depois, com cerca de 27 anos, era diretor, digamos, da formação das camadas jovens do Futebol Clube Felgueiras, 2-3 anos. Com 30 anos era o chefe de departamento de futebol do Futebol Clube Felgueiras na antiga 2ª Divisão B, fui diretor na Divisão de Honra, fui diretor na Primeira Liga Portuguesa. Portanto, é uma história, digamos, de vida em que estou intimamente ligado ao percurso do Futebol Clube Felgueiras.
1: Este projeto que cá vos traz hoje é novo, mas a tradição de futebol no concelho, essa não é. Tem saudades dos tempos passados e vividos no Felgueiras da década de 90?
3: Obviamente que sim. A década de 90 efetivamente foi uma década de ouro para o Futebol Clube Felgueiras, na medida em que conseguimos atingir o patamar cimeiro da competição em Portugal, que foi a Primeira Liga. Infelizmente foi de passagem, continuamos muitos anos depois ainda novamente na Divisão de Honra. E ainda o ano passado éramos nós e o Desportivo das Aves o clube nacional com mais presenças na 2ª Divisão de Honra, e portanto habituámos, digamos assim, o clube e os felgueirenses e o país a ter um percurso a disputar os campeonatos cimeiros em Portugal. E, efetivamente, depois de uma grande crise que levou, digamos, em 2006 ao clube, digamos, ficar sem competição de cerca de 2 anos, um grupo de felgueirenses, comigo e com outros ligados, digamos, ao desporto e ao clube, houve aí, digamos, um propósito que foi conseguido de fazer com que o futebol em Felgueiras não parasse, que o Futebol Clube Felgueiras, não nesse nome, que foi inicialmente foi o Clube Académico de Felgueiras, digamos, tivesse nova vida, e foi isso que fizemos. Voltámos a começar no patamar zero da competição a nível distrital. Infelizmente, em 7 anos, conseguimos chegar ao Campeonato Nacional de Portugal. Esta é a terceira época que estamos no CNS, no Campeonato de Portugal, e claro, tivemos duas épocas que foi para estabilizar, tivemos uma outra época que foi, digamos, de estreia, que as coisas não correram bem, mas neste momento estabilizamos, temos um projeto, digamos, esse projeto assenta numa palavra que é o renascer, como disse muito bem, temos uma parceria com a empresa MNM, que do Fernando Meira, do Pedro Mendes, do Nassis, os dois primeiros antigos atletas do Futebol Clube Felgueiras, que jogaram no Futebol Clube Felgueiras nessa década de 90, que hoje são empresários de futebol, agentes de futebol, gerem carreiras de jogadores, intervêm na gestão de clubes esportivos, e foi com muito gosto, com muito orgulho, que nós fizemos esta escolha. Digamos, não foi uma escolha apenas afetiva, também é uma escolha profissional, porque acreditamos no valor e na capacidade e nos conhecimentos dessa empresa e dos seus líderes, e acho que quer o Futebol Clube Felgueiras como a MNM terão juntos a ganhar. Acho que estão lançados os dados para que comece aqui a crescer um grande projeto desportivo que possa alavancar o Felgueiras para as competições profissionais no próximo ano.
1: Presidente Eduardo Teixeira, nós já vamos falar em concreto desse projeto da atualidade, digamos assim, mas estávamos a perguntava-lhe há pouco se foram tempos marcantes, aqueles que viveu noutros tempos no Felgueiras, porque efetivamente, ainda com altos e baixos, o clube tem a sua história e por ela passaram pessoas que a marcaram. Pedro Martins é um exemplo de pessoas que marcou este clube, foi presidente durante 4 épocas. Recorda a realização de ter visto o Felgueiras em progresso constante e de deixarem o amadorismo para se tornarem profissionais. Recorda com bastante emoção as bancadas cheias de adeptos para verem o Felgueiras jogar. A mesma emoção com que observa o renascimento deste clube pelas mãos de pessoas amigas a quem, diz ele, entregou o leme. Pedro Martins é um eterno adepto que voltaria a assumir o desafio se fosse necessário, mesmo que não saiba e não necessite, o seu nome estará sempre ligado ao Futebol Clube.

0: Um motivo de orgulho fazer bem, trabalhar, fazer algo pela terra, de um clube que estava com bastante dificuldade. Fez trabalho junto de uma direção que foi unida, enquanto esteve foi unida. Conseguimos os nossos objetivos. No entanto, agora continuo o trabalho para outras direções e o futuro que seja risonho. Julgo que isso faz parte de sucesso de qualquer instituição, empresa, em que ramo for. O trabalho e havendo respeito, tenta-se fazer as coisas de forma que se atinja os objetivos, e acho que isso que facilita o trabalho no dia-a-dia. Seriedade, trabalho, respeito, isso é fundamental para que se consiga trabalhar de forma construtiva. O momento mais marcante foram, não há momentos marcantes em especial, tirando as subidas, que não deixa de ser momentos marcantes, porque foi o culminar de um ano e épocas de trabalho que se resultou em subidas de divisão. É que há um projeto arrojado para o Felgueiras e que sempre foi aquilo que eu tinha ideia para o clube, era profissionalizar para que o Felgueiras tenha no futuro uma palavra a dizer no futebol a nível nacional. Se tivesse que fazer, fazeria igual, com alguns erros foram cometidos, mas fazeria igual, porque o que se fez, fez-se bem, foi estabilizar o clube, foi tentar desportivamente conseguir as subidas de divisão que as conseguimos. Acho que não há muito mais a dizer sobre isso. É o clube ter estabilidade financeira e atingir os patamares que é os objetivos de subidas de divisão, sendo possível. Acho que isso é fundamental. Não entro muito nessa situação de orgulho. Acho que o trabalho fez-se, foi da melhor forma possível, e as pessoas, os felgueirenses, estão para avaliar. Não tenho, a minha personalidade é fazer o melhor possível, e dentro disso tenho um orgulho, mas é um orgulho de Felgueiras, não é pessoal.
1: E para nos falar um pouco mais da história e também da atualidade do Futebol Clube de Felgueiras, temos connosco em estúdio José António Diniz, ele que esteve desde sempre ligado ao clube. Tota, como é conhecido, foi antigo jogador, é um filho da terra que há 6 anos é diretor desportivo do clube. A ligação dos jogadores com a direção é ele que a faz, e é também ele quem faz as honras da casa, que é de todos os felgueirenses. Bom dia, José António Diniz, seja bem-vindo à nossa terra. Quais é que são os aspectos que melhoraram neste renascido clube, digamos assim? Consegue fazer aqui um paralelismo entre o passado e o presente?
2: Claro. Lugar, muito bom dia. É assim, desde o tempo, como o nosso presidente acabou de falar, foi um tempo que começámos não muito bem como profissionais em termos de clube, e esta época, vindo o trabalho feito de outras épocas, só vem a melhorar aquilo do clube que hoje em dia queremos. Que cresça, que a cidade e tudo mais que envolve a cidade. Nesse aspecto, como lhe disse, melhorou bastante este novo projeto para a cidade. E claro que, desculpa, a conversa, a pergunta foi.
1: Era o paralelismo entre o que era o clube e o que é que melhorou com este renascimento, digamos assim, com esta nova, com este novo projeto, digamos assim. Avançando, sabemos que está no clube há 6 anos, como já fizemos referência no cargo de diretor.

0: valor, não começaram, como diz, se calhar com... Sim. As melhores matérias, digamos, mas o que é que o mantém ligado? O que é que o une, digamos assim, a este clube? A mesma questão que fiz há pouco. Sim. Ao presidente.
1: Não, o que me une ao clube foi muitos anos, desde formação até sénior, e que comecei no Felgueiras e acabei como jogador no clube. Depois houve essa uma hipótese de poder trabalhar no clube, nesse sentido de ficar lá ligado, e era uma coisa que eu gostava. Nesse caso foi o nosso presidente e na altura o C. Pedro Martins também que me convidaram para esse trabalho. Comecei, é o gosto que tenho pela cidade, pelo clube, e agora este projeto ainda mais vem acrescentar naquilo que podem dar ao clube e à cidade. Por melhoramento de tudo, em termos de trabalho, em termos de condições que podemos ter no futuro, e sabemos perfeitamente que as pessoas que estão era para cada vez mais o clube crescer e ir por aí acima, que é isso.
0: Estão reunidas as condições para que a partir de agora as coisas sejam cada vez mais sinuosas, é isso?
1: Sim, eu penso sim, é que o nosso presidente também, as pessoas que estão connosco neste projeto também vem para cá para vencer, como nós também queremos vencer. E vencer torna-se o clube mais forte, melhor para a cidade, melhor para todos nós.
0: Vencer, entende-se aquilo que está a dizer, mas vencer também do ponto de vista dos resultados desportivos é aquilo que vocês presumo que pretendem, não é? Porque quem está na competição gosta de ganhar. Qual é que são os vossos objetivos para esta época, desse ponto de vista?
1: Não, os objetivos nesta primeira fase é tentar fazer o melhor campeonato possível, que é ficar nos dois primeiros lugares, que nos dão acesso à segunda fase. Sabemos perfeitamente que é um campeonato extremamente complicado, há boas equipas também na nossa série, e é como digo, com o trabalho de todos e se tudo correr bem, que aquela pontinha de sorte também que queremos ter às vezes num outro jogo, vamos conseguir esses objetivos que muito alcançamos, não que queremos alcançar. Noutros anos não conseguimos, mas acho que este ano, com as forças que estamos a ter no clube, com as pessoas também que estão a entrar, acho que vamos conseguir esse objetivo.
0: Muito bem. E para que os objetivos possam ser sempre concretizados, tem que haver uma aposta na formação, não é? E essa da vossa parte também existe. Quer falar-nos um bocadinho como é que está a vossa formação?
1: Sim, a formação, todos os anos o clube vai sempre recrutar dois ou três júniores que saem dos sénios, que a gente também tem uma equipa B também que dá para formar esses jogadores, e quando saem de júniores é óbvio que não vão ter a oportunidade de jogar na primeira equipe, mas está aqui o Mister também, temos sempre jogadores formados lá no clube a trabalhar connosco diariamente, e podendo jogar na equipa B vão jogar, porque o trabalho que é feito é para eles dia a dia aprender e saber como é que é no profissional, no futebol profissional, e isso tendo-nos connosco todos os dias, acho que dá para eles crescer. E é óbvio que se o clube subir, os miúdos da formação vão olhar para os jogadores e dizer, pá, um dia quero estar ali, como eu, como outros, como já fomos, que já jogámos. Claro que a gente quer sempre jogar na primeira equipa e tem sempre aquela ambição de querer lá chegar.
0: Lá, não é? Sim. E é para isso que também, no fundo, eles têm que ter um objetivo. A formação das camadas jovens é uma preocupação do Futebol Clube de Felgueiras. Desde cedo tentam trabalhar as questões técnicas do aperfeiçoamento, da recepção, passe e desmarcação, o aspecto do drible e da criatividade, da utilização da velocidade de pensamento, reação e de execução. Tentam incutir aquilo a que chamam os princípios básicos do jogo. Se o futebol saiu das ruas, onde a aprendizagem e execução do jogo era instintiva e natural, com pouco entendimento do mesmo, passa agora para as chamadas escolas de futebol, onde esse lado instintivo e natural passa a ser estruturado e orientado qualidade para o entendimento do jogo. Belmiro Magalhães chega ao Futebol Clube de Felgueiras na qualidade de pai de um atleta. Rapidamente, a paixão pela bola se tornou na paixão pelo futebol, jogado por pessoas de palmo e meio. As recordações do tempo que passa no clube, partilhou-as com a nossa equipa.
2: Penso que qualquer clube que tenha um projeto a longo prazo tem definitivamente apostar na formação. Penso que o lema do clube acaba também um bocado por ser formar homens e não só jogadores. Não é todos os dias que se formam grandes jogadores, mas pode ser todos os dias, se as pessoas assim o quiserem, que se formam grandes homens. Esta época, em termos de esforço para fazer algo de grande no clube, penso que está a ser feito. Assim, a formação, eu gostava sinceramente que continuasse o trabalho que está a ser desenvolvido na pessoa do Sr. Alberto Teixeira, é o responsável das camadas jovens, claro, com o apoio de todos os outros, e que as coisas corram bem.
0: Avançamos na conversa com Ricardo Silva, ele que é professor de Educação Física, é o treinador da equipa principal do Futebol Clube de Felgueiras. E apesar de ser o primeiro ano em Felgueiras, o voto de confiança já está dado. A subida de divisão parece ser um sonho partilhado por muitos, tanto adeptos como direção do clube. O treinador Ricardo Silva é um dos responsáveis para que este objetivo se torne uma realidade. Bom dia, Mister. Seja bem-vindo à nossa terra. Sente muito esta pressão para conseguir os objetivos da direção e também da massa associativa, que é subir-se.
3: Bom dia. Sim, por si só o Futebol Clube Felgueiras é um clube que exige responsabilidade, a ambição. E a pressão inerente a este projeto está sempre presente. O Felgueiras, por toda a quantidade de pessoas que têm à volta do clube e a própria cidade, o próprio concelho, é um clube que é exigente, a própria massa é exigente. E o reflexo foi o último jogo em casa, em que o empatámos contra uma equipa de topo, da divisão, digamos assim, e as pessoas estavam insatisfeitas. Mas isso é bom, os jogadores têm que sentir isso, nós temos que sentir isso, porque também nos momentos positivos as coisas, certeza absoluta, que vão estar ao nosso lado. O projeto é extremamente ambicioso. Sabemos que o campeonato é muito complicado. Sou um profundo conhecedor do campeonato antigo, campeonato nacional de sénios, campeonato de Portugal atualmente, e sabemos que estas 18 jornadas, já passaram 4, e faltam 14 batalhas dentro do campo para podermos alcançar o objetivo. O objetivo passa naturalmente por assegurarmos esses dois primeiros lugares, em que dão acesso a uma eventual subida de divisão, não é? Não quer dizer que se consiga com esses dois primeiros lugares, mas propusemos-nos a isso, primeiro lá estar e depois reformular de novo objetivos e a partir daí vermos o que é que podemos conseguir.
0: Portanto, para atingir esses objetivos foi preciso formar uma equipa. Que equipa é a vossa que tem esta época? Que mexidas a que foram aqui feitas?
3: Não, mexidas foram muitas. Repare, nós temos 3 jogadores da época passada, 3 jogadores importantes, é verdade, em que 2 deles são capitães de equipa. O grupo foi constituído por jogadores com um perfil que nós achamos são o ideal para podermos atacar estes dois primeiros lugares na Série B. É gente ambiciosa, é gente nova, é gente com capacidade, é gente que ainda tem quase todos eles, cerca de 90% deles têm ainda o futuro pela frente. E é com eles que queremos contar e é com eles que com certeza vamos conseguir o objetivo.
0: Já falou dele, não lhe pôs o nome, chama-se Hugo Pinto, é o capitão da equipa, e o Hugo partilhou com a produção da nossa terra esta meta e a ambição do seu míster e da direção da subida de divisão. A capacidade que tem que ter enquanto capitão para ler o jogo e a responsabilidade de ser o elo de ligação entre jogadores e treinadores está muito bem conseguida com o Hugo. Conseguir tranquilidade dentro e fora das 4 linhas é um dos seus objetivos. É um orgulho vestir a camisola do Futebol Clube de Felgueiras, terra que também o acolheu, fazendo sentir-se como um felgueirense.
4: De entre muitas outras coisas, fundamentalmente, incutir valores, responsabilidades, algumas obrigações também, não através de liderança, mas sim através do exemplo. Sinto-me muito bem, sinto-me muito feliz aqui. Sou muito acarinhado, quer aqui no clube, quer na cidade, e sem dúvida nenhuma que sou muito feliz aqui. Dentro de campo sou um bocadinho diferente. Fora de campo sou bastante calmo, tranquilo. Dentro de campo sou um bocadinho mais intempestivo, um bocadinho mais emocional. Mas faz parte do jogo, as emoções estão à flor da pele, mas sou bastante diferente fora e dentro do campo. Estou numa posição que me permite ter uma leitura privilegiada do jogo, porque jogo a central, vejo o jogo de frente, como costumamos dizer, sempre essa preocupação de tentar ajudar os meus colegas, tal como eles a mim, a estarmos da melhor forma possível em campo. Eu sou o primeiro a querer ganhar, claro que eles sentem isso, e é uma coisa que extravasa, digamos assim. Quando o capitão sente, os outros seguem, remamos todos para o mesmo lado. Profissional, exigente e que não nos deixa faltar com nada, e acima de tudo muito ambiciosa. Muito bem recebido aqui no clube e na cidade. Estou muito grato por isso, e tento domingo a domingo retribuir esse carinho com aquilo que posso fazer dentro de campo, dando sempre o meu melhor e, como costumamos dizer na gíria, deixar a pele em campo. Vou para a quarta época, mas sinto o clube como se fosse jogador da terra, até porque quando cá cheguei tinha alguns jogadores da terra que me incutiram esse espírito. Depois, claro, conforme vamos ganhando aqui amizades, vamos ganhando o gosto pela camisola, e eu hoje em dia posso dizer que sou mais um felgueirense. Penso que é um clube de renome do futebol português, reconhecido a nível nacional. Sinto-me acarinhado por todos, desde as pessoas da estrutura, desde os adeptos, desde a cidade, e sou muito feliz cá, sem sombra de dúvida. E eu espero que na próxima entrevista que venham cá em maio, que eu possa dizer que estamos na segunda liga. O sonho de todos, e que tudo iremos fazer para o conseguir. É o nosso foco.
0: E também na primeira pessoa temos Fernando Meirel, que é um dos dirigentes e o agente que está a tratar das novas contratações de jogadores no Futebol Clube de Felgueiras. Fernando Meira não pôde estar presente aqui em estúdio, mas mostrou disponibilidade para estar connosco via telefone. Bom dia, Fernando Meira. Antes de mais, obrigada por esta colaboração na nossa terra. Começo por lhe perguntar, foram bons os tempos que viveu neste clube de Felgueiras?
5: Sim, antes de mais nada, olá a todos os ouvintes, e queria antes de mais também agradecer o convite que me foi feito, mas não foi possível estar presente, e portanto deixo aqui agora esta oportunidade de poder responder a uma questão. Claro que foi uma época muito, muito importante e que marcou a minha carreira, porque foi o início, digamos assim, da minha carreira como sénior. Comecei a época na Vitória sem oportunidade e sem espaço de me afirmar na equipa principal, e eu e outros jogadores pedimos ao Vitória para sermos emprestados, e surgiu o nome de Felgueiras, que nós aceitámos. E de facto foi uma época marcante, onde chegámos a um clube humilde, mas com uma dimensão e com um historial grande. Felgueiras é de facto uma zona que respira futebol, um clube que também nos deu a possibilidade de nos mostrar ao futebol sénior em Portugal. Tínhamos de facto uma grande equipa, uma boa equipa técnica, uma massa associativa que nos apoiou incansavelmente, quer nos jogos em casa, quer fora. E nós criámos de facto não só uma grande equipa, mas essencialmente uma grande família, no que diz respeito ao balneário, ao espírito de grupo. Nós íamos treinar com paixão, com alegria. Terminávamos os treinos e nós continuávamos todos juntos a treinar, a fazer abdominais, alongamentos, para a baliza. Portanto, não havia hora para acabar o treino, porque o prazer era imenso em jogar na Felgueiras e em praticar aquilo que nós mais gostávamos, que é já futebol.
0: Portanto, foi essa ligação forte que criou com este concelho e com este clube que presumo que o fez agora estar disponível para colaborar de novo no Renascer.
5: Sim, de facto é triste ver os últimos anos do Felgueiras e reconhecer de facto todo o potencial que quer o concelho, quer o clube tem. E nós, como alguém que teve uma ligação forte a este clube e a esta terra, queremos muito e queremos apostar de forma a poder trazer e levar o nome do clube e da terra ao expoente máximo do futebol. Sabemos de facto que será um caminho difícil de correr e é essencial e fundamental que tenhamos o apoio de todas as forças vivas aqui de Felgueiras. Existe de facto um novo renascer no nosso clube e queremos que todos possam participar naquilo que é o dia a dia do clube, possam participar em todas as vitórias e que possam apoiar, especialmente os jogadores e equipa técnica, em todos aqueles que sejam os maus momentos do clube. Portanto, há uma grande expectativa, há muito trabalho pela frente, porque este projeto necessita de ambição, necessita de organização, de credibilidade, e isso não se consegue do dia para a noite. Portanto, esperemos que todas as pessoas, todos os residentes e simpatizantes do Felgueiras que possam de facto apoiar o clube, apoiar este novo projeto, porque eu revejo-me imenso neste projeto e espero que consigamos levar avante aquilo que são as nossas ideias.
0: A direção do clube tem intenções de criar a SAD. O Fernando Meira considera que será algo fácil de concretizar?
5: Acho que é algo que, para quem está em crescimento e para quem quer abrir as portas ao investimento, acho que é fundamental que exista essa mentalidade. De facto, é uma das ideias que o clube tem e que nós também temos para o clube. Portanto, esperamos que ou esperemos e digo que possamos ter sucesso a nível desportivo, porque isso poderá e será certamente fundamental para que isso aconteça e para que o clube possa de facto viver de novo bons momentos.
0: O que já teve a oportunidade de verificar-se no plantel e nas condições que o clube reúne, considera que este sonho ou este objetivo de subir poderá ser alcançado?
5: Considero que não é o fundamental nesta fase. Considero que de facto é um objetivo, é isso que nós queremos, mas fundamentalmente queremos reestruturar o clube, reorganizar a casa, incutir aqueles princípios que há pouco lhe referi. Faz parte também das nossas ideias que a equipa vê e que a formação sejam fortes, que todos os jogadores que venham e que ouçam o nome dos Felgueiras, que se queiram juntar ao clube. E portanto, esse sim será a nossa vitória, será esse o nosso trabalho, incutir de novo essas novas medidas e trazer de volta o grande nome que o Felgueiras teve no futebol português.
0: Fernando Meira, vamos esperar que estes seus objetivos e anseios se concretizam. Muito obrigada por esta disponibilidade em colaborar connosco, ainda que via telefone. Desejamos-lhe a continuação de um muito bom dia.
5: Muito bom dia, muito obrigada pelo convite.
0: E regressamos agora à conversa com o presidente do Futebol Clube de Felgueiras. Estes objetivos que temos vindo aqui a conversar com o Mr. Ricardo Silva, as condições estão todas reunidas para lá se chegar?
3: Bom, evidentemente que antes de começar a ganhar os jogos, tem que haver um trabalho de preparação prévia na construção, digamos, do próprio projeto. Como referi atrás, este ano há uma nova realidade, há um renascer, há efetivamente um projeto sólido, alicerçado no clube e na MNM, como referi, e obviamente que se pensou com o objetivo principal, digamos, numa primeira fase ficar nos dois primeiros lugares para depois disputar a série de subida à segunda divisão nacional, que hoje se denomina por Segunda Liga Portuguesa. E obviamente que na construção do plantel, no grupo de trabalho, começando no treinador e a sua equipa técnica, no grupo de jogadores, no roupeiro, no motorista,
6: os enfermeiros, portanto, em todo o staff que rodeia, digamos, o grupo de trabalho, evidentemente que houve aqui uma aposta firme, uma aposta segura, com qualidade que entendemos suficiente para conseguirmos esse objetivo. Agora sabemos que isto é um jogo longo, acima de tudo o futebol é um jogo, e como todo jogo não há certeza de ganhar antes de acabar, digamos, a primeira parte do jogo começou no dia 21 de agosto, termina no fim de janeiro, e depois há a tal segunda parte do jogo, que termina só em maio, a parte final. Evidentemente que estamos otimistas, estamos conscientes, sabemos perfeitamente aonde estamos, conhecemos a divisão, e estamos crentes e otimistas que conseguiremos atingir o nosso objetivo.
0: Agora, e a nível de formação, Presidente?
6: A nível da formação, digamos, também temos dado passos seguros, temos consciência que é preciso melhorá-los, e muito. Nós temos 3 equipas de formação em competição, temos uma equipa B, de sub-23, que já está na segunda divisão, que está na primeira divisão distrital da AFIA do Porto, que faz a ligação, digamos assim, da formação aos que atingem os juniores e entram no futebol sénior. Portanto, temos 2 equipas de juniores, 2 equipas de juvenis, 2 equipas de iniciados, 2 equipas de infantis, depois temos os PTs, temos os traquinas, e temos a nossa academia de formação dos mais pequeninos, que nem tão pouco ainda têm a competição. Portanto, o projeto está delineado, agora falta-nos dar, digamos, mais atenção, uma melhor preparação, e tudo isso se faz com investimento, e quando falo em investimento estou a falar em dinheiro, mas também um dos propósitos do clube futuramente é melhorar e muito a nossa formação. Portanto, o Felgueiras é um concelho extremamente jovem, é dos mais jovens, digamos, do país. Temos, digamos, milhares de atletas nas cidades de competição, nas formações. Temos outros clubes de concelho que também são, digamos, licenciados e federados para a prática do futebol juvenil, que nós respeitamos imenso, porque o Futebol Clube Felgueiras não tem rivalidades com nenhum clube do concelho, seja o Futebol Clube da Lixa, seja o Grupo Desportivo de Barrosa, seja o Barça, o Lagares, o Airães. Portanto, nós temos uma mentalidade sadia, nós afirmamos ao longo dos tempos e continuamos a afirmar, e queremos afirmar mais nos próximos anos, como referência desportiva do concelho e até da região. Somos ambiciosos, sonhamos em voltar à Primeira Liga Portuguesa, mas não vamos descurar, obviamente, as boas relações que queremos ter com todos os clubes de concelho, particularmente.
0: Muito bem. O Presidente diz bem que um clube como o vosso, e como todos, naturalmente, precisam de dinheiro, precisam de verbas para poder desenvolver o vosso trabalho. Vocês estão a renascer, é uma palavra que temos vindo a repetir várias vezes, mas eu acho que é que define efetivamente o projeto. Como é que sente que o clube tem vindo a ser visto e apoiado, quer por Felgueiras, quer por outros parceiros?
6: Digamos assim, o Futebol Clube Felgueiras não foge à regra. Hoje em dia, o futebol profissional, digamos assim, é um negócio. Há quem encará-lo. Os clubes de futebol são umas grandes empresas. E obviamente que nunca vamos descurar a nossa formação, a equipa B e as escolas de formação, porque aí efetivamente é mais o amadorismo, é mais o sentir da camisola, é mais, digamos assim, a própria terra, os próprios atletas da terra a praticarem desporto de uma forma saudável, empenhada, e se tiverem valor, poder atingir patamares individuais e levar eles próprios e o clube a outros progressos e a outros incentivos financeiros que podem vir no futuro, nas suas transferências, nas suas vendas, e aí é uma parte. Agora, a outra parte que é fundamental, que tem que ter uma visão empresarial, que é chegar à segunda liga ou à primeira liga portuguesa, é o passo que nós queremos dar com a questão do Massad. Porquê? Porque, efetivamente, hoje em dia, quem não pensar, digamos, um clube de futebol que queira crescer e chegar às competições profissionais, tem que pensar no modelo empresarial. E nós, clube, tendo consciência disso, e depois de analisarmos algumas propostas, aceitamos cooperar neste projeto comum com a MNM, que é liderada, como digo, por pessoas de prestígio do desporto português, o Fernando Meira, o Pedro Mendes e o Nuno Assis, como já disse, dois deles jogaram no Futebol Clube Felgueiras, jogaram no Vitória de Guimarães, jogaram no Porto, no Benfica, na Seleção Nacional, jogaram na Alemanha, na Rússia, em Inglaterra, no Chipre. Portanto, são homens de futebol com muito conhecimento da área de futebol, têm uma ligação também afetiva a Felgueiras e ao Futebol Clube Felgueiras. E acho que neste modelo de condições de prestígio que o clube tem, e com o seu conhecimento do mundo do futebol, acho que está aqui criada, digamos, uma ligação que, do meu ponto de vista, tem tudo para dar certo. E é nessa expectativa, nesse otimismo, que nós queremos, digamos, em termos de formação, fortalecer o clube. Como clube, queremos criar outras modalidades. Queremos um clube mais abrangente. Sabemos que há muitos jovens que hoje também já gostam de praticar outras modalidades. Nós já temos o basquetebol junto connosco. Portanto, já está a secção de basquetebol. E teremos outras, com certeza, nos próximos anos. Portanto, queremos dar aqui ao clube uma dimensão, digamos, mais vasta, ter outras modalidades, mas não descurar, obviamente, o desporto rei, que é o futebol, e neste caso concreto, a equipa principal, poder competir nos campeonatos profissionais, também que, evidentemente, traz outro prestígio à cidade, traz outro prestígio ao concelho, e é isso que todos nós sabemos que queremos chegar. Quero aqui registar que há um apoio efetivo da classe empresarial de Felgueiras. Temos sido apoiados pelo tecido empresarial, e efetivamente digamos, dá força sentir que querem crescer connosco, que nos apoiam, que tenham orgulho, digamos, que Felgueiras possa ter uma equipa a competir ao mais alto nível, porque a força de uma cidade, a força de um concelho, também se vê pela grandeza das suas instituições. E eu costumo dizer que estamos aqui inseridos no Balde de Sousa. Se o Passo Ferreira está na primeira liga, se o Penafiel, que agora está na segunda liga, esteve na primeira, o Friamonde, digamos assim, isto sem pretender rivalizar, apenas, digamos, aspirar a poder também estar nestes patamares, eu digo, como felgueirense, que somos um concelho extremamente pujante, digamos, rico em termos empresariais, com grande força, digamos, no país, porque também não podemos aspirar a ter uma equipa na Primeira Liga Portuguesa.
0: Tem que estar ao nível, que o concelho está habituado.
6: Queremos esta competição saudável com todos, mas também temos que marcar a força de Felgueiras no plano desportivo.
0: Uma associação vive do apoio dos sócios, dos patrocinadores, de nomes, diria que o tempo não apaga. Luís Pires, Manuel Machado, Rui Faria, Manuel Pires, entre muitos outros. A nossa terra foi ouvir quem patrocina, quem apoia, quem está sempre presente. Saber que imagem têm estas pessoas deste projeto e também de quem o dirige, que são pessoas movidas pelo bairrismo e pela paixão ao futebol, anseiam mais ajudas para o clube, novos projetos, continuação da aposta na formação, a realização do sonho seria a subida de divisão como recompensa pelo trabalho desenvolvido dentro e fora das quatro linhas.
7: Conhecia o grupo de amigos que estava à frente na equipa do futebol, portanto, se eles convidaram-me, portanto, vieram comigo duas ou três vezes e eu aceitei o desafio para ajudar o clube. Até faço um balanço, portanto, teve altos e baixos, teve bastante turbulência, mas estamos a tentar a levar isto a bom porto, embora somos poucos na direção, mas, portanto, com a ajuda de alguns amigos, se vai conseguindo o objetivo. O estádio cada vez já se vê mais adeptos, estão todos emocionados com esses membros que já são conhecidos, a terra já quer jogar, estão a acreditar e, portanto, e eles estão a apostar tudo por tudo para conseguir levar o Felgueiras a bom porto. Que siga para a frente, que tenha objetivos, que é objetivos dos investidores que acredito, e nós também acreditamos neles, que suba a sua divisão.
8: Não há uma iniciação propriamente dita em relação à ajuda. O que há é toda uma trajetória de temporal que se iniciou há cerca de 28 anos atrás, quando aqui cheguei, e, portanto, ao fim de algum tempo, começou a ocorrer uma ligação mais, digamos, íntima entre mim e o Futebol de Felgueiras, e daí resultou algumas ajudas e, portanto, tenho sempre muito, muito gosto em estar nessas ajudas. Ser dirigente de um clube de futebol é sempre um trabalho muito árduo, e julgo que o Felgueiras acontece o mesmo, provavelmente ainda com dificuldades acrescidas por tudo aquilo que ocorreu no passado. E, portanto, vejo com bons olhos o trabalho que estes diretores estão a proceder e o resultado vai-se vendo através de bons desempenhos desportivos. E, portanto, o que há a fazer é continuar para a frente, solidários, com visão, com estratégia, e penso que estão no bom. São mudanças que têm que se adaptar à nova realidade dos tempos. E julgo que, nesse particular, esta direção tem estado atenta e tem introduzido alterações que eu julgo que são benéficas para o futuro do concelho, nomeadamente o chamamento de pessoas para o projeto que sabem de futebol, Pedro Mendes, Fernando Meira e outros, e que, com a ajuda na escolha de jogadores que devem servir para progredirem as suas carreiras, e Felgueiras poderá ser, digamos, um bom campo para essa progressão, julgo que estão no bom caminho e que penso que dará frutos a breve trecho.
9: As pessoas lá estavam, a vontade de crescer, de aprender e de encarar um projeto diferente. Também cresci no... naquela parte que eu não conhecia, não é? Estando por dentro e estar de fora não é a mesma coisa. Dando essa parte a essa experiência, é uma experiência positiva. Fomos campeões, subimos de escalão, subimos aos nacionais, um balanço positivo. Acho que todos devíamos ajudar, todos, é o nosso clube, é o clube da nossa terra. As pessoas que lá estão precisam de ajudar. Se é um clube de todos, não é um clube só da direção nem do presidente, é um clube de todos os felgueirenses. Sempre que posso, participo. Sempre que posso ajudo. Sim, fiz parte dele, continuo a fazer parte. Sou felgueirense. Muito orgulho mesmo.
0: João Sousa, vereador com o Pelouro do Desporto em Felgueiras, também esteve à conversa com a nossa terra. Falou-nos do apoio e parceria que a autarquia presta ao clube. O vereador diz que da excelente dinâmica e organização que o clube tem e dos benefícios do desporto para a vida dos jovens, diz-nos que espera o aumento de praticantes desportivos e a diversidade das atividades. Vai ser uma aposta deste clube e que seja uma realidade. O clube contará sempre com o apoio da autarquia.
10: Em primeiro lugar, o Futebol Clube Felgueiras é o clube mais expressivo no concelho, aquele que neste momento está no patamar mais alto. Temos diversos outros clubes, temos muitos outros desportos, mas efetivamente, do ponto de vista desportivo, é o clube que neste momento milita na divisão superior. Isto faz parte de um percurso que o clube ao longo dos anos tem seguido. O clube já esteve na primeira divisão, já teve um grande historial, depois passou por um percurso menos bom e começou a fazer este percurso degrau a degrau, com rigor, com calma, o que faz com que o clube não tenha entrado em loucuras e consegue sistematicamente vencer mais alguns patamares. Ainda poderá atingir o nível competitivo. Como autarquia, o que nós desejamos é que haja estabilidade e que façam este crescimento com calma para que seja sustentado. O clube leva o nome de Felgueiras a todo o país. É motivo de satisfação para nós termos um clube que é respeitado pelo seu histórico e que ajuda ao desenvolvimento da nossa terra pela via da divulgação, porque Felgueiras é uma terra com muitas potencialidades, e assim como divulga países fora, também gostamos muito de receber quem nos visita, e quem nos visita pode aproveitar para ver futebol, mas pode conhecer a nossa gastronomia, a nossa cultura, o nosso vinho verde, pode aproveitar para fazer compras. Uma visita a Felgueiras não é só para virem ver o futebol, há muito mais para oferecer. O Felgueiras é muito importante, mas para nós a maior importância está na formação. Nós apoiamos muito a formação no desporto, tentamos diversificar os desportos que são praticados no nosso concelho, mas damos um apoio especial à juventude, porque queremos que tenham respostas desportivas, saudáveis, e o Futebol Clube Felgueiras contribui com uma fatia enorme. Nós temos um regulamento de apoio ao desporto amador, que é reconhecidamente na região como um dos mais generosos. Em alguns setores, como por exemplo no futebol, é reconhecido o nosso trabalho pela Associação de Futebol do Porto em apoio aos clubes desportivos. Para além dos apoios pontuais, o Felgueiras, temos muito orgulho em que jogue no nosso estádio municipal. Todo o desenvolvimento da atividade é suportado por nós. Portanto, as despesas de manutenção, de funcionamento, é mais um apoio que nós damos ao clube e estamos certos que também é fator de tornar o clube competitivo, porque juntando os apoios do Regulamento ao Desporto Amador e os apoios indiretos por via da utilização dos equipamentos de forma gratuita, é um enorme contributo e não é fácil ver situações similares por esses concelhos fora.
0: E depois de ouvirmos a população, os amigos e os patrocinadores do Futebol Clube de Felgueiras, regressamos à conversa em estúdio para uma última questão ao Presidente Eduardo Teixeira. O Presidente já nos falou dos projetos que esta direção tem em mente para o clube, já se falou na maior aposta na formação, a subida, a constituição da SAD. Será uma realidade para quando?
6: Bom, a questão da SAD está pendente de um protocolo com a Câmara Municipal de Felgueiras sobre a utilização das instalações municipais. E, quanto ao resto, está tudo alinhavado, está tudo enquadrado. E, falta apenas resolver isso, que obviamente nos preocupa. Gostaríamos que já estivesse resolvido, mas num curto espaço de tempo acho que ficará totalmente ultrapassado.
0: Quero deixar uma mensagem aos jogadores, bom, aos felgueirenses, aos amigos.
6: A mensagem que quero deixar essencialmente aos felgueirenses em geral é que apoiem o clube, às forças vivas da cidade, que vale a pena apoiar o clube. É um trabalho sério, é um trabalho, digamos, com o objetivo de conseguir colocar o Felgueiras num patamar mais alto do futebol nacional. Ir ao estádio, apoiar a equipe, apoiar a equipa técnica, os jogadores. A direção não precisa de ser apoiada, mas os jogadores e a equipa técnica sim, para sentir o calor, digamos, humano à sua volta, e que o tecido empresarial e a Câmara Municipal de Felgueiras continuem a dar os apoios necessários e os incentivos necessários para criarmos, digamos assim, aqui um elo gigante à volta do clube, para que o trabalho que temos que desenvolver dia após dia seja mais fácil de ultrapassar.
0: Terminamos então esta primeira parte do programa de hoje, dedicada ao Futebol Clube de Felgueiras. Quero uma vez mais agradecer ao Presidente Eduardo Teixeira, ao treinador da equipa principal Ricardo Silva e a José António Diniz, ele que é diretor desportivo. Aos quatro, uma vez mais, obrigada. Desejamos votos de muito sucesso para esta época e para o futuro do clube, naturalmente. A quem nos ouve, deixamos o convite para seguir connosco na próxima hora. Vamos falar de agricultura e agricultores. Vamos falar-lhe da Cooperativa Agrícola de Penafiel. Até já.

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1: Estamos de regresso, é a segunda parte do A Nossa Terra. Só agora nos sintonizou. Seja muito bem-vindo. Na primeira parte do programa falamos dos sonhos e projetos do Futebol Clube de Felgueiras. Agora vamos mudar de temática. Continuamos a ter verde, mas não é de relva. É de natureza trabalhada pelo homem, a agricultura.
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1: Segundo dados do Instituto Nacional de Estatística, a agricultura é o setor com maior peso no universo cooperativo português. Das quase 2.400 cooperativas existentes em Portugal, 723 dedicam-se ao setor, o que representa um volume de negócios anual superior aos 4 mil milhões de euros. As cooperativas agrícolas e o crédito agrícola representam 34% do universo português e asseguram cerca de 14 mil empregos. Elas têm um peso significativo na comercialização das principais produções, como o leite, o vinho, o azeite, os frutos e os hortícolas. As cooperativas cumprem, por isso, um papel económico e social muito importante para o país. A viagem de hoje leva-nos até ao Conselho de Penafiel para conhecer a cooperativa agrícola Co-Penafiel. Mas, para mais pormenores, vamos ouvir o António Brandão.
2: A Cooperativa Agrícola de Penafiel foi fundada a 19 de agosto de 1976, depois da extinção do Grêmio da Lavoura. O objetivo era satisfazer as necessidades económicas e sociais dos agricultores da região, missão que ainda hoje se mantém. A cooperativa é a entidade que mais próxima está dos seus cooperadores, que vive diariamente com os seus problemas. É quem se assume como o parceiro ideal da agricultura. Condecorada em 2012 com a Medalha de Ouro da cidade de Penafiel, atualmente a Cooperativa Agrícola dispõe de vários serviços, entre eles a secção de compra e venda, contabilidade, OPP e horticultura, que prestam serviços a cerca de 900 associados. O seu património é constituído por vários bens móveis e imóveis. Entre eles, destacam-se dois edifícios, o da atual sede da cooperativa, cuja inauguração foi feita a 17 de agosto de 1999, e um outro, do início do século passado, que neste momento está arrendado. Em Penafiel, hoje o leite e a carne perderam a primazia. As fileiras prioritárias do concelho passam agora pela horticultura e a viticultura. Para a promoção e escoamento dos produtos agrícolas do concelho, foi criada em 2011 a marca Da Nossa Terra, um projeto desenvolvido pelo Pluro do Desenvolvimento Rural da Câmara Municipal de Penafiel, a Direção Regional de Agricultura e Pescas do Norte e a Cooperativa Agrícola de Penafiel. O objetivo da iniciativa é auxiliar o produtor na venda dos produtos, podendo assim concentrar-se noutros aspectos da sua produção. Desta forma, começam a ser criadas condições para que a agricultura no concelho seja uma atividade economicamente viável.
1: E para nos falar da Cooperativa Agrícola de Penafiel, são nossos convidados aqui em estúdio, Vitorino Ferreira, presidente, Ademar Silva, técnico agrícola da cooperativa, Maria José Mota, técnica de gestão e contabilidade agrícola, e Agostinho Ferreira, produtor de hortícolas. Aos quatro, antes de mais, muito bom dia, sejam bem-vindos à nossa terra.
3: Bom dia.
1: Vamos abrir esta conversa com o engenheiro Vitorino Ferreira, ele que é natural de Galegos Penafiel, está aposentado do Departamento de Gestão de Obras Públicas da Câmara Municipal do Porto e é o presidente da Cooperativa Agrícola de Penafiel, tal como da Adega Cooperativa de Penafiel e da Penafiel Verde. Bom dia, engenheiro Vitorino Ferreira, uma vez mais seja bem-vindo à nossa terra. Disse-nos há uns dias atrás que a agricultura está a dar uma volta e as pessoas não se estão propriamente a perceber. Quer explicar-nos melhor este seu pensamento e esta sua
4: ideia? A agricultura, tal como acontece com todas as atividades, devido à globalização, o produto local começa por ter concorrências com produtos de outros países e de outros continentes. Precisamos de produzir qualidade, precisamos de produzir em quantidade e precisamos, sobretudo, de produzir de acordo com as boas regras do ambiente.
1: E foi pensar precisamente nisso podemos dizer que aceitou este desafio de vir presidir a Cooperativa Agrícola de Penafiel. Foi nesses princípios que disse, ok, eu aceito e é por aí que eu quero ir.
4: Aceitei porque já faz parte do meu ADN servir e estar ligado a atividades de caráter social ou outro tipo de atividades. Gosto de trabalhar em grupo. Gosto de trabalhar por solidariedade com os outros. Espero que os outros também tenham solidariedade comigo.
1: No mínimo.
4: No mínimo. E, portanto, foi mais um desafio que me surgiu neste fim da minha atividade, propriamente dito, o ciclo de vida, não é? Por assim dizer.
1: É uma mudança de faixa etária, mais nada,
4: sim.
1: Digamos assim. Não, não, nunca eu... se está em fim de linha, engenheiro.
4: Não, o que acontece é que... eu estava numa atividade completamente diferente desta. E, portanto, vim para este tipo de atividade, uma espécie de rejuvenescimento e adquirir novas competências numa área que me era relativamente distante.
1: O que é que, não é assim há tanto tempo que está a desempenhar estas funções, mas o que é que sente que já tem adquirido e ganho com esta experiência?
4: Eu penso que tenho procurado e conseguido, até certo ponto, uma certa... a aglutinação à volta da cooperativa de uma série de pessoas. Porque a cooperativa, o efeito dela não é só vender mercadoria. O efeito cooperativo assenta-se fundamentalmente em três pilares. É o aconselhamento técnico, é a formação das pessoas e é a regulação de preços de mercado. A cooperativa deve vender barato, mas é evidente que não pode vender abaixo de preço. Tem que vender a um preço e, portanto, regula o mercado. E o mercado, normalmente, vai à cooperativa saber os preços e depois regula o seu preço pelo preço da cooperativa. Portanto, tem esta função. Tem a função de caráter de formação, de aconselhamento, não é? Nomeadamente, por isso esta cá, o engenheiro de mar, não é? E a regulação do preço, que é extremamente importante para que o agricultor não seja levado pela especulação.
1: Nós já vamos perceber melhor como é que funciona cada uma dessas áreas de intervenção, digamos assim, pegando ainda nessas palavras que diz que a aglutinação de uma série de pessoas é aquilo que sente que tem vindo a conseguir neste curto espaço de tempo que tem vindo a desempenhar estas funções, de presidir a direção da cooperativa. Há quem nos diga que mudança tem vindo a ser a palavra de ordem da equipa que lidera. Sente que as pessoas que estão consigo também têm vindo a pensar desta forma, que é preciso mudar, que é preciso implementar novas formas de trabalhar?
4: Eu penso que há duas vertentes em que estamos a trabalhar. A vertente do pessoal da própria cooperativa, que começa por perceber os fundamentos da cooperativa e perceber-se que a cooperativa também é sua, não é? E, portanto, estão a trabalhar não só pelo seu vencimento ou pelas razões de caráter profissional, mas estão a trabalhar também para um todo. que aí é necessário também chamar entre os mais agricultores para que eles também sintam a cooperativa como dela, como a cooperativa sendo um alimento deles, porque eles participam na cooperativa e, portanto, são também donos da cooperativa.
1: Na direção tem consigo outros elementos, naturalmente. Sim. Que são também eles agricultores.
4: Certo.
1: E a nossa equipa de reportagem foi conversar com alguns deles. José Rodrigues está há muitos anos na COPNAFIEL e diz que está na altura da mudança. Joaquim Ferreira revela que é o primeiro ano a assumir um cargo na cooperativa e que quer fazer renascer um espaço que é de todos e que estava, diz ele, doente. E Manuel Neves Silva é o anterior presidente que encara esta nova equipa como uma nova força.
3: A cooperativa não é só vender produtos. Nós temos que fazer ver aos agricultores que eles por ali, eles podem ter uma saída para os produtos, têm todo o aconselhamento técnico, tem quem lhe faça a contabilidade agrícola, eles têm assistência veterinária para os animais. Ali há uma série de coisas que é muito diferente de outras casas, que é só vender produtos, para as pessoas se animarem mais um bocado a produzir, porque realmente o produzir até não é assim muito difícil, mas vender é que é muito. A cooperativa é a casa que realmente pode dar todo o apoio aos agricultores. A cooperativa é dos agricultores, eles têm que pensar isso, é uma casa dos agricultores.
5: Estamos com essa fé que vamos mudar a imagem da cooperativa, que a imagem era muito, muito má em nível das direções, não estas que tiveram comigo, mas as direções que havia antes. Eu estou convencido que vai correr bem. O agricultor havia de vir para a nossa mão novamente, é entrar ali dentro da casa para ver como é que aquilo funciona. Para fazer boas compras tínhamos de ter receitas e para fazer boas vendas.
6: Criámos um grupo de pessoas para desenvolver a cooperativa, que ela estava de finanças muito mal. E para salvar, que antes que ela caísse, porque era a PNFL seria trágico, estava muito doente e conseguimos, estamos a conseguir. Tivemos o cuidado desta direção, ouvir as pessoas, tentá-los, chamá-los lá para a cooperativa, dizendo que a cooperativa agora mudou de direção e os preços iriam combater com os de cá de fora. O mais importante é estabilizar as finanças, mas também trazer os agricultores.
1: E porque estamos a falar de mudanças, vamos agora falar com o engenheiro Ademar Silva, que tem 29 anos, é natural e residente em duas igrejas PNAFIEL, é licenciado em Engenharia Agrónoma pela UTAD, fez o estágio profissional na Cooperativa Agrícola de PNAFIEL, depois passou por outras empresas e este ano voltou ao local onde teve a sua primeira experiência profissional. Ele, na Cooperativa Agrícola de PNAFIEL, é técnico agrícola e responsável pelo aconselhamento e formação de que há pouco o engenheiro Vitorino nos falou. Bom dia, engenheiro Ademar, seja bem-vindo à nossa terra. Chegou em janeiro deste ano e já houve algumas alterações que...

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4: Bom dia, um táxi vai poder circular como TVDE. A nova lei admite ainda alterações às tarifas e exige formação de 50 horas para os motoristas das plataformas de transporte. Estas alterações poderão entrar em vigor já em setembro. A Ordem dos Médicos saúda a criação dos Centros de Avaliação Médica e Psicológica nas unidades locais de saúde, reconhecendo que estes centros podem ser importantes para as pessoas e para o SNS, a Ordem sublinha que o verdadeiro sucesso vai depender da capacidade de criar estes centros em todo o país. O Presidente da República, António José Seguro, recebeu esta semana no Palácio de Belém o seu antecessor, Marcelo Rebelo de Sousa, um encontro que ficou marcado por uma estimulante troca de ideias sobre o país. Por cá ia terminar a notícia de que a Câmara Municipal de Amarante está a desenvolver o projeto Pontes de Inclusão, destinado a apoiar pessoas em situação de vulnerabilidade naquele concelho.
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um prazer estar na sua companhia. Amanhã de sexta-feira está aberto mais um dia positivo aqui na sua rádio. Quase, quase fim de semana. Sejam bem-vindos. Vão desfilar grandes músicas, como sempre, até bem perto das 11 da manhã. Atualizamos também, à hora certa, sempre as notícias que vão marcando a atualidade desta manhã.

só agora chegou até nós. Aceito os votos de um bom dia nesta sexta-feira. Este é o dia positivo. É mais uma emissão com grandes sucessos para seguir aqui na sua rádio favorita. Bom dia.

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Bom dia, nesta sexta-feira. Este é o dia positivo. Esta é a primeira hora. Acompanhe-me até bem perto das 11 na sua rádio.

Estamos assim a concluir os trabalhos desta primeira hora da emissão de sexta-feira do Dia Positivo. Notícias à hora certa. Regresso logo depois. Ainda tenho mais 2 horas pela frente aqui na sua rádio. Bom dia.

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0: São 9 horas.
3: Bom dia, um táxi vai poder circular como TVDE. A nova lei admite ainda alterações às tarifas e exige formação de 50 horas para os motoristas das plataformas de transporte. Estas alterações poderão entrar em vigor já em setembro. A Ordem dos Médicos saúda a criação dos Centros de Avaliação Médica e Psicológica nas unidades locais de saúde, reconhecendo que estes centros podem ser importantes para as pessoas e para o SNS. A Ordem sublinha que o verdadeiro sucesso vai depender da capacidade de criar estes centros em todo o país. O Presidente da República, António José Seguro, recebeu esta semana no Palácio do Belém o seu antecessor, Marcelo Rebelo de Sousa, um encontro que ficou marcado por uma estimulante troca de ideias sobre o país. Por cá ia terminar a notícia de que a Câmara Municipal de Amarante está a desenvolver o projeto Pontes de Inclusão, destinado a apoiar pessoas em situação de vulnerabilidade naquele concelho.
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Está no ar a segunda hora do seu Dia Positivo nesta manhã de sexta-feira, quase fim de semana. Sejam bem-vindos sempre, claro, ao som das grandes músicas.

segunda hora do Dia Positivo nesta manhã de sexta-feira. É um prazer estar consigo. Votos de boa viagem ao volante do seu automóvel. Bom trabalho. Anime-se, está aí a chegar mais um fim de semana. Obrigado por estar ligado na frequência certa 91.8.

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Bom dia, uma excelente sexta-feira, onde quer que esteja, com quem quer que se encontre. Aproveite sempre, claro, as grandes músicas que não param de desfilar aqui no RCP.

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Estamos a concluir praticamente esta segunda hora do Dia Positivo de sexta-feira. Notícias daqui a instantes. Regresso logo depois para a última hora. Até já, bom dia.

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0: Bom dia, o gasóleo deverá baixar 7,5 cêntimos no início da próxima semana, ao passo que a gasolina deverá ficar 1,5 cêntimo mais cara, de acordo com as previsões divulgadas esta sexta-feira pelo Automóvel Clube de Portugal. Na primeira metade deste ano, as burlas por falsos acidentes causaram um prejuízo acumulado de mais de 72.500 euros às vítimas, perto do valor total do ano passado, como disse hoje a Guarda Nacional Republicana. A GNR alerta para a crescente sofisticação da simulação de acidentes de viação, tendo sido registado um caso em que o prejuízo atingiu os 15 mil euros. Neste crime, os suspeitos simulam colisões inexistentes para exigir pagamentos imediatos e aceder a contas bancárias das vítimas. Dois dos três portugueses que estão dados como desaparecidos após as inundações no Nepal são irmãos. Trata-se, segundo a Secretaria de Estado das Comunidades Portuguesas, de um homem e de uma mulher. Ele vive na Austrália e ela em Portugal. A chuva e a trovoada acabaram por estragar as férias a vários portugueses, com um período atípico para o mês de agosto. No entanto, o início do mês de setembro voltará a trazer temperaturas de verão ao território nacional mais para o final da próxima semana. As temperaturas vão andar acima dos 35 graus em vários pontos do país. Por cá ia terminar a notícia de que Penafiel acolheu ontem a assinatura de contratos de apoio financeiro que vão reforçar os meios de combate aos incêndios rurais na região norte. Entre as associações apoiadas está a Associação Humanitária dos Bombeiros Voluntários de Paço de Sousa, que contará com uma nova viatura.
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Sejam bem-vindos para a última hora do seu Dia Positivo nesta manhã de sexta-feira, onde quer que esteja, com quem quer que se encontre, sempre com grandes músicas. Este é o som do RCP desde a cidade de Penafiel. É um prazer estar na sua companhia. Acompanhe-me ainda até bem perto das 11 da manhã.

Última hora do dia positivo de sexta-feira, quase quase fim de semana, sempre, claro, ao som das grandes músicas. Uma excelente manhã, quer seja de trabalho ou até mesmo de viagem ao volante do seu automóvel, para ouvir, claro, sempre os grandes sucessos.

E está assim concluída esta sessão de sexta-feira do Dia Positivo aqui no RCP. Obrigado a si que me acompanhou ao longo destas 3 horas. Desejo a continuação de uma excelente sexta-feira. Aproveito também ao máximo, claro, o fim de semana, sempre que puder, claro, aqui na sua rádio, ao som de grandes músicas e não só. Bom dia.

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0: Bom dia, o gasóleo deverá baixar 7,5 cêntimos no início da próxima semana, ao passo que a gasolina deverá ficar 1,5 cêntimos mais cara, de acordo com as previsões divulgadas esta sexta-feira pelo Automóvel Clube de Portugal. Na primeira metade deste ano, as burlas por falsos acidentes causaram um prejuízo acumulado de mais de 72.500 euros às vítimas, perto do valor total do ano passado, como disse hoje a Guarda Nacional Republicana. A GNR alerta para a crescente sofisticação da simulação de acidentes de viação, tendo sido registado um caso em que o prejuízo atingiu os 15 mil euros. Neste crime, os suspeitos simulam colisões inexistentes para exigir pagamentos imediatos e aceder a contas bancárias das vítimas. Dois dos três portugueses que estão dados como desaparecidos após as inundações no Nepal são irmãos. Trata-se, segundo a Secretaria de Estado das Comunidades Portuguesas, de um homem e de uma mulher. Ele vive na Austrália e ela em Portugal. A chuva e a trovoada acabaram por estragar as férias a vários portugueses, com um período atípico para o mês de agosto. No entanto, o início do mês de setembro voltará a trazer temperaturas de verão ao território nacional mais para o final da próxima semana. As temperaturas vão andar acima dos 35 graus em vários pontos do país. Por cá ia terminar a notícia de que Penafiel acolheu ontem a assinatura de contratos de apoio financeiro que vão reforçar os meios de combate aos incêndios rurais na região norte. Entre as associações apoiadas está a Associação Humanitária dos Bombeiros Voluntários de Passo Sousa, que contará com uma nova viatura.
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0: A Grival premiou o melhor melão. A Grival realizou ontem o tradicional concurso do melão Casca de Carvalho. Este ano houve 22 melões a concurso. O vencedor foi Rui Paulo, um produtor do Marco de Canaveses. O segundo prémio foi para o Conselho de Paredes e o terceiro para Lousada. Segundo os vencedores, este é um bom ano para o melão Casca de Carvalho. Os bombeiros voluntários de Passo de Sousa, da Lixa e de Lordelo estão entre as 23 associações humanitárias da região norte do país, abrangidas por um apoio máximo de 4,3 milhões de euros para a compra de novos veículos de combate a incêndios rurais e florestais. A CCDR Norte formalizou ontem a entrega deste apoio financeiro às corporações de bombeiros voluntários da região, numa cerimónia que decorreu no Ponto C, em Penafiel. A verba total do apoio atribuída vai permitir comprar 45 novas viaturas pesadas de combate a incêndios rurais em todo o país, das quais 23 destinam-se à região norte e 22 à região centro. Em setembro, os sábados voltam a trazer a magia das histórias à Biblioteca Municipal de Lousada. Era uma vez, na biblioteca, é uma atividade de promoção da leitura que estimula a imaginação, a criatividade e o gosto pelos livros. Cada sessão é acompanhada por uma atividade relacionada com a história que foi lida. O Inferno das Febras decorre até à madrugada deste domingo em Casais, no Conselho de Lousada. Segundo a organização, esta é a edição mais internacional de sempre deste festival de música. O Indie Music Fest está de regresso entre os dias 3 e 5 do próximo mês de setembro à Floresta Mágica da Quinta do Cabo, em Baltar, no Conselho de Paredes. Ao longo de 3 dias, o festival vai acolher 40 atuações distribuídas por 3 palcos. O primeiro dia terá entrada gratuita. A terminar, a notícia de que Amarante vai abrir as inscrições para aulas gratuitas de mandarim destinadas a alunos até ao terceiro ciclo. As inscrições decorrem de 1 a 15 do próximo mês de setembro, numa iniciativa gratuita que é promovida pelo município de Amarante. As aulas realizam-se aos sábados de manhã, na Casa da Portela, e é uma forma de complementar a formação dos mais novos.
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1: São 14 horas. 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

Finalmente é sexta-feira, está quase a chegar mais um fim de semana, está aberta esta sessão de tarde. Obrigado por estar ligado, acompanhe-me até bem perto das 18 horas. Grandes músicas para ouvir na frequência certa 91.8. 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

ao volante do seu automóvel. Boa viagem, bom trabalho também, claro, se for o seu caso, onde quer que esteja, com quem quer que se encontre, com grandes músicas na sua rádio favorita. 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
0: São 15 horas. 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

E só agora chegou até nós, boa tarde. Esta é mais uma hora de grandes músicas no RCP 91.8. Boa viagem ao volante do seu automóvel. É um prazer estar na sua companhia.

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3: São 16 horas. 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

Obrigado por estar aí desse lado a acompanhar mais uma tarde de grandes músicas aqui no RCP, na frequência certa 91.8.

é assim, esta tarde vai continuar a tocar grandes músicas na sua rádio favorita. Aqui vai mais um grande sucesso só para si.

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3: São 17 horas.
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Obrigado pela sua preferência. 91.8, esta é a frequência certa. Boa tarde.

mais um grande sucesso que deixamos para trás nesta tarde fantástica. Muito obrigado por estar ligado em 91.8. Grandes músicas para seguir em frente na frequência certa em todo o mundo. 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Boa tarde. Quando...

Não há tempo para muito mais nesta tarde. Obrigado pela sua preferência. Resta-me agradecer também, claro, o facto de me ter acompanhado nesta sessão aqui no RCP. Boa tarde, boa viagem, bom trabalho, se for ainda, claro, o seu caso. É um prazer estar sempre na sua companhia. Frequência 91.8 para o norte do país. Aproveite o que resta do dia. Boa tarde.

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5: São 18 horas.
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6: Agrival realizou ontem o tradicional concurso do melão Casca de Carvalho. Este ano houve 22 melões a concurso. O vencedor foi Rui Paulo, um produtor do Marco de Canaveses. O segundo prémio foi para o Conselho de Paredes e o terceiro para Lousada. Segundo os vencedores, este é um bom ano para o melão Casca de Carvalho. Os bombeiros voluntários de Passo de Sousa, da Lixa e de Lordelo estão entre as 23 associações humanitárias da região norte do país, abrangidas por um apoio máximo de 4,3 milhões de euros para a compra de novos veículos de combate a incêndios rurais e florestais. A CCDR Norte formalizou ontem a entrega deste apoio financeiro às corporações de bombeiros voluntários da região, numa cerimónia que decorreu no Ponto C, em Penafiel. A verba total do apoio atribuída vai permitir comprar 45 novas viaturas pesadas de combate a incêndios rurais em todo o país, das quais 23 destinam-se à região norte e 22 à região centro. Em setembro, os sábados voltam a trazer a magia das histórias à Biblioteca Municipal de Lousada. Era uma vez, na biblioteca, é uma atividade de promoção da leitura que estimula a imaginação, a criatividade e o gosto pelos livros. Cada sessão é acompanhada por uma atividade relacionada com a história que foi lida. O Inferno das Febras decorre até à madrugada deste domingo em Casais, no Conselho de Lousada. Segundo a organização, esta é a edição mais internacional de sempre deste festival de música. O Indie Music Fest está de regresso entre os dias 3 e 5 do próximo mês de setembro à Floresta Mágica da Quinta do Cabo, em Baltar, no Conselho de Paredes. Ao longo de 3 dias, o festival vai acolher 40 atuações distribuídas por 3 palcos. O primeiro dia terá entrada gratuita. A terminar, a notícia de que Amarante vai abrir as inscrições para aulas gratuitas de mandarim destinadas a alunos até ao terceiro ciclo. As inscrições decorrem de 1 a 15 do próximo mês de setembro, numa iniciativa gratuita que é promovida pelo município de Amarante. As aulas realizam-se aos sábados de manhã, na Casa da Portela, e é uma forma de complementar a formação dos mais novos. E ficamos agora com a atualização da informação da Agrival neste balanço do dia. Hoje é sexta-feira, o 8º dia da Agrival, um dia fresco, com alguma chuva, mas que trouxe muitos visitantes aqui à feira. Este é um dia que é dedicado ao Conselho de Amarante. O Palco de Tradições vai receber ao início da noite a atuação de 3 grupos de música da região. Depois, o cantor brasileiro de 27 anos, MC Kevinho, vai subir ao palco principal do certame. Pela noite dentro, 4 DJs vão dar música na zona dos bares. Por aqui, na zona dos animais, estão expostas vacas, cavalos, pôneis e pequenas cabrinhas. E esta é uma zona que é muito apreciada por miúdos e graúdos.
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1: Boa tarde, o Benfica venceu esta quinta-feira o Aros por 3-1 e carimbou a passagem à fase de Liga da Liga Europa, repetindo o resultado da primeira mão do play-off. O Futebol Clube do Porto, campeão português, e o Sporting, apurado diretamente graças aos resultados obtidos pelo Aston Villa na Premier League e na Liga Europa, já conhecem os adversários da terceira edição da fase de Liga da Liga dos Campeões num sorteio que decorreu na Suíça. Os Leões, pela terceira vez na fase de Liga, jogam em Alvalade com os espanhóis United, Galatasaray e o estreante LASK, e fora com o City, Roma e Shakhtar, e também o Lens. Os Dragões, em estreia na fase de Liga, vão jogar em casa com o City, o Nápoles e o Eindhoven, e também Slavia Praga. Fora, vão jogar com o Liverpool, o Betis, o Feyenoord e o LASK. O Rio Ave e o Sporting protagonizam o jogo de abertura da terceira jornada da Primeira Liga, que está agendado para hoje às 8:15 da noite. O Futebol Clube de Penafiel vai jogar este domingo no Centro de Treinos e Formação Desportiva Jorge Costa, frente ao Futebol Clube do Porto B. Um encontro a contar para a jornada 4 da Liga Portugal 2, meu super.
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3: São 19 horas.
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3: São 20 horas.
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0: 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São 22 horas.
2: A Grival premiou o melhor melão.
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2: A Grival realizou ontem o tradicional concurso do melão Casca de Carvalho. Este ano houve 22 melões a concurso. O vencedor foi Rui Paulo, um produtor do Marco de Canaveses. O segundo prémio foi para o Conselho de Paredes e o terceiro para Lousada. Segundo os vencedores, este é um bom ano para o melão Casca de Carvalho. Os bombeiros voluntários de Passo de Sousa, da Lixa e de Lordelo estão entre as 23 associações humanitárias da região norte do país, abrangidas por um apoio máximo de 4,3 milhões de euros para a compra de novos veículos de combate a incêndios rurais e florestais. A CCDR Norte formalizou ontem a entrega deste apoio financeiro às corporações de bombeiros voluntários da região, numa cerimónia que decorreu no Ponto C, em Penafiel. A verba total do apoio atribuída vai permitir comprar 45 novas viaturas pesadas de combate a incêndios rurais em todo o país, das quais 23 destinam-se à região norte e 22 à região centro. Em setembro, os sábados voltam a trazer a magia das histórias à Biblioteca Municipal de Lousada. Era uma vez, na biblioteca, é uma atividade de promoção da leitura que estimula a imaginação, a criatividade e o gosto pelos livros. Cada sessão é acompanhada por uma atividade relacionada com a história que foi lida. O Inferno da Chica é uma atividade de promoção da leitura que estimula a imaginação, a criatividade e o gosto pelos livros. Cada sessão é acompanhada por uma atividade relacionada com a história que foi lida. O Inferno das Febras decorre até à madrugada deste domingo em Casais, no Conselho de Lousada. Segundo a organização, esta é a edição mais internacional de sempre deste festival de música. O Indie Music Fest está de regresso entre os dias 3 e 5 do próximo mês de setembro à Floresta Mágica da Quinta do Cabo, em Baltar, no Conselho de Paredes. Ao longo de 3 dias, o festival vai acolher 40 atuações distribuídas por 3 palcos. O primeiro dia terá entrada gratuita. A terminar, a notícia de que Amarante vai abrir as inscrições para aulas gratuitas de mandarim destinadas a alunos até ao 3º ciclo. As inscrições decorrem de 1 a 15 do próximo mês de setembro, numa iniciativa gratuita que é promovida pelo município de Amarante. As aulas realizam-se aos sábados de manhã, na Casa da Portela, e é uma forma de complementar a formação dos mais novos.
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1: São 23 horas. 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

Uma viagem pelo Vodafone Paredes de Coura 2026, numa sessão contínua com 13 faixas de eclipses de artesanato sonoro, selecionadas entre os autores e bandas que vaguearam pelos palcos Coura Sem Paredes e Vodafone entre 12 e 15 de agosto. O canadiano do Quebec, Patrick Watson, o londrino e do mundo inteiro, Benjamin Clementine, o duo indie rock de Chicago, Fruico, o também duo, mas britânico de Minehead, Get Down Services, o quinteto britânico de Southend, The Horrors, de Manchester, o art rock próprio do Zulif, os londrinos Block Party, já em atividade desde 2005, da ilha britânica Isle of Wight, os Wet Leg, e no final deste percurso heterogéneo de sons, os energéticos Maruja, de Manchester. Todos os pormenores destes programas de autor podem ser consultados em ocanteogelo.blogspot.com. Boa noite, um revigorante fim de semana.

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Boa noite, bem-vindos a mais uma emissão do Mad Rock comigo, Rogério Paulo Peixoto, na sua, nossa, Rádio Clube Pena Fiel. Hoje trago algo sui generis, hoje trago uma compilação, podemos chamar compilação, das melhores músicas ou de algo que eu ouvia a miúdo na década de 90, misturadas ou salpicadas com dois ou três temas que são recentes. É assim tipo mix composto. E porquê é que eu o faço? Bom, muito simples, porque ao preparar uma playlist para uma tarefa que eu tinha de fazer, eu reparei que de facto havia músicas que me lembravam e que me transportavam para outros temas ou em outros tempos, e que eu a miúdo os ouvia e agora não os tenho ouvido tanto. E disse, olha, se calhar vou criar uma playlist por aí. Ou então, é só magia, não sei. E pronto, e cá estou para partilhar consigo este compêndio musical, e que creio que começa da melhor forma possível. Começa com a doçura de uma senhora que hoje tem 72 anos, mas na altura tinha uma voz tão sedutora. Era belga, eram os Vaya com Dios e Something Gotta Hold On Me. Eu sei, é um bocado chato e esquisito começar um programa de rock com jazz, mas é só para contrariar.

Universal Mind, dentro do universo dos Doors, é um dos temas que eu mais gosto. E porquê? Pela letra e pela... sim, pela letra, porque aparentemente é uma música simples e depois vai-se a ver, como dizia o outro, depois vamos analisar e descobrimos que de facto tinha pouco de simples. Era o mundo de Jim Morrison, era o cérebro rebuscado de Jim Morrison, o gênio rebuscado de Jim Morrison e, claro, Ray Manzarek sempre a dar uma ajuda. Vamos ouvir Universal Mind ao vivo.

A Night at the Opera, na altura, foi um dos álbuns mais estranhos, mais esquisitos e mais bem conseguidos, na minha opinião, dos Queen. Death on Two Legs, um tema do qual faz parte, que faz parte deste álbum e do qual faz parte toda a raiva, toda a impetuosidade que os Queen tinham para com os agentes musicais, sobretudo para quem viu o filme, um em particular. Death on Two Legs é uma letra tão cheia de ódio, tão azeda, que eu tinha de passar.

da Pretty Reckless, My Medicine, é um álbum já antigo, de 1996, creio, e a capa é sublime, porque a capa é

universo, pelo menos a mim fez-me, dos cranberries, mas e na altura, quando eu peguei no álbum, até pensei que fosse dos cranberries, mas vi que não. Vi que era da Pretty Reckless, não conhecia muito bem, é verdade, o álbum nem a banda. E fui ver, e o álbum até é recente, é logo desde o início de 2010. E My Medicine abre, é o tema com que abre o álbum, e aconselho fortemente a ouvir.

E depois aos comebacks, ou seja, aos regressos esperados, ou nem por isso, de bandas que já estavam um bocado paradas e que até na pandemia estiveram paraditas, quase inertes, para de repente voltarem com força. Aliás, 2024 foi muito rico no que ao comebacks de grandes bandas diz respeito ao lançamento de álbuns de bandas que até então só tinham lançado aqueles álbuns de treta, desculpem a expressão, de best-ofs e de melhoramentos de álbuns anteriores. Jesus and Mary Chain tinham estado de facto esquecidos, tinham estado um bocado parados e de repente surgem com Eyes of Glasgow em toda a sua fúria e com o tema que eu trago aqui, Second of June. Jesus and Mary Chain transporta-me para um outro universo, transporta-me para um tempo lá perdido nas areias do tempo em que era jovem e em que de

graças a Deus, e outros ainda por realizar, porque estamos aqui é para aproveitar o melhor possível disto. Estamos aqui neste mundo, nesta bola redonda, para uns plana como uma pizza, vá-se lá saber porquê, mas estamos aqui para fazer algo de importante, ou pelo menos consideramos importante, e eu estou a fazê-lo aqui, a dar-lhe, ou a tentar fazer com que esta sexta-feira, já madrugada de sábado, seja importante para si desse lado, ou pelo menos para fazer um pouco de companhia. 2nd of June.

1995 e o mundo estalava com What's the Story, Morning Glory dos irmãos Gallagher, com Roll With It dos Oasis a bater muito forte. É um tema que eu sempre gostei. Aliás, todo o álbum é delicioso, mas Roll With It é aquele tema que nos sabe bem quando acordamos, sabem que nos desperta. É como um duche de água fria numa bela tarde de verão. Sabe muito bem. Vamos ouvir.

universo da Bélgica. Voltamos a uma voz que já estava perdida no tempo. Eles eram dois irmãos, eles formaram uma banda, a banda Zangoso, já há bastante tempo, e então deixaram-nos para trás, ou deixaram perpetuados no Olimpo, eu costumo dizer, um dos temas mais incríveis que eu ouvi, naquele tempo, e que eu ouvi e que me chamou logo a atenção. Not an Addict, só pelo início, só pelos primeiros dois minutos de música, parece que já ouvimos tudo, porque só aquela introdução nos mata, mas o fim é qualquer coisa. Vamos ouvir Not an Addict, Skis Choice.

The Offspring. Quem conhece, quem ouve este programa sabe que eu sou louco por eles, desde, sobretudo os primeiros álbuns. E este Smash, este álbum está absolutamente incrível, pesadinho quanto baste, com pimenta e picante quanto baste. Come Out and Play, o tema que eu vou passar agora não é um tema fácil, é de uma letra bastante elaborada, bem construída, bem ao estilo dos Offspring, e de facto apaixona qualquer um, a minha apaixona-me. Vamos só ouvir a ver se não me dá razão.

1989. Estávamos lá, estávamos quase nos 90. Iria começar uma década de ainda alguma música, não sem o Elan natural e herdado dos anos 80, nem ainda sem aquelas roupas malucas, mas com a MTV a bater forte, Baby I Don't Care, Transvision Vamp, Wendy James, era para casar, ela que não sabia. Foi uma paixão platónica. A voz desta miúda hipnotizava-me e eu ainda hoje, a minha guilty pleasure, devo confessar, ainda hoje os ouço, de vez em quando, e praticamente só este tema, mas sim, fica-se. Faço sempre aquele sorrisinho quando ouço a voz da Wendy. Ah, Wendy, se soubesses.

aplausos e a conquistarem concertos e a estarem no topo do mundo. Live and Let Die também acho que foi a banda sonora de um filme do James Bond, mas fica aqui de facto toda a mestria, não só de Slash, como aquela voz do Axl que nos conquistava.

em Lisboa, nas festas da cidade, estava a assistir àquela série de concertos que normalmente as festas da cidade de Lisboa têm, convidam várias bandas, muitas delas desconhecidas ou quase desconhecidas do grande público. Aconteceu comigo, portanto, não estava à espera, foi uma surpresa. E Luso ou qualquer coisa, a banda que subiu para apresentar este álbum, era os Clã, a poderosa voz de Manuela Azevedo, conquistou o espaço, conquistou-nos a nós, ela descalça no palco, aos saltos, a hipnotizar-nos, a seduzir-nos e com aquele vozeirão a mostrar que de facto a felicidade existe e está ali em cima do palco, está ali à distância de um acorde. Acho que, muito sinceramente, a minha opinião, Manuela Azevedo é uma das melhores vozes de Portugal no que ao rock diz respeito. E merecia ser mais bem tratada também, na minha opinião. Eu tenho quase os álbuns todos, faltava-me este ao vivo que aqui trago. E o tema Aqui na Terra, porque é um tema que não se ouve a miúde, e já sabem, eu aqui na Rádio Clube Pena Fiel, esta é a melhor rádio do planeta, já sabemos, aproveito para trazer temas que ou que são raro passarem nas rádios, ou que são novos, ou são temas que simplesmente, se calhar, passaram ao lado de uma grande carreira, como se fossem um jogador de futebol da Série B. Aqui na Terra, ao vivo, dos Clã, é um álbum ao vivo e eu, sinceramente, acho que vai ficar fã.

Rogério Paulo Peixoto. Esta foi mais uma emissão do Lado Rock, sempre com o melhor cuidado, sempre com o melhor carinho para si que está desse lado, para si que me ouve e para aqueles que ainda não me ouvindo hoje, podem ir ao nosso podcast, à Rádio Clube Penafiel, a Uma de Rock e selecionar episódios anteriores. Estamos cá para o servir. Antes de apagar a luz, de expulsar o guarda noturno e de me ir à minha vidinha, deixo algo que me tem andado a açucarinar a cabeça, algo que entrou aqui dentro e não sai. É uma música, é um tema, no roots. A miúda chama-se Alice Merton. O álbum é Mint, ou seja, mentol. E de facto não me sai da cabeça. E eu desconfio que a melhor forma de o expulsar definitivamente é partilhar consigo, caro ouvinte. Então, vou fazê-lo de minha cobaia e vou deixar aqui, no roots, só um cheirinho, ou não, deixa a música toda. Alice Merton, só para os seus ouvidos, depois verá se também fica presa nessa cabecinha aí desse lado. Bom fim de semana, RCP, mudar para quê?

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